0: Você não está só, não. Você está na companhia do nosso Deus e em nossa companhia. A companhia da alegria e do amor, aqui na 96.7 FM, no show da noite. Vai e volte com Deus, amigo. Vamos chegando com mais um 2:21. Boa noite aos amigos da Avenida Dom Bosco, Avenida Padre Leandro Calimã, e aos amigos da Mário Ferreira. Uma boa noite lá pro amigo Anísio, lá no São Sebastião 1. Daqui a pouquinho lhe atendo, Anísio. Vamos chegando com o Trio da Vitória. Mil mulheres. Para o Célio Souza, Célio da Ambulância, a cidade de Vianópolis, lá para o João Professor, toda a família. E o Divininho Sanfoneiro. Ô, Divininho, boa noite para você. Em seguida, Chico Rei, o Paraná, de lá para cá. Lá para o Claudinei, o popular Garapinha, toda a sua equipe, trabalhando lá na limpeza da cidade de Vianópolis, lá com seu caminhão coletor lixo lá, deixando a cidade toda limpinha. E por último, vou à cidade de Leopoldo de Bulhões e vou atender os amigos lá no rancho Pega Descendo. Vamos ver quem que vai falar hoje lá no rancho Pega Descendo. Boa noite, amigo.
1: Ô, aqui é o Ricardo Maia, manda um abraço aí pro rancho Pega Descendo, Leopoldo de Bulhões. Mandando um abraço e um salve bem forte aí pro Cleb Solanda, Panda, Borréu Verim Bombinha, Ricardinho Maia e a turma daqui, e o Duardão Doido e o compadre Harris. Manda um abraço aí, toca uma moda aí, o Chão Caído e Pardinho pra nós aí.
0: Tá a falar.
1: Amor que não tem raiz.
0: É, raízes do amor, Chão Caído e Pardinho. Tanta gente que falou lá, falou só nome de macho, né? Parece que não tem uma mulher lá para alegrar e abrilhantar aí o rancho Descendo. Vocês têm que mudar o esquema aí, viu, amigo? Boa noite para vocês. Obrigadão aí pela companhia. Então vamos lá. Vamos chegando aí. 21:05. Vamos chegando com Mil Mulheres, Trilho da Vitória.

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7: A taxa de desemprego no Brasil caiu para 5,3% no trimestre encerrado em julho, segundo dados divulgados pelo IBGE. É o menor índice para um trimestre terminado em julho desde o início da série histórica em 2012. O país tinha 5,8 milhões de desempregados, cerca de 500 mil a menos em relação ao trimestre anterior. Ao mesmo tempo, o número de pessoas trabalhando chegou ao recorde de 103,3 milhões. O total de trabalhadores com carteira assinada ficou em 39,4 milhões, enquanto 26,1 milhões trabalhavam por conta própria.
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amigos, 21:22 minutos. Boa noite aos nossos amigos do Engenho Velho da Santa. Variado, alegria, Rio dos Bois, Rio Preto. Engenho Velho da Paiva, Olhos d'Água. Obrigadão e a todos aí pela companhia, amigo. Aí, a saudade que ficou. Chico Rei, o Paraná. Outros caminhos sem você.

Vamos lá, vamos chegando, trazendo aí mais nodões aqui no Show da Noite, na 96.7 FM, Rio Vermelho de Silvânia. Vamos chegando aí com Mato Grosso e o Matias, ponto de chegada, tá indo lá para o Célio, lá em Nova Fátima, região de Hidrolândia, Goiás. Boa noite, Célio. Em Aparecida de Goiânia, lá para o Luiz Carlos, da esposa Simone. Em seguida, João Paulo e o Daniel. Paloma, lá para o senhor Wilson, a Rosilene, lá em Taguatinga, lá no DF. Ótima noite para vocês. E por último, voo São Sebastião, e vou atender o amigo Anísio. O Anísio pediu Pássaro Sem Ninho, dedicando a toda a sua família, a todos os seus amigos. Ótima noite para vocês, amigos. Boa noite também lá para o Luiz Carlos, o Pai João. Ô, Pai João, hoje você apareceu, né? E ele tá pedindo aí na música O Trem Tá Feio. Por aqui tá tudo bonito, tudo às mil maravilhas, graças a Deus, Luiz. Mas no outro bloco musical, eu vou mandar O Trem Tá Feio pra você. Se tá feio por aí, por aqui, tá maravilhas, maravilhas, maravilhas, graças a Deus. Ele é oferecendo pra todos os ouvintes e pra você também. Obrigado, um bom trabalho e fique com Deus. Fique com Deus também. Então tá, Luiz. Um abraço aí pra vocês aí. Vamos lá. Mato Grosso e o Matias. Ponto de chegada.

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0: Bom, amigos, 21h44. Boa noite aos nossos amigos na região do São Roque, Mato Grande, Água Branca de baixo, Água Branca de cima, João de Deus, Santa Rita do João de Deus, Boa Vista dos Macacos, Rio Vermelho e Guarirobá. Tá aí a saudade que ficou. Os garotos de Goianápolis, terra do tomate, Leandro e Leonardo, a rotina.
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0: Vamos chegando aí, trazendo mais modões, e logo após os modões, hoje é o seu aniversário. Hoje, quinta-feira, 27 de agosto do ano 2026. Vamos chegando aí com Belmonte Amaraí, Desventura, tá indo lá para o Vilmar Luiz Soares, o Caixa d'Água Alena, aí na Chácara Rio Vermelho, aqui na Coronel Vicente Miguel, lá para o Kleber do Hermelino e toda a sua família. Em seguida, o Christian e o Ralf, Tempo ao Tempo, lá para a comadre Aureci, para o meu sobrinho Luiz Aurélio, lá no rancho. Ótima noite para vocês aí no Alto Paraíso. E por último, agora sim vou atendendo o amigo Luiz Soares, o Pai João, lá na Praça Dom Bosco. Ele gosta mesmo, é disso aí, ó, o trem tá feio. Eu já gosto, a coisa ficou bonita, né? Aqui tá tudo às mil maravilhas. Tá indo aí, ele dedicando aí para todos seus amigos. Tá mandando lá pro Linão e a Rosita também. A música é do Teodoro e Sampaio, o trem tá feio. Vamos lá? 21h47. Vamos chegando aí com Belmonte Amaraí, Desventura.

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2: Quando o produtor deve começar a se preparar para a seca, hein?
3: O ideal, Luciana, é começar antes da seca chegar. O certo é sempre planejar com antecedência, fazendo organização de reserva de alimento, avaliando a necessidade de suplementação e observando como que está a condição do pasto. Quem antecipa, normalmente consegue passar pela seca com menos prejuízos.
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É uma data toda especial para você. Nós estamos te abraçando e desejando muitos e muitos anos de vida. Muita paz, saúde, amor e felicidade.

0: Hoje, quinta-feira, 27 de agosto do ano 2026. A você que está colhendo mais uma rosa no jardim de sua existência, aceite os nossos parabéns. Que esta data se repita por muitos e muitos anos, cheio de muita paz, muito amor e muita saúde em seus lares. São os votos de toda a equipe da Rio Vermelho e aqui do Show da Noite. A oração de São Francisco de Assis, que dedicamos a todos os nossos aniversariantes, dedicamos a você que está enfermo, nos hospitais, em suas residências, aos presidiários, a todas as crianças do nosso imenso Brasil, a você que está passando dificuldades pela vida. Olha, amigos, não desesperem. Tenha fé no nosso Pai, no nosso Criador, e Deus abençoe a todos. A oração de São Francisco de Assis e a mensagem de aniversário para a prima Jane Monteiro, lá na Fazenda Algodão.
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0: Senhor, fazei-me um instrumento de vossa paz. Onde houver ódio, que eu leve o amor. Onde houver ofensa, que eu leve o perdão. Onde houver discórdia, que eu leve a união. Onde houver dúvidas, que eu leve a fé. Onde houver erro, que eu leve a verdade. Onde houver desespero, que eu leve a esperança. Onde houver tristeza, que eu leve a alegria. Onde houver trevas, que eu leve a luz. Mestre, fazei com que eu procure mais consolar do que ser consolado, compreender do que ser compreendido, amar do que ser amado, pois é dando que se recebe, é perdoando que se é perdoado, e é morrendo que se vive para a vida eterna. Amém.

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Bom, amigos, vamos chegando e trazendo os dois últimos modões sertanejos da noite. Já agradecendo a todos. A você que participou comigo, direto ou indiretamente, o meu muito obrigado a todos vocês. Mas não desligue o rádio, não. Daqui a pouquinho eu volto. E volto para matar saudades e machucar os corações. Até a meia-noite. Com a Jovem Guarda, sucessos internacionais, MPB e muito mais. Tudo isto aqui, na sua Rio Vermelho. 96.7 FM. Vamos chegando aí com os Gargantas de Ouro do Brasil. Milionário José Rico. Caminho do Além. Tá indo lá para o Zé Silva, Marlene. Ótima noite para vocês. Tá indo lá para o Joãozinho da Daiane. Ei, Joãozinho. Tá folgado aí, amiguinho. Tá indo para você aí. E por último, chegando, Lourenço Lorival. Condenado por amor. Rodão este aí, lá pro senhor Deja, a Fátima, lá na Santa Rita. E a todos em nossa companhia. Daqui a pouquinho, eu volto com vocês.

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18: Uma regra da UEFA pode impedir a repetição de um dos grandes duelos da Champions em Anfield. O Liverpool não poderá receber o Real Madrid em casa na fase de liga da temporada 2026-2027. O motivo é simples. Os dois clubes já se enfrentaram no estádio do Liverpool nas últimas 2 edições e a UEFA não permite que o mesmo confronto aconteça.

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Olá, amigos da Rio Vermelho, eu de volta com vocês agora para matar saudades e machucar os corações até a meia-noite. Dia agora até a meia-noite, não é permitido tristeza e a alegria estará constante entre você e eu. Sabe por quê? Porque juntos navegaremos pelo mundo mágico da música recordação. Recordar, sem dúvida, é viver duas vezes. Portanto, vamos viver mais de uma vez, matando saudades e machucando os corações. Que acontece na Suba Rio Vermelho, de segunda a sexta-feira, das 22h à meia-noite. Não tenha medo de ser feliz. Diz que o 999-56-1155 e peça aquela canção. Aquela canção que você recorda o primeiro encontro, o primeiro aperto de mão, o primeiro abraço, o primeiro beijo, a primeira namorada. E juntos vamos recordar até a meia-noite.

que vamos começando este Matando Saudades, Machucando os Corações, nesta quinta-feira, 27 de agosto do ano 2026, 22 horas 32 minutos, trazendo as primeiras canções. O Rei Roberto Carlos, Jovens Tardes de Domingo, Moacir Franco, Eu Amo Tanto, Tanto, e o De Mamas e De Papas, Mandei, Mandei, 2 horas 32 minutos, e a Rio Vermelho já recorda com você.

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bom amigo, estamos rodando pela noite, 22h44, matando saudades e machucando os corações. Vou com vocês até a meia-noite, tocando aqui as canções que foram sucesso ontem, canções que realmente vale a pena ouvir de novo, canções que têm começo, meio e fim, e através delas viajamos no tempo. Seu destino é você quem escolhe. Cada escolha diária irá trazer consequências para toda a sua vida. Uma pequena atitude pode se tornar a semente de um grande mal. O destino não está traçado pelo imponderável. Nós que decidimos através das decisões que tomamos a toda hora. Se até neste momento de tua vida os reflexos do passado te causam dor, avalie o teor das suas escolhas. Não há como culpar a ninguém pelo que nos acontece de pior, pois as sementes estão em nossas mãos, são as nossas atitudes. Uma boa noite a você no trabalho, ótimo trabalho. A você que está aí no descanso, ótimo descanso a todos. E querendo participar comigo, até a meia-noite você pode discar o 999-56-1155 ali no zap também, pedir aquela canção que você gostaria de ouvir de novo. Treze minutos faltando para as 23 horas. Vamos chegando aí com Fagner Canteiros. Ainda os amigos da Aprisa de Souza, lá para o grande cantor Osmundo, o Café, toda a família, a Sônia Santos. Ótima noite para vocês. Em seguida, Galeria do Amor, Aguinaldo Timóteo, lá para Milvânia Gentil, toda a família, bairro Pedrinhas. E o toque internacional é do Busquete, o ano de 76. Para você que viveu aquele momento maravilhoso daquela época, ali na saudosa Praça do Rosário, você vai recordar o Jorge, o toque internacional. Do Busquete está indo aos amigos lá em Leopoldo de Bulhões, lá em Leopoldo de Bulhões, lá para o Euler, é a dona Catarina. Ótima noite para vocês. Vamos lá? 2h48 e a Rio Vermelho vai recordando com você.

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0: Bom, amigos, um minuto faltando agora para as 23 horas, aqui na 96.7 FM, Rio Vermelho de Silvânia, e o show da noite. Uma boa noite aos nossos amigos na Coronel Vicente Miguel, 7 de setembro, 13 de maio, Djalma Dutra, Rua Antônio Leão Neto, aos amigos na Rua Pedro Brás. Ótima noite a todos. Boa noite também a você que está passando aí pela GO010, sentindo outras cidades e acompanhando aqui o nosso show da noite. Ótima viagem a todos. E as canções seguintes mando a todos vocês. Vamos chegando aí com Altemar Dutra, Rosário de Esperança, lá para o Thales, a esposa Gisele em Vianópolis, aqui no Deco Correia, para o Júnior, parceiro aí do Thales aí toda a família, ótima noite para vocês. Em seguida, boa cidade Vianópolis. E vou atender o amigo Geovânio Antônio. Boa noite aí, Geovânio Antônio.
1: Alô, seu Roberto, boa noite. Aqui é o Geovânio Antônio. Gostaria de ouvir aí no Machucando Corações, Matando Saudade, Machucando Corações, Peninha, Amo Você, aqui pra gente em Vianópolis, curtir. E pra todos que gostarem, um abraço.
0: Ótima noite, um abraço para você, a todos os amigos em Vianópolis. A música do Peninha, Amo Você. O toque internacional do Chicago. E Felipe Minal, Se Você Me Deixar Agora. Toque internacional que está indo lá para o Balsalena, bairro Nossa Senhora de Fátima. 23 horas, 2 minutos. E a Rio Vermelho vai recordando com você.

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Com amigos da 96.7 FM e o Vermelho de Silvânia, de 3 horas 14 minutos, e o show da noite acontecendo no Matando Saudades e Machucando os Corações. Uma boa noite aos nossos amigos do setor Anhanguera, setor IP, Sênica Lobo, Beira Lago, São Judas Tadeu, setor Bonfim, bairro Baú. Obrigado aí a todos aí pela companhia, amigos. Vamos chegando aí com mais canções. Chegando agora o Cláudio de Muro, Amando Outra Vez. Em seguida, Diana, Uma Vez Mais. O toque internacional é do Guido Renzi, tanto cara, tá indo lá para Laura, Felipe. Olha, as canções seguintes também, aos nossos amigos trabalhando aí na noite, nas padarias, panificadoras, com a mão na massa, fabricando aí o pãozinho, a rosquinha, as quitandas, para o café da manhã de todos nós. Ótima noite, ótimo trabalho, e as canções estão indo a todos vocês.

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4: O Supremo Tribunal Federal pode retomar nesta quinta-feira o julgamento que discute se motoristas e entregadores de aplicativos devem ser considerados autônomos ou empregados formais. A decisão terá de ser seguida por toda a justiça e pode impactar cerca de 1,7 milhão de trabalhadores. Mais de 10 mil processos aguardam uma definição do Supremo. As plataformas alegam que apenas intermediam os serviços e que os profissionais têm autonomia. Já os trabalhadores argumentam que são subordinados às regras e aos algoritmos dos aplicativos. Os ministros também podem discutir a criação de garantias mínimas, como piso de remuneração, limite de jornada e contribuição previdenciária.
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0: gente vai chegando aí com mais canções, caminhando aí para finalizar aqui o nosso show da noite. Vamos chegando aí com o grande Zé Ramalho. O vento vai responder. Tá indo lá para o Elvésio, Maria Alcântara, na Dom Bosco. Na Dom Bosco também. Lá para o Edson, Breno, Junão, a Dona Lana. Em seguida, vou à cidade de Vianópolis. Vou falar com o Gleison. Boa noite aí, amigo. Gleison na cidade de Vianópolis.
1: Boa noite, meu amigo José Roberto. Aqui é o Gleison de Vianópolis. José, toque pra nós aí. Marcos Fabiano. Reluz. Aparece para todos os ouvintes da Rio Vermelho. Ótima noite para você, meu amigo.
0: Ótima noite para você, toda a família. Obrigadão aí pela companhia e pela participação. A música de Marcos Sabino, Reluz. O toque internacional é de Celine Dion, All By Myself. Toque internacional lá para o Adair Fernandes, a esposa Eva, lá no Parque Anchieta, para Luiz Alberto e a professora Derinha. Vamos lá, então, 23 horas, 30 minutos, e a Rio Vermelho vai recordando com você.

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amigos, vamos chegando aí ao final de mais um show da noite aqui na Suburrio Vermelho. Agradecendo primeiramente ao Pai por mais um dia de vida, por mais um dia de trabalho. Obrigado, meu Pai. Agradecendo a todos, a você que participou comigo direto ou indiretamente, meu muito obrigado a todos vocês. Olha, que vocês tenham um ótimo final de noite, muita paz, muito amor, muita saúde em seus lares. E já o convido para amanhã a partir das 20 horas para mais um show da noite aqui na Suburrio Vermelho. Fiquem todos com Deus, com Ele também estou indo. E até amanhã, se Deus quiser, graças a Ele, a vida continua. Tchau, tchau a todos e fiquem todos com Deus, amigos.

Santíssima, que em vossa imagem milagrosa de Aparecida espalhais inúmeros benefícios sobre o Brasil. Eu, embora indigno de pertencer ao número dos vossos servos, mas desejando participar dos benefícios da vossa misericórdia, prostrado a vossos pés, consagro-vos o entendimento, para que sempre pense no amor que mereceis. Consagro-vos a língua, para que sempre vos louve e propague a vossa devoção. Consagro-vos o coração, para que depois de Deus vos ame sobre todas as coisas. Recebei-nos, ó Rainha incomparável, no ditoso número dos vossos servos. Acolhei-nos debaixo da vossa proteção. Socorrei-nos em nossas necessidades espirituais e temporais, e sobretudo na hora da nossa morte. Abençoai-nos, ó Mãe Celestial, e com vossa poderosa intercessão, fortalecei-nos em nossa fraqueza, a fim de que, servindo-vos fielmente nesta vida, possamos louvar-vos, amar-vos e render-vos graças no céu, por toda a eternidade.

pela intercessão de Nossa Senhora Aparecida, Rainha e Padroeira do Brasil, a bênção de Deus Onipotente, Pai, Filho e Espírito Santo, desça sobre vós e permaneça sempre. Amém.

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3: Oi, gente, já tô aqui na rádio, hein? Vamos ouvir boa música, vamos viajar no tempo. Esse é o No Ritmo do Amor. E claro que você pode mandar um beijo para aquela pessoa especial, para aquela pessoa que você está com muita saudade, para o seu marido que está do seu ladinho. 3499-136-2203. Me conte o que você está fazendo nessa noite. Deb Gibson, para começar e muito bem no Ritmo do Amor. Lost in your eyes.

promoção do Neo Soul Sick. Antes, roupa nova, chuva de prata. A Sandra Regina participa no WhatsApp. Ela escreveu: Aninha, meu marido está ao meu lado. Adoramos te ouvir. Adoramos essa rádio. Sandra, muito obrigada pelo carinho. E ela continua: farei pipoca. O programa está demais. Traz pra mim, Sandrinha. Um beijo para o Glauco, final do telefone 4099. E um beijo também para a Fernanda. Ela gostaria de ouvir Marisa Monte. Eu já salvei o seu pedido aqui, tá, Fernanda?

0: Esse foi o Nando Reis, que encerrou e muito bem a sequência com Por Onde Andei. Depois do intervalo, eu volto para te fazer companhia.
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5: Tô de volta com No Ritmo do Amor e eu fico muito feliz em ter você aí do outro lado curtindo o programa. E talvez hoje você esteja se sentindo sozinho, chateada, achando que as coisas não estão acontecendo. Pense, a consideração, a gente não pode impor isso para outra pessoa. As pessoas agem conforme são e não pelo que você já fez por elas. Lembre-se, o que a gente faz, a gente recebe. Logo, logo você vai colher o que plantou. Essa é de 1982, Save a Prayer, Duran Duran.

Rihanna passando por aqui, Stay. Antes, Clayton e Kledir, Paixão. Quem passa também é a Marluce, final do telefone 5770. E um beijo pro Rubens. Ele manda um beijão pra sua filha Sofia, que nasceu hoje e completa 27 anos. Rubens, muito obrigada pela sua participação. E Sofia, muitas alegrias pra você. Deus te abençoe.

0: hora de encerrar a sequência e dessa vez com Tonight Frisson. Depois do intervalo, eu volto com ele, Eric Clapton. Leila.
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7: Você pode participar a hora que você quiser. Esse é o No Ritmo do Amor e o nosso WhatsApp é o 3499-136-2203. Eu te espero também lá no meu Insta, no Sou Ana Paula Barros. Eu já te contei, agora tem Eric Clapton, Leila.

Esse foi o Bruno Mars com Count On Me. Conte comigo. Aliás, todas as noites eu tô aqui pra te fazer companhia. Antes, Fanzine, Uma História de Amor. Adriana Fonseca participa no meu Insta. Um beijo pra você. Felipe Costa também tá comigo no Insta. Muito obrigada pelo carinho, Felipe. E um beijo para Silvia Moreira. Obrigada, Silvia. Obrigada pela audiência.

0: Hora do nosso intervalo e eu encerro a sequência com Benson Boone, Beautiful Things. Já já eu volto com a última sequência do No Ritmo do Amor dessa noite.
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4: Aqui você pode participar no WhatsApp no 3499-136-2203. Peça sua música, mande um beijo para quem você gosta. E sempre às terças e quintas tem o quadro Amor de Cinema. E você pode me contar uma história de amor. Mande o seu recado e a produção te ajuda a escrever essa história. Eu começo com Christopher Cross, Arthur.

Aqui na programação, Kenya Grace, Strangers. E aqui no WhatsApp, um beijão para o Joel do Posto Trevo 7. Um beijão para o Miguel. Ana, mande um beijo para a Tânia. Somos casados há 32 anos e cada dia fica melhor viver ao seu lado, meu amor. Amei o recado, Miguel. Muito obrigada pela participação de vocês. E um beijo também para o Flaviano. Ele manda um beijo para Márcia Sampaio, a sua colega de trabalho. Obrigada pela participação de vocês.

0: E hoje, para encerrar a sequência, Marina Lima, Charme do Mundo. Antes, Coldplay, Feels Like I'm Falling in Love. Muito obrigada pela sua companhia. Foi uma delícia passar 2 horas com você, ouvindo as melhores músicas românticas de todos os tempos. Eu te espero aqui na rádio todas as noites e, claro, você pode participar a hora que quiser no 3499-136-2203. Beijo da Ruiva. Fica bem.
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3: Sexta-feira. Sua linda sexta-feira. E aí, gente? Sexta-feira, meu filho. Graças a Deus, hein? Sextou. Aqui é Rodrigo Campos e o Brasil tá no carinho da audiência. Bora começar o Top Tunes. Hoje vai ter Hugo e Guilherme, gente.
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3: Vai ter Billie Eilish. Vou tocar Billie Eilish. Vou tocar Ana Castela.
5: Eu tô sendo solteiro.
3: Solteiro forçado, você gosta, né?
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3: Pra começar, Dona.
6: Luan Santana e Léo Foguete.

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3: Vamos cantar esse grande sucesso de Branca de Neve.

0: som do Pericles e o seu Jorge.
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0: Boca louca, simbora ouvir mais uma, você tem um molho, né? Marília Tavares e Murilo Wolff.

Birds of a Feather. Gente, a bilheteria do novo filme da Billie Eilish teve uma queda feia e despencou quase 90% esta semana nos cinemas. O que será que aconteceu, meu Brasil? Bom, a queda livre colocou o documentário do show da estrela pop bem abaixo, né, das expectativas do mercado. Depois de uma estreia com muitos fãs lotando as salas, o interesse do público geral caiu, mostrando que a produção ficou mais restrita ao público mais fiel a Billie Eilish.

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0: Ferrugem. Apagar. É o Fundo Raso. Já volto com a Ana Castela. Segura aí.
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3: Estamos de volta, gente! Sexta-feira, sua linda! Sextamos, hein? Potência! Aqui é Rodrigo Campos, dentro do seu radinho. Agora tem Ana Castela.

Priceless. Gente, a música Goals, parceria de sucesso, né, da cantora Lisa com a brasileira Anitta, se tornou um verdadeiro, aliás, uma verdadeira febre na Tailândia, país natal da integrante do Blackpink, mesmo sem a seleção tailandesa estar disputando a Copa do Mundo. O hit caiu no gosto do público e virou tema de várias campanhas e vídeos nas redes sociais por lá. A mistura do pop nacional e internacional, né, com o balanço brasileiro, nacional deles lá da Tailândia, com o balanço

0: Beatles, as Fechou Top Tunes dessa sexta-feira. Eita, coisa boa, sextamos, hein? Eu sou Rodrigo Campos, volto amanhã, sabadão, fechou? Beijo e juízo.
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1: Sextou com mais Brasil chegando por aqui. Fim de mês, né? Última sexta-feira desse mês de maio. Muito obrigada a você que tá aqui com a gente. Pra quem tá chegando agora, seja muito bem-vindo, muito bem-vinda. Esse é o mais Brasil comigo, Flávia Becker. E a gente começa aqui com Gustavo Lima, Retrovisor.

0: Hoje é dia.
1: Hoje é dia, som do Turma do Pagode aqui no Mais Mais Brasil. E a gente segue o som de Jorge Matheus.

0: Gustavo Mioto.
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0: Mais ou menos assim, ó.
2: Hoje é só se

0: maravilhosa. Eu vou pro intervalo rapidinho. Daqui a pouco tem mais Brasil pra você. E claro, com as melhores músicas, né? Tem o Wesley Safadão com Natanzinho Lima, tem Ana Castela, Marília Mendonça. E a gente também fala do Matheus, da dupla com Cauã, que se envolveu numa polêmica aí. Já te conto. Mais Brasil.
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0: Olha a hora, hein, Silvânia? Agora 5:02. Bom dia para você na sintonia do encontro com os amigos dessa manhã de sexta-feira, 28 de agosto do ano 2026. Está no ar mais uma edição do Encontro com os Amigos até às 7:10 nessa manhã de sexta-feira. Bom dia! Bom dia para você que já acordou, bom dia para você que está acordando agora, bom dia para os amigos madrugadores, sempre nos ouvindo todas as manhãs. Bom dia! Bom dia para os amigos que estão aí no curral tirando leite essa manhã de sexta-feira. Bom dia para os amigos aí na ordenha. Bom dia para os amigos garis aí pelas ruas da cidade. Aos amigos do caminhão coletor de lixo, bom dia. Bom dia para os amigos aí da garagem e da prefeitura. Pessoal que acorda de madrugada, tá aí nos ouvindo, bom dia. Bom dia para os motoristas das vans escolares, aos motoristas dos ônibus escolares, bom dia. Bom dia também para os amigos da saúde, sempre indo para Goiânia e para outras cidades aí na sintonia, bom dia. Bom trabalho, bom dia para os amigos das panificadoras, cerâmicas, olarias, aos amigos aí do Hospital Nosso Senhor do Bonfim. Bom dia para os amigos do Corpo de Bombeiros. Bom dia também para os amigos da Polícia Militar. Aos amigos taxistas, bom dia. Bom dia também para os amigos mototaxistas. Aos amigos vigilantes, bom dia. 5:04 em Silvânia. É o seu, nosso encontro com os amigos até às 7:10 dessa manhã de sexta-feira. Bom dia para os heróis da estrada, os amigos caminhoneiros, bom dia. Outro cão, véi, hein? Agora 5:05. Bom dia, compadre, bom dia, comadre, bom dia.
1: Bom dia, compadre.
2: Bom dia, comadre.
0: É bom ter a sua amizade aqui no Encontro com os Amigos. Bom dia.
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0: Olha a hora em Silvânia, 5:05. Bom dia.
2: Bom dia.
0: Ei, Estadão de Goiás, terra boa. Ei, Goiás.

0: 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Bom dia, é a música sertaneja no seu rádio.
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0: E a gente começa abraçando o amigo João Cupão aí na Fazenda São João, já tá aí na sintonia. Bom dia também pro amigo Cláudio Codor, na esposa Bruna Melo e o mestre dos magos aí na Fazenda Estrela, já mandou bom dia, já tá aí grudado aí no curral, na sintonia. Ê, moçada aí no curral, bom dia. Opa, ó boi, bom dia. E o galinho do amigo Tizil cantou. Esse aqui é o galo músico lá do Manezinho da Saniago, da região das Lages. Aú, bichão!

Bom dia para os amigos foliões, a turma da folia, bom dia também para os amigos catireiros, bom dia para o grupo de catira Os Considerados, eles que vão apresentar no sábado, né, amanhã, no final da cavalgada, tem show com João Regis e Renan e o grupo de catira Os Considerados. Abração pro amigo Léo Vitor, abração pro amigo Bigô e para todos os catireiros. Alô, Leandro Catireiro aí da região do Rio Vermelho, bom dia. Primeiro tem a Folia de Reis, bom dia.

0: dia.
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13: Olha a hora em Silvânia, agora 5:25. Deixa eu mandar bom dia pro amigo Alisson Vitor e a esposa Mônica. Já estão aí na sintonia rente no batente. Daqui a pouquinho estará trabalhando aí no setor sul, na construção civil. Bom dia também pro amigo Toninho Ferramenta e a esposa Suelen, aí no bairro das Pedrinhas. Alô, Toninho Ferramenta, bom dia. Bom dia pro amigo Tizil, lá na chácara Rio Vermelho. Alô, Tizil. Bom dia para você, pra esposa Lena e para toda a turma aí na Fazenda Rio Vermelho. Bom dia pro amigo Dário Reis, aí da San Reis Produções e Noivos, e toda a família na sintonia. Bom dia pro amigo Marola, do bar do Marola, aí no bairro das Pedrinhas. Bom dia também pro amigo Eurípides, aí no Parque Anchieta, ele conserta rádio, né? Inclusive, é um grande profissional aí, viu? Abração pro amigo Eurípides e toda a turma aí no Parque Anchieta. Abração pro amigo Bigu aí do Bigu Lanches na sintonia. Bom dia também pro amigo Alisson Moreira, esposa e o casal de filhos aí, né? Na sintonia. Abração pro amigo Alisson Moreira, o cowboy da estrada. Bom dia. Bom dia pro amigo Miliopan, caminhoneiro. Alô, Miliopan, aí na estrada. Bom dia, obrigado pelo carinho, pela audiência. O amigo Cláudio Codorna, a esposa Bruna Melo e o mestre dos magos lá na Fazenda Estrela. Bom dia, né? E a amiga Bruna Melo, né? Ela trabalha aí com a venda de frango caipira e semi-caipira também, né? É só falar com a amiga Bruna Melo. Abração também pro amigo Zé Roberto, aí da Rocon Refrigeração, né? Tá sempre nos ouvindo, bom dia. Obrigado aí pelo carinho, pela audiência. 5:27. Olha, ontem aconteceu o grande show de Di Paulo e Paulino na Pecuária de Silvânia, com certeza foi um sucesso, né? E também a abertura do rodeio. Agora 5:27 em Silvânia, vamos trazendo moda boa com Praião e Prainha, Igrejinha da Serra. Essa é uma história, bom dia.

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0: Olha a hora, hein, Silvane? Agora às 5 horas e 35 minutos. Estava imaginando aqui, né? Pensando aqui, tem pessoas que foi na festa ontem, vai levantar mais tarde hoje, né? Vai dormir até mais tarde. E outras pessoas já estão aí ralando, né? No re-rente, no batente. Ei, coisa boa. E hoje a festa continua, hein?
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10: Olha a hora em Silvânia. Agora 5:45, faltando 15 minutos para 6 horas da manhã. Bom dia para você na sintonia do Encontro com os Amigos dessa manhã de sexta-feira. Bom dia, bom dia.
11: Olá, bom dia, muito bom dia, meu amigão DJ. Gerson Vitor, meu amigo. Mais uma vez, agradecer a Deus, né, por mais uma noite abençoada, pedir para que venhamos dar uma sexta-feira, um fim de semana cheio de bênção também para todos nós, né, meu amigo? Para mim, para você, para todos da rádio aí, para os ouvintes, para a família, né? Isso aí. E como você falou, o cara foi para a festa ontem, eles já estão dormindo, eles estão arrependidos. né? Eu tô aqui me ajeitando aqui para daqui a pouco botar a mão na massa ali no CPC. Beleza, Danilo? Estamos aqui curtindo o encontro com os amigos, minha esposa Mônica, aqui arrumando um cafezinho para mim subir lá daqui a pouco. Beleza? Valeu, meu amigo. Fica com Deus. Tenha um bom dia e um bom final de semana. Em nome de Jesus. Valeu? Até mais tarde. Até aí. Conexão. Deus quiser. Falou. Com Deus. Um abraço.
12: Valeu, meu grande amigo Alisson Vitor, né? Bom dia para ele e a esposa Mônica. Estão aí passando aquele cafezinho e daqui a pouco tá gente no batente aí na construção civil. Bom dia também para amiga Lúcia, aí na pamonharia também, tá aí na luta. Bom dia. Dormindo e sonhando é o nome da música. Bom dia.

0: Olha a hora em Silvânia, faltando 5 para 6, bom dia.
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Verbo de Deus se fez carne e habitou entre nós. Ave Maria, cheia de graça, o Senhor é convosco. Bendita sois vós entre as mulheres e bendito é o fruto do vosso ventre, Jesus. Santa Maria, Mãe de Deus, rogai por nós, pecadores, agora e na hora de nossa morte. Amém.

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1: O presidente Donald Trump ampliou temporariamente a importação de carne bovina com imposto menor nos Estados Unidos. A medida busca aumentar a oferta e conter a alta dos preços para os consumidores. A nova cota vale para carnes magras utilizadas principalmente na produção de carne moída e hambúrgueres. Serão permitidas até 100 mil toneladas por mês. A partir de 1º de setembro, o Brasil está entre os países que podem ser beneficiados. Os Estados Unidos já são o segundo maior mercado da carne bovina brasileira, com mais de 233 mil toneladas exportadas entre janeiro e julho deste ano.
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3: Ora, ora, em Silvânia, agora 6:10. Bom dia para você na sintonia do Encontro com os Amigos dessa manhã de sexta-feira. A Rosita tá feliz da vida, ela vem na segunda-feira e na terça-feira já está de férias, né? Férias merecidas. Ei, Rosita, no mês de aniversário dela, né, que vai ser no dia 17 de setembro, ela vai estar de férias. Ela chega e eu saio de férias, né, Rosita? Aê, Rosita Soares, aqui é desse jeito, né? Um sai e outro chega. Tá certo, abração pra amiga Rosita Soares, férias merecidas. Vai viajar, né, Rosita? Vai fazer uma viagem, vai visitar os amigos, vai descansar, fazer compras, né, Rosita? Deixar a casa arrumadinha lá. Ei, Rosita, pode levantar mais tarde, né? Dormir mais cedo e ficar tranquila, né, Rosita? Sem falar que a aposentadoria também já tá saindo, tá chegando, né, Rosita? Mês que vem agora já sai? Sai a aposentadoria da amiga Rosita Soares, merece, né? Quem trabalhou aí durante toda a vida, né, Rosita? Merece a aposentadoria. Tinha que aposentar mais cedo, mas fazer o quê, né? Agora só aposenta com 65 pra frente aí, né, Rosita? Ah, não? Ah, não, pensei não, você é mais nova, né? Quantos anos? Ah, não vai falar, né? É surpresa, é menos de 65 e mais de 40, né? Ah, então pronto. Então tá aí, essa é a nossa amiga Rosita Soares. E a Rosita sai de férias, quem vai ficar por aqui, né, pra dar aquele trato aí na rádio, fazer aquele cafezinho. Quem é, Rosi? Como é que é o nome dela?
4: A Pretinha.
3: A Pretinha?
4: É, o nome dela é difícil.
3: É, o nome dela é complicado. A Pretinha, né? É verdade. Ei, Rosi, o nome dela é complicado, então tem que falar a nossa amiga, né? A Pretinha tá por aqui já veio cá, já fez o treinamento aí com a Rosita Soares, já tá prontinha. É, ontem ela tava lá no telefone já atendendo, né? Tá certo, abração aí para a Pretinha que vai comandar as férias da Rosita durante 30 dias e a Rosita que tá saindo de férias aí, bom descanso, mas segunda-feira ela ainda vai estar por aqui ainda, né, Rosita? Hã? Não, deixa para pegar depois. Não, né? Essa é a nossa amiga Rosita Soares. Aproveitar um pouquinho da festa ainda, né, Rosita? Hoje? A Rosita, prepara aí, viu? Porque a Rosita tá chegando aí hoje, já comprou um par de botas, um chapéu, um cinto de fivela e uma calça de couro. Ei, Rosita.

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7: Olha a hora em Silvânia, agora 6:31. Bom dia pra você na sintonia do Encontro com os Amigos dessa manhã de sexta-feira. Olha, a gente vai tocando em frente, trazendo mais moda boa pra você aqui no Encontro com os Amigos, nessa manhã de sexta-feira. Bom dia.

Olha, vamos trazendo mais moda boa pra você aqui no Encontro com os Amigos dessa manhã de sexta-feira, né? Hoje é sexta-feira, hoje é dia, viu? Hoje é dia, meu amigo Tizio. Jean Giovanni Espuma da Cerveja, o Modão.

Olha a hora, hein, Silvânia? Agora 6:34 em Silvânia, no dia, hein, que eu saí de casa, minha mãe me diz: filho, vem cá.

0: Zezé de Camargo e Luciano aqui no encontro com os amigos do dia em que eu saí de casa. Agora 6:37, daqui a pouquinho a gente volta com mais modão no encontro com os amigos. Já já a gente tá de volta.
1: Bom dia!
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19: Olha a hora em Silvânia, agora faltando 13 minutos para 7, final de programa, tô indo nessa, tá vindo aí o programa eleitoral gratuito às 7 horas em ponto, a partir de hoje aqui na Rio Vermelho, né? Às 7 horas em ponto, daqui a pouquinho tem o programa eleitoral gratuito. A gente volta na segunda-feira com mais um encontro com os amigos e 1 da tarde a gente volta no Conexão Rio Vermelho. Um abraço, fiquem todos com Deus e daqui a pouquinho tem a resenha matinal para você ficar bem informado nessa manhã de sexta-feira. Já já a gente volta.

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12: Bom dia, são 7h24, manhã de sexta-feira. Hoje, dia 28 de agosto, com o apoio da Canedo, onde você compra sem medo, está começando a nossa resenha matinal desta sexta-feira. E que seja uma sexta-feira abençoada para todo mundo. Comigo aqui hoje o DJ Jacaré na mesa de áudio. E a gente começa mais uma resenha matinal para você ficar por dentro de tudo que acontece em Silvânia, em Goiás, no Brasil e no mundo. São 7h25, um pouquinho mais tarde agora, por causa da propaganda eleitoral gratuita, respeitando a legislação eleitoral. Nós estamos juntos para mais uma resenha matinal. Essa contando para você, a gente já começa contando para você que o TSE quer que todo eleitor que tem necessidade especial tenha condição de ir para o local de votação, isso é, transporte. Conta pra gente, Gilmar Pretes.
13: Para quem usa cadeira de rodas ou tem mobilidade reduzida, chegar ao local de votação nas eleições pode ser um desafio, como é o caso do assessor Claudilson Leite, que já enfrentou várias dificuldades para votar. Mesmo assim, sempre fez questão de comparecer.
14: O voto, ele teve essa influência no desenvolvimento e nas conquistas da pessoa com deficiência, né? Primeiros votos que eu, depois da deficiência, a escola não tinha acessibilidade. A escola foi criada acessibilidade para a gente chegar até a urna. Então foi feito rampa, onde tinha escada, melhorou muito. Não só para mim, né? Aí a escola ficou melhorada no dia a dia.
13: Nas eleições de 2026, o Tribunal Superior Eleitoral criou uma iniciativa para ajudar a superar essa barreira. O programa Seu Voto Importa prevê transporte especial, gratuito e acessível para eleitores com deficiência ou mobilidade reduzida, que não tenham meios próprios de chegar à sessão eleitoral. O serviço poderá fazer o transporte de ida e volta entre a residência e o local de votação. A iniciativa vai ser executada pelos tribunais regionais eleitorais em parceria com os órgãos e entidades públicas. O presidente do TSE, o ministro Nunes Marques, reforça que a democracia precisa garantir a participação de todos os eleitores.
15: O programa intitulado Seu Voto Importa traduz assim a compreensão de que a democracia somente se realiza de modo pleno quando todas as pessoas podem participar em condições reais de igualdade. Garantir o exercício do direito de votar nessa perspectiva constitui reconhecimento da dignidade política de cada pessoa e afirmação do valor intrínseco da cidadania.
13: O prazo de solicitação do pedido de transporte vai até o dia 14 de setembro para o primeiro turno e até 5 de outubro para o segundo turno, diretamente no cartório eleitoral ou pelos canais remotos disponibilizados pela Justiça Eleitoral. A solicitação pode ser realizada pelo próprio eleitor ou por um representante legal. Produção e reportagem, Gilmar Prete.
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12: E você tem um aplicativo É Título no seu celular? Neste final de semana, ele vai passar por uma atualização. Detalhes, Osama Delgaudi.
17: O aplicativo e-título vai passar por uma atualização programada neste sábado, dia 29, e domingo, dia 30 de agosto. A informação é do TSE, o Tribunal Superior Eleitoral. A manutenção começa às 8h30 da manhã e vai até às 6 horas da tarde do domingo, 30 de agosto. Nesse período, o aplicativo ficará indisponível para os usuários e podem ocorrer impactos em outros sistemas da Justiça que usam autenticação em dois fatores. De acordo com a Corte Eleitoral, o acesso ao aplicativo continuará disponível pelo gov.br. Mas a orientação é que os eleitores se planejem previamente para evitar transtornos durante a janela de manutenção. O objetivo da atualização, segundo o TSE, é preparar a plataforma para as eleições gerais de 2026, nos dias 4, primeiro turno, e 25 de outubro, onde houver segundo turno. A ação prevê a migração do e-título para um ambiente em nuvem e a realização de testes que simulam falhas em componentes essenciais da infraestrutura tecnológica. Além disso, o procedimento vai permitir validar processos de recuperação de serviços e treinar equipes para atuar em eventual indisponibilidade durante o período eleitoral. Osama Elgauri.
12: Agora são 7 horas e 30 minutos. 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
12: Olha, agora estão usando a Bíblia para aplicar um golpe. Conta pra gente aí, Libório Santos.
18: Olha, a tecnologia chega para todos, né? Tem um lado bom, tem um lado ruim. Chega também até os criminosos. E com a internet, então, WhatsApp e outras ferramentas, o acesso às pessoas ficou muito fácil. E quem se aproveita disso também são os marginais. Vários são os golpes aplicados, o que obriga as pessoas a estarem mais atentas. Dessa vez, um novo golpe utilizando a Bíblia Sagrada. Isso mesmo, a Bíblia. O delegado Rafael Faria, da Delegacia Especializada contra o Patrimônio da Polícia Civil de Minas Gerais, ele gravou um vídeo que está sendo veiculado pela internet, muito importante. Ele dá detalhes de como o golpe acontece. Cuidado, hein?
19: Eu quero fazer um alerta para vocês sobre um novo golpe que tem ocorrido bastante, que envolve a Palavra de Deus. Isso mesmo, a nossa Bíblia. Pode parecer um pouquinho estranho, mas você vai receber uma ligação. Você vai receber a ligação de um golpista perguntando se você autoriza com que ele leia um pequeno trecho da Bíblia para vocês. Um salmo que seja. E você vai responder, sim, autorizo. Depois ele vai perguntar se você concorda com a mensagem repassada no texto que ele leu. E você vai dizer, concordo. Por fim, ele vai perguntar se você aceita Jesus como seu Salvador e você vai dizer, claro, aceito. Bom, com essas três respostas, ele já tem um arsenal para abrir contas no seu nome, fazer empréstimos, financiamentos e você vai tomar um prejuízo financeiro considerável.
18: De Goiânia, informou Libório Santos.
12: Agora são 7h31, até a Bíblia está usando o jacaré para aplicar golpes. A gente tem que ficar muito, muito atento. São 7h31. 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
12: Para as eleições desse ano, a Justiça Eleitoral agregou algumas sessões eleitorais aqui em Silvânia. O Maurício Machado, do cartório eleitoral da 31ª Zona, deu detalhes.
20: As agregações nós utilizamos para otimizar a nossa logística, né? O que significa agregação? É você juntar duas sessões em uma só. Isso aí é para sessões que são poucos eleitores, então a gente reúne numa única mesa essas sessões de poucos eleitores, né? Eu vou citar só alguns exemplos.

0: 5 e do meio-dia ao meio-dia e 25, pegando exatamente os meus dois programas, né? A resenha matinal e também o Giro da Notícia. 7h34 agora.
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0: Olha, estamos vivendo aí a festa da pecuária. 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
0: É, ontem teve o show de De Paulo e Paulino, teve rodeio, hoje tem Samuel Rosa e o Dalmo, que é presidente do Sindicato Rural de Silvânia, um dos organizadores da AgroSudeste e da ExpoSil, informou que lá, além dos shows, tem muita coisa bacana para você ver na ExpoSil.
3: E a feira é uma mostra de máquinas, né, de empresas ligadas ao agro, do pessoal da agricultura familiar, do pessoal que faz o processamento de produtos a nível de imóvel rural. E nós temos aí mostras de artesanato, nós temos produtos queijo, laticínios, né, produtos de origem vegetal, conservas. E além de tudo isso aí, né, além de ter a feira, de ter palestra do Senar, tem o caminhão do Senar, a carreta do Senar, vão ter várias palestras. O pessoal do Banco Brasil também está com a carreta do Banco Brasil, tem bastante palestra lá também. Então, assim, é um evento bacana, vamos dizer, muito ligado ao nosso agro aqui, do agronegócio. E, como diz, é um momento de aprendizado, né? E a noitinha, nós começamos com a parte da festa em si, né? Rodeio, show, tem aí alguns praças de alimentos, né, e tal. Então, enfim, nós estamos aqui de braços abertos para receber a população de Silvânia, os vizinhos, os municípios vizinhos, o pessoal aqui que gosta de participar desses eventos.
0: Hoje, além do rodeio, né, que começa às 8h30, tem um show com Samuel Rosa, que é o vocalista da banda Skank. A turma aí do pop rock, hoje tem um show com Samuel Rosa. Amanhã, sábado pela manhã, tem o desfile. Desfile aí de cavaleiros pelas ruas da cidade, e à noite show com Diego e Arnaldo. No domingo não tem rodeio, mas tem show com Panda. Domingo o show é mais cedo e você leva 1 quilo de alimento não perecível para você entrar no parque. 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
0: E um sistema de monitoramento através de câmeras e também inteligência artificial foi instalado no parque, ali onde está tendo a pecuária. A empresa Cyber Internet, em parceria com a polícia, monitora toda a entrada, todo o fluxo de pessoas dentro do parque. Tadeu, o rapaz da SAB Internet, né, vai explicar como funciona esse sistema.
4: A gente estamos aqui com o sistema de infraestrutura da Cyber. A gente trabalha com analítica própria, que é de reconhecimento facial, e essas informações aí, elas são capturadas aqui e enviadas para a nuvem, e a Polícia Militar, né, com parceria com a Polícia Militar, ela tem acesso a todas essas imagens aí, para ajudar, né, no monitoramento e na segurança de todos que estão aqui no parque, né, curtindo a festa aí.
5: Bom, quer dizer então que se uma pessoa passar e ela for filmada aí pelas câmeras, no caso ela tem algum problema com a justiça, até mesmo mandado de prisão em aberto, a polícia vai estar recebendo essa informação?
4: Isso, na hora que ela passou aqui na entrada da festa,

0: A imagem dela vai ser capturada e vai ser enviada para o sistema em nuvem, que já está no computador da polícia ali. A polícia pode usar essa imagem aí já para rastreamento da pessoa, né? E ela pode pegar uma imagem e colocar no sistema e fazer a busca no parque. Se a pessoa estiver aqui no parque, a polícia já vai de encontro a ela.
1: Agora essa captura da imagem, ela é feita com quanto tempo? Num caos, num tumulto, até que a captura seja feita? Nada disso, né?
0: Isso, a analítica é bastante precisa, né? Então, ali, cada 1 segundo ali, ela tem um disparo ali facial e essa imagem já vai para a nuvem já. Então, é bem rápido.
1: Bom, além disso, também a Cyber também tem o um monitoramento por câmeras também. Ou seja, se acontecer alguma coisa aqui, alguma ilegalidade, furto, enfim, a Cyber também tem esse monitoramento que consegue filmar, consegue identificar a pessoa que cometeu um delito.
0: Isso, assim, a gente trabalha na parte do monitoramento, mas às vezes a imagem é de posse da Polícia Militar. Então, se acontecer qualquer coisa aqui, tem a tenda da Polícia Militar, a pessoa vai até a tenda da Polícia Militar, a polícia já puxa as imagens imediatamente, já auxilia aí no suporte para esse.
2: Pois é, monitoramento através de câmeras, parceria da Cyber Internet com a organização da feira e também com a Polícia Militar. Ali tudo é monitorado através de câmeras de segurança, um trabalho muito bem feito aí pela turma da pecuária, da prefeitura, da Polícia Militar em parceria com a Cyber. 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
2: Na linha para contar que é cada vez mais perigoso por conta do tempo seco e a ação humana aumentar os riscos de queimada em Vianópolis, Ponte Funda e Caraíba. Alô, Olívio, bom dia.
5: De Abreu Silva, rapidinho, rapidinho, com a chegada do período de estiagem, aumenta as preocupações com as queimadas em nosso município. A cada período seco, são registrados casos de queimadas em quintais, lotes e propriedades rurais. Muitas vezes, o fogo começa com a queima de lixo, folhas secas ou restos de poda, mas devido à baixa umidade e à vegetação ressecada, pode se espalhar rapidamente e provocar grandes incêndios. A população precisa redobrar os cuidados. A queima de lixo e o restos de poda é considerado crime ambiental. Ao identificar uma queimada, o princípio de incêndio, a orientação é acionar imediatamente o corpo de bombeiros. Diante do cenário de estiagem prolongada e da possibilidade de temperaturas ainda mais elevadas, a prevenção se torna cada vez mais importante para reduzir os riscos de incêndios em nosso município. Evitar o fogo é responsabilidade de todos. Uma pequena queimada pode se transformar em uma grande tragédia ou dar prejuízo para alguém, já que pode atingir inclusive plantações. Bom dia, Célio de Abreu Silva.
2: Ok, Olívio, ótima matéria. A gente tem que estar muito atento, né? Às vezes, inocentemente, a gente faz ali uma queimada, queima um lixo, né, Jacaré? No fundo do quintal e com esse tempo seco e com um período de muito vento, isso pode provocar um prejuízo no vizinho ou até mesmo na nossa propriedade. Nunca é demais ficarmos sempre atentos a essa questão. Um abraço, Olívio. 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
2: O Libório vai contar que 2 estão desaparecidos no sul do estado, no Rio Paranaíba. Detalhes, o Libório.
6: Um policial civil de 51 anos e um amigo dele de 26 desapareceram depois que a canoa em que eles estavam virar no Rio Paranaíba, em Corumbaíba, sul de Goiás. Um policial civil de 51 anos e um amigo dele de 26 desapareceram depois que a canoa em que eles estavam virar no Rio Paranaíba, em Corumbaíba, sul de Goiás. Um terceiro homem conseguiu chegar até a margem e pedir ajuda. Segundo os bombeiros, o trio estava pescando quando ventos fortes atingiram a canoa e fizeram a embarcação tombar. De Goiânia, informou Libório Santos.
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2: Tropas federais vão garantir a segurança das eleições em alguns estados brasileiros. Roberta Lopes.
7: O Tribunal Superior Eleitoral aprovou nesta quinta-feira o envio de tropas federais para garantir a segurança do primeiro turno das eleições de outubro em 5 estados. As tropas das Forças Armadas serão enviadas para municípios de Tocantins, Piauí, Ceará, Acre e Rio de Janeiro. O TSE ainda vai informar quais cidades vão receber os reforços. O envio contou com o aval dos governos estaduais e foi solicitado pelos tribunais regionais eleitorais. O pedido de tropas ocorre quando o município informa a Justiça Eleitoral que não tem capacidade de garantir a normalidade do pleito com o efetivo policial local. O Ministério da Defesa ficará responsável pela logística da operação. O primeiro turno será no dia 4 de outubro, quando serão escolhidos deputados federais, estaduais, distritais, governadores, senadores e o presidente da República. O segundo turno está marcado para o dia 25, onde houver necessidade. De acordo com o TSE, 158 milhões de eleitores estarão aptos a exercerem o direito de votar. Com informações da Agência Brasil, Roberta Lopes.
2: Olha, agora são 7h46, hoje é sexta-feira, tem missa 19 horas na Igreja do Bonfim e 19h30 no Rio dos Patos, a programação da nossa paróquia para hoje. Você que vai à celebração, não deixe de colaborar com nossa paróquia, deixando a sua contribuição lá na cestinha. Eu faço uma transferência via Pix, a chave é um CNPJ 015664660016-51.
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2: E o Exército Brasileiro vai fazer algumas ações na região de Formosa, no entorno de Brasília. Libório Santos.
6: Militares dos Estados Unidos, França e Paraguai foram autorizados a entrar em território brasileiro para participação de exercícios na cidade de Formosa, em torno de Brasília. O treinamento será realizado no período de 3 a 25 de setembro em áreas de Goiás e do Distrito Federal. Ao todo, 115 militares estrangeiros participarão das atividades em conjunto com as Forças Armadas Brasileiras. De Goiânia, informou Libório Santos.
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2: Hoje o show da Pecuária é com Samuel Rosa, é pop rock, ex-vocalista da banda Skank, que estará em Silvânia hoje para mais um grande evento na Pecuária. Agora são 7h48, a gente volta às 11 no Giro da Notícia, lembrando que agora nós temos a propaganda eleitoral ao meio-dia. Para você, um ótimo final de semana.
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1: 28 de agosto de 2026, sexta-feira.

Feira, unidade de saúde do Centro de Vianópolis funcionará até às 19 horas. Pavimentação asfáltica na entrada de Ponte Funda prossegue em ritmo acelerado. Mais detalhes daqui a pouco.

0: Aniversariantes da data de hoje: Cleomecemir Camilo de Fátima, Elciane Santos, Flávia Pinheiro Gomes, Giovanna Carolina Guimarães, Gláucia Simões Cardoso Costa, José Daniel de Freitas Sobrinho, José Moreira de Abreu, Dé, Joval Sebastião do Nascimento, Leandro Carlos, Márcia Maria Pereira, Marilda Caixeta, Olímpio Caetano Xavier, Onailson Antônio Pereira da Silva, Wellington da Silva Souza, Patrícia da Silva Soares, Paula Gabriela Gomes Silva, Pedro Henrique Guimarães, Leide Ana de Souza, Valquíria Rodrigues de Paula, vereadora em Vianópolis. A estes e aos demais aniversariantes de hoje, parabéns, felicidade! Tempo seco e ação humana aumentam o risco de queimadas em Vianópolis, Ponte Funda e Caraíba. A queima de lixo e restos de poda é considerada crime ambiental, além de colocar em risco áreas de vegetação, animais e até mesmo vidas humanas. Mais detalhes hoje no Giro da Notícia e na edição das 13 horas do correspondente Vianopolino. Hoje à noite vou realizar leilão de gado misto na Pacheco Leilões, próximo à cidade de Abadiânia. Serão leiloados animais para cria, recria e engorda. Este leilão será transmitido pelo YouTube, canal Olívio Lemos. Atenção, proprietários rurais. O Antônio do sindicato comunica que está realizando as declarações do ITR 2026. Ele atende de 11 às 15 horas, de segunda a sexta-feira, no Sindicato Rural de Vianópolis. Ele orienta as pessoas a não deixarem para os últimos dias, pois este ano há várias alterações que exigem mais atenção no preenchimento. Informações 629-9914-0480, 629-9914-0480. Vai fazer o ITR? Fale com o Antônio do sindicato. Segue em ritmo acelerado os trabalhos de pavimentação em uma das vias de acesso à localidade de Ponte Funda. Após a reivindicação de moradores, o prefeito Marcelo Rezende realizou licitação e a empresa vencedora realiza a pavimentação, facilitando dessa maneira o acesso à localidade de Ponte Funda. 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Notícia final. Termina na próxima terça-feira, 1º de setembro, a campanha nacional de multivacinação, que tem por objetivo atualizar a caderneta vacinal de crianças e adolescentes menores de 15 anos. Segundo a secretária municipal de saúde, Angélica Sindra, a campanha busca ampliar as coberturas vacinais e reduzir o risco de circulação de doenças imunoprevisíveis, como sarampo, poliomielite e meningite. Ela informou que os pais irresponsáveis devem levar seus filhos para serem imunizados nas unidades de saúde de Vianópolis, Ponte Funda e Caraíba. Ela lembra que na terça-feira, último dia da campanha, a unidade de saúde do centro de Vianópolis funcionará até às 19 horas. De Vianópolis, Olívio Lemos.
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0: Esse Luciano Silva. Luciano Silva.
1: E aí, pessoal, bom dia! Estamos chegando. Hoje é sexta-feira, dia 28 de agosto de 2026. E a partir de agora estaremos aqui juntos, o matinal aconchegante do seu rádio. Como é importante saber usar a palavra. A palavra é dom de Deus, leva e traz e multiplica o bem. A palavra impensada exige retificação. Pense antes de falar. Com a palavra você constrói ou destrói. Guarda para a hora certa e também para a pessoa certa. Não a utilize para fins vãos. A sua palavra transmite os pensamentos. Cuide, pois, de pensar a falar somente coisas boas e proveitosas. O Mestre Jesus se exemplificou sabiamente, utilizou-se também da palavra no ministério do amor. Bom dia, bom dia! Estamos aqui começando o nosso show da manhã. Bom dia para você, meu amigo, para você, minha amiga. Estamos chegando, show da manhã desta sexta-feira. Deus no coração, as bênçãos do Divino Espírito Santo para iluminar os nossos caminhos e as nossas palavras. E com muita força para trabalhar. Vamos juntos? Eu daqui, você daí, nesse laço de amizade que não acaba nunca. Aqui na 96,7 Rio Vermelho FM, com você em todo lugar. Na direção, o jornalista Célio Silva e o diretor Valdir Rosa de Oliveira. Alô, dona de casa, bom dia, aquele abraço. Que prazer tê-la como ouvinte por aqui. Os amigos das fazendas, chacras e sítios, bom dia. Alô, vovô, alô, vovó, alô, criança, alô, juventude do meu Brasil.
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1: Sempre com a força do pensamento positivo é que vamos juntos. Deus ao nosso lado. Ele é bom, né? Ele fez você. Tá vendo tanto que ele é bom? Pra ser feliz. É, isso mesmo. Ser feliz. Tristeza, né? Tristeza não leva ninguém pra lugar nenhum. Alegria pra começar dentro da sua casa. Aí com seu esposo, a sua esposa, filhos e filhas, aí depois você sai esparramando felicidade por onde você passar. Gratidão, perseverança e aquela palavrinha mágica que transforma a nossa vida. Atitude.
4: Vai dar tudo certo.
1: E o nosso telefone tá por aqui, liberado para você falar conosco aí. Rosita Soares, na linha de atendimento do nosso telefone.
5: Alô, alô.
1: Ela está no 99956-1155. Aqui tem a opinião do ouvinte.
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1: 39 anos lado a lado com o show da manhã. O WhatsApp do nosso programa está na minha frente. Aí é outro número, 996741155, para mensagem de voz, de texto e o seu bom dia alegre de hoje.
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0: E aí, você tá onde, hora dessa, fazendo o que? Diz aí que eu vou registrar aqui no show da manhã. Hoje é sexta-feira. Você tá onde, hein? Diz aí que eu vou registrar agora aqui no show da manhã. Hoje é dia também que você mandar aquela mensagem pra alguém que tá longe, vai ficar feliz da vida, escutando a sua mensagem, né? Aquele alô especial. Deixa eu mandar um abraço para todos que trabalham na área da limpeza da cidade, os garis. Você que é gari, levanta às 2 horas da madrugada, tem 2 turnos, né? Tem um turno que 2 horas da madrugada tá cuidando da limpeza da cidade. Uma hora dessa já tá chegando em casa muitos deles, né? Já terminou aí a tarefa. Então você que trabalha na limpeza, no caminhão coletor de lixo, no caminhão de entulho, olha, muito importante o seu trabalho, viu? Mas é muito importante mesmo, entendeu? É isso mesmo. Então fica aí o nosso reconhecimento e o nosso bom dia, bom dia.
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0: Deixa eu mandar um abraço para os freteiros. Tem freteiro de caminhonete, freteiro de carretinha, freteiro de caminhão 3/4, freteiro de caminhão toco. Cadê o Osmar Boi? É freteiro de caminhão trucado, freteiro caçamba grande, pequeno, e aí vai, né? Então você que trabalha aí fazendo frete de caminhão pequeno ou de caminhonete, olha, é importante esse trabalho seu, viu? Onde quer que você esteja, você que tá carregando aí os produtos aí da safrinha, no caso milho e sorgo, né? Aguardando para carregar ou para descarregar ou tá em viagem, você que trabalha nesse ramo de transporte, bom dia, bom dia.
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0: Agora deixa eu mandar um abraço especial para os amigos que trabalham nos açougues, os açougueiros e açougueiras. É, tem muita mulher também habilidosa na faca, rapaz. Aí é um perigo, né? Então, pra você que trabalha nessa área de açougue, né? Tem o Wilsinho ali que é o mais tradicional deles, né? Ele manteve aqui a sua loja especializada em carnes. Mas aí vem nos supermercados, tem lá a equipe que trabalha nos açougues. Todos eles, né? Aqui em Silvânia, Vianópolis, São Miguel do Passa Quatro, Leopoldo de Bulhões, Gameleira. Então você que trabalha nesse ramo aí de corte de carne, seja na indústria ou seja aí no atendimento, bom dia, bom dia. E quando eu vou comprar, aquela carne macia pro churra, hein? Mas você tá onde, era dessa, fazendo o quê? Diz aí que eu vou registrar aqui no show da manhã. Você tá onde?
2: Fala, meu amigo Luciano Silva. Bom dia, meu querido. Rapaz, sexta-feira de novo, meu querido. Tamo aqui, hein? Construção Civil ligado, Luciano Silva, hein? Um alô pra equipe do Ronildão. Leandrão de mão daqui, rebocando e rebocando bem. Todos os companheiros da Construção Civil que estão ouvindo, Luciano, estamos por cá, moçada. Vamos que vamos. Sexta-feira tá aí, de pecuária ainda, hein? Só um milho de boiado. Estamos por cá, Luciano. Um abraço e tchau, obrigado. E lembrando que amanhã, sabadão, nós estaremos lá na região da Gameleira, no nosso amigo Leandro e Dona Glória, hein? Estamos por lá, dando uma força pessoal para terminar a casinha dele. Então fica com Deus, meus queridos. Um abraço e tchau, obrigado.
0: Olha que legal, né? Ronildão Pedreiro, eu vou pegar o gancho, a sua última mensagem. Olha, o Ronildão Pedreiro chegou rasgando aí na sexta-feira, mas olha a última fala do rapaz.
2: E lembrando que amanhã, sabadão, nós estaremos lá na região da Gameleira, no nosso amigo Leandro e Dona Glória, hein? Estamos por lá, dando uma força pessoal para terminar a casinha dele. Então fica com Deus, meus queridos. Um abraço e tchau, obrigado.
0: Tá vendo? Sábado, amanhã é sábado, né? É, poderia ficar de folga. Poderia ficar de folga aí com a família. Vai lá na Gameleira ajudar a construir uma casa. Dá uma força lá para construir a casa, né? É por isso que eu falo. Silvânia é uma cidade abençoada. Ronildão Pedreiro, estende a mão. Aí, estendeu? Então, de cá eu estendi também. Parabéns aí pela atitude. Isso aí. Jesus diz, sejamos justos e solidários. Agora eu vou apertar a sua mão. Pronto, apertei. Pode soltar. Valeu, amigo! Sexta-feira, você tá onde ela dessa, fazendo o quê? Diz aí que eu vou registrar aqui no show da manhã. José Marcos Assis, ele é da Folhinha do Sagrado Coração de Jesus. Hoje é dia 28, ele já mandou pra mim aqui, né, José Marcos? É, Sagrado Coração. Dia do bancário, dia também da avicultura, a doutrina da cruz. É a loucura para que os que se perdem, mas é poder de Deus para os que se salvam. Um abraço, José Marcos Assis, Folhinha do Sagrado Coração de Jesus, chegando aqui no meu WhatsApp pessoal. Parabéns para você que é bancário e parabéns para você que é avicultor, criador de frango, criador de galinha poideira. Um abraço, viu? Muito obrigado aí pela audiência. Zé Marcos Assis, um abraço para você também e para toda a sua família.
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0: Mas e aí, você tá onde ela dessa fazendo o que? Diz aí que eu vou registrar aqui no show da manhã. Luciano, bom dia, bom dia. Abraço aí para dona Carmelita, a Preta e a Flávia. Rádio ligado no show da manhã, que legal. Um abraço, viu?
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0: Vânia Coimbra, Setor Sul. Abraço para você, Vânia. Muito obrigado. Bom dia, bom dia. É isso aí. Bora sexta-feira. Alô, Adriana Viana, já passando por aqui também. Luciano, o plano do Senhor, os planos do Senhor são perfeitos. Mesmo sem entender tudo, confie. Ele está te conduzindo para um lugar de paz. Continue com fé e esperança. Adriana Viana, aqui no Show da Manhã, no Bom Dia Alegre de hoje.
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0: Agora são 8h14.
4: Bom dia, Luciano Silva.
0: Bom dia, bom dia.
5: Bom dia, Luciano Silva.
0: Bom dia, Evandro.
6: Bom dia, Luciano Silva.
0: Bom dia, bom dia, bom dia.
7: Oba!
0: Ó, oh, Isabel por aqui também, no seu tradicional oba.
7: Luciano, bom dia, Luciano Silva.
0: Bom dia, Isabel. Isabel tem um cabelinho enroladinho, caracolado, mas é bonito, hein? Cadê o Antônio?
7: Bom dia, Zena.
0: Bom dia, Antônio. Tudo bem contigo, né? Abraço aí pros netinhos aí do Marcos e da minha irmã Maria Aparecida. Isabel e Antônio, mas você tá onde ela dessa? Fazendo o quê, hein? Olha, hoje é sexta-feira, você tá onde?
8: Muito bom dia, meu amigo Luciano Silva. É o Rui Barbosa de Vianópolis. É, tô aqui na sintonia da 96.7. É, gostaria que você tocasse uma moda pra nós aí, Luciano. É, João Paulo e Daniel. A loira do carro branco, hein? Você oferece essa moda pro seu Dejaíro, mais a dona Fátima, na Santa Rita do Saltinho. O meu amigo Renato, aí na Ponte Funda, do Bar da Ianga. Também tá sintonizado, Luciano. E pra todo o pessoal que gostar dessa moda aí. Obrigado.
0: Grande Rui Barbosa, um abraço para você, muito obrigado aí pela sua audiência, valeu, valeu, ele tá lá, né, na safrinha ouvindo o show da manhã, daqui a pouquinho a gente toca a loira do carro branco aí, tá? Mas e aí, você tá onde era dessa, fazendo o quê? Sexta-feira, tem muita gente tomando aquele cafezinho. Deixa eu dar um geral aqui. Alô, Moraes Construção, Wesley. Barquinha de Ouro, Moraes Construções. Tá na fila, Barquinha de Ouro. Um abraço para você, ótima sexta-feira de trabalho. É, quem mais passa por aqui? Sueli de Jesus, acabou de chegar do trabalho, Luciano, tô na sintonia. Aí, ó, ela é gari, ela com seu esposo já chegou do trabalho, ligou o rádio aqui no Show da Manhã. Luciano, manda moda pra nós aí, Construção Civil, Jardim das Oliveiras, Corujinha e todos acompanhando a gente. Alô, turma da Construção Civil, alô, Corujinha, um abraço, muito obrigado aí pela audiência. Alô, Lúcia, pamonharia Dom Bosco. Cadê a Gabi Tur, Lúcia? Não vai vir na pecuária, não?
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0: Quem mais passa por aqui? Bom dia, bom dia. Lá para Rosenira Costa, Juazeiro do Norte. Rádio ligado também aqui no nosso Show da Manhã. Quem mais?
9: Luciano Silva, bom dia. Aqui é o Max. Luciano, manda uma música para nós do Skank, com Samuel Rosa aí, que vai estar na pecuária. Jack Tequila, manda pro pessoal aqui de Vianópolis. Valeu, Luciano, brigadão, fique com Deus.
0: Valeu, Vianópolis, Samuel Rosa. Ê, Samuel Rosa, é hoje, hein, Samuel Rosa? A Rocha, é isso aí, Samuel Rosa hoje tá aqui, é em Silvânia, e vai tá aqui, né, agitando a galera. Ó o reggae. Dá uma puxadinha nas cordas da guitarra pra cima, assim, ó. Entendeu? É. Puxa as cordas pra cima.

Você só dá uma balançadinha no pescoço assim, ó. Já tá no clima. Não é não, Max? Dá uma baixadinha. Balança o pescoço. Já tá dançando um reggae.

0: É isso aí, Samuel Rosa, hoje na Exposição Agropecuária de Silvânia. Valeu, um abraço aí pra você, Max, pra todos de Vianópolis. Tem mensagem de voz aqui, hoje é sexta-feira, o pessoal tá ligado.
1: Bom dia, Luciano. Luciano, manda um dia bom pra nós, né? Na sexta-feira, vou estar aqui na região da Sonda, lá na área do Zé Neto, é uma maquininha mesmo. Um abraço ao pessoal do programa da Garganta, o pessoal da garagem aí, o pessoal da história mesmo. Valeu, bom dia, Luciano.
0: João Paulo, mecânico tradicional. Se aposentou, João Paulo? Agora, de vez em quando, você faz serviço assim por fora, como se diz, é isso? Bom demais, rapaz. Precisando, eu vou te acionar aí. A informação é bacana essa aí. Valeu, João. Um abraço pra você. Abraçando todos aí da garagem da prefeitura. É, mandando aí um abraço. É o João Paulo de Oliveira. Mas aí, sexta-feira hoje, você tá onde? Fazendo o que, uma hora dessa?

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7: Quando o produtor deve começar a se preparar para a seca, hein?
8: O ideal, Luciano, é começar antes da seca chegar. O certo é sempre planejar com antecedência, fazendo a organização de reserva de alimento, avaliando a necessidade de suplementação e observando como que está a condição do pasto. Quem antecipa, normalmente consegue passar pela seca com menos prejuízos.
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4: Agora em Silvânia, 8:37. Bora, gente, sexta-feira hoje, você tá onde fazendo o quê? Muita gente dormindo, né? Muita gente acordada também. Alguém foi no show de Paulo e Paulina aí. Mas o pessoal foi no show e já tá na lida. Olha o Cebolão aqui, ó.
5: Silva, beleza? Eu tô aqui na chácara da minha namorada, próxima a Nápoles, terminando a obra. Eu já tô fazendo a instalação. Ressacado, porque ontem eu estive aí na festa, né, na Agrocil. Nossa, mas que maravilhosa festa, hein, que tá... Quero parabenizar o prefeito, né, Carlão, e o vice Fábio André, que está de parabéns pela a organização da festa, uma festa maravilhosa. Parabéns, Carlão. E nunca vi gente desse tanto. Você está doido. E hoje estarei lá, firme, com fé em Deus, novamente. E quero que você mande aquela música, Dança da Raposa aí, pra toda a galera que gostar da música. Aqui é o Cebolão do Frete.
4: Cebolão do Frete. O Márcio que gosta dessa música aqui, ó.
6: Brasil, em especial Goiás e Minas Gerais.
4: Vamos lá, Dança da Raposa.
6: Vem.

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13: Agora em Silvânia são 8h54. Bora tocando em frente aqui o show da manhã. Você tá onde?
14: É a última vez que você lavou um pote de água do seu pet, hein?
13: Alô, Sinésio Pedreiro, Bonfinópolis, ouvindo o show da manhã. Alô, Sinésio. Abraço pra todos aí, viu? Muito obrigado pela audiência. Eu quero ouvir aqui o Canta, Canta. Daqui a pouquinho eu vou rodar, vamos? Alô, professor Wagner, Regiane, Tomé e Elisete, aí na Secretaria de Educação, ouvindo o show da manhã. É alto nível a secretaria, hein? Professor Wagner, Regiane Braide Carvalho, Tomé, Elisete, Secretaria de Educação. Inclusive, está fazendo um bom trabalho aqui em Silvânia, toda a equipe aí da Secretaria Municipal de Educação. Tem que valorizar, né? Bom dia para Ana, mandou aqui um bom dia, Ana. Muito obrigado pela sua audiência. Quem mais? Luciano, estarei lá hoje, viu? Quem vai estar lá vendo o Samuel Rosa? Não colocou o nome. Ah, é o Gato Seco, rapaz. Ê, Gato Seco, você gosta, hein? Aê, hoje Samuel Rosa é bom, né? O Gato Seco tá lá, firme, ouvindo a gente. Estará lá hoje acompanhando ali o show.
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13: Agora em Silvânia são 8 horas e 56 minutos.

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9: Agora são 9h09 em Silvânia.
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9: Olha, nasceu a
7: nasceu a Ana Liz, filha do Clécio e da Michelle. A Michelle trabalha aqui no Que Sabor, do lado aqui da rádio, né? E ela falou que nasceria aí final de agosto, setembro, e nasceu. Eu vi a fotografia da Ana Liz, bonitinha. Então, parabéns aí ao Clécio, Michelle e a Ana Liz. E já chegou, já tá lá enfeitando lá a casa da Michelle e do Clécio. Logo, logo ela tá atendendo aqui no Que Sabor. Seja bem-vinda, Ana Liz, filha aí da Michelle e do Clécio.

0: Agora em Silvânia, 9:14.
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2: Agora em Silvânia são 9:21. Bora, gente, tocando em frente aqui o show da manhã. Deixa eu mandar um bom dia especial lá para Fazenda Tavarina. Fazenda Tavarina, a Divina Fazenda Tavarina. Olha que legal, hoje ela está costurando, fazendo pano de prato, ouvindo o show da manhã. Divina, mas você é prendada, hein, Divina? Que legal, esse ponto cruz aí foi você que fez? Então, a minha irmã é especialista em ponto cruz, a minha esposa faz ponto cruz muito bem, a minha cunhada Simone faz ponto cruz e crochê também. Agora você está fazendo aí, passando esse, não sei como é que chama essa beiradinha aí na máquina, né? Parabéns, hein? Ela é danada. A Divina Fazenda Tavarina, ouvindo o show da manhã, costurando, ouvindo a gente, que legal. Um abraço, viu? Ela pediu para ouvir aqui o Amado Batista. Essa música do Amado Batista, qualquer cantor, quando toca essa música, a galera gosta, viu? Essa música aqui é um xodó. Esse Amado Batista não tem jeito, não. Pode criticar, pode falar o que quiser, mas quando roda, a galera grita. Não grita, Divina?

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21: Agora 9:33, deixa eu mandar um abraço aqui para dona Irani Pereira de Souza, aniversariante de hoje, dia 28 de agosto. Ô, dona Irani, e aí, tudo certinho? Aniversário da senhora hoje, né? Estamos sabendo, viu? Abraço da filha Sandra, da Ilianda, da Eliene, Rosimer, da Fátima e Cristina, genros, netos. Desejando muita felicidade para a senhora, viu? Muitos anos de vida. E pode comemorar, viu, dona Irani? Porque não tem ninguém no mundo igual a senhora. É única com o jeito da senhora, o jeito da senhora fazer o arroz, viu? Feijão, tem não. É só a senhora, com as características e também com as habilidades. E também com a maneira que a senhora criou a família da senhora, que é espetacular, né? Então... Diga a árvore os frutos que a gente vai conhecer a árvore. Então, as meninas são espetaculares, todo mundo da família, né? Então, parabéns a dona Irani Pereira de Souza, aniversariante de hoje, muitos anos de vida.

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18: Um amistoso realizado nesta quarta-feira entre Itália e Alemanha entrou para a história do vôlei. As duas seleções disputaram o set mais longo já registrado em um jogo entre seleções. A primeira parcial terminou com uma impressionante vitória da Alemanha por 66 a 64. Foram 1 hora e 20 minutos de disputa, com as duas equipes ultrapassando a marca dos 60 pontos. Para ter uma ideia do tamanho do efeito, o recorde anterior havia sido registrado na Liga das Nações de 2026, quando a Argentina venceu a Polônia por 50 a 48 em um set que durou 62 minutos. O duelo entre italianos e alemães foi disputado em Reggio Calabria, na Itália, como preparação para o Campeonato Europeu de Vôlei.
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20: Agora em Silvânia, 9 horas e 50 minutos. Abraço pro Benedito Lobo da Silva. Olha o skunk aí, Bené. Alô, Silvio do Maracujá, bom dia.

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6: E para fechar a semana, uma curiosidade que explica algo que todo motorista já percebeu. Você calibra os pneus, passam alguns dias ou semanas e a pressão já não é a mesma, né? Olha, isso não significa necessariamente que exista um prego escondido, por exemplo. É que os pneus perdem pequenas quantidades de pressão naturalmente ao longo do tempo. E a temperatura também influencia a pressão do ar no seu interior. É por isso que a aferição deve ser feita preferencialmente com os pneus frios e seguindo os números indicados pelo fabricante do veículo. Ah, e olha, tem outro detalhe, viu? Não use o número gravado na lateral do pneu como referência de calibragem do carro. Para isso, consulte sempre a etiqueta do veículo ou mesmo o manual.
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21: O presidente Lula defendeu a aprovação de uma política nacional para os minerais críticos e estratégicos. Segundo ele, empresas estrangeiras estão comprando recursos minerais brasileiros, enquanto o país ainda não possui uma regulação específica para o setor. O projeto já aprovado pela Câmara prevê um fundo de R$5 bilhões para atrair investimentos e deve ser votado pelo Senado na próxima semana. Entre os minerais estratégicos estão lítio, cobalto, níquel e grafite, utilizados na produção de baterias, semicondutores e equipamentos de energia renovável.
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1: Agora em Silvânia, 10h20. Maria Sirene, abraço. Muito obrigado pela sua audiência. É, tem também um ouvinte passando por aqui, fazendo uma reclamação. Quem é? É a Eliette. O Luciano, fazendo uma reclamação sobre meninos menores de idade comprando bebida de álcool na pecuária. Gostaria de saber cadê o conselho tutelar. Então tá aí, portanto, a Eliette falando que tem menores comprando bebida lá na pecuária. É, quem tá vendendo não pode vender, né? Se por acaso tá vendendo, não pode, e deve ter lá a devida fiscalização para isso. Mas tá dada sua reclamação aí, tá, minha amiga? E também um abraço para a dona Vicentina, tá ligada no show da manhã. E aí, tudo bem com a senhora, né? Bom dia.

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15: Kleber Bambam causou polêmica ao questionar a fama de grandes influenciadores e usou Virgínia Fonseca como exemplo. Para ele, ter milhões de seguidores não significa necessariamente conseguir repetir o mesmo sucesso fora das redes sociais. Bambam também criticou a passagem de Virgínia pela televisão e disse que já esperava o fim do programa apresentado por ela. Segundo o ex-BBB, para comandar uma atração é preciso ter carisma, desenvoltura e saber conduzir os convidados. Por fim, Bambam citou a própria trajetória na TV e nos reality shows para defender a sua fama, que vai além das redes sociais. Será?
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14: Agora em Silvânia são 10h34, hoje é dia de sorteio do supermercado Maracanã. Estaremos lá 11h30 com mais um sorteio, tá? Então fique atento, você que tem cupom para colocar na urna, é hoje o sorteio do Maraca, tá? Hoje também tem Samuel Rosa na Exposição Agropecuária de Silvânia. Essa aqui é boa, ó.
16: O

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20: Hashtag Fica a Dica chegando, gente. A Sony está comemorando uma década de sucesso da famosa linha 1000X, com o lançamento de um novo fone premium. Essa nova edição chega para comemorar a tecnologia de cancelamento de ruído que virou referência no mercado pela Sony, unindo conforto, qualidade de som e, né, de alto nível, né? E tudo o que a marca aprendeu nesses 10 anos de muita inovação para os amantes do áudio.
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39: Final de programa, estamos indo embora. Oração pela família chegando, informativo de Vianópolis e o giro da notícia. A todos um grande abraço, fiquem com Deus e até
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39: lá.
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2: 28 de agosto de 2026, sexta-feira. Manchetes desta edição. Campanha Nacional de Multivacinação termina na próxima terça-feira, 1º de setembro. E na próxima terça-feira, unidade de saúde do Centro de Vianópolis funcionará até às 19 horas. Pavimentação asfáltica na entrada de Ponte Funda prossegue em ritmo acelerado. Mais detalhes daqui a pouco.
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2: Estamos parabenizando os aniversariantes da data de hoje: Cleomir Semir, Camilo de Fátima, Elciane Santos, Flávia Pinheiro Gomes, Giovanna Carolina Guimarães, Grauco Simão.
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2: Daniel de Freitas Sobrinho, José Moreira de Abreu, Dé, Joval Sebastião do Nascimento, Leandro Carlos, Márcia Maria Pereira, Marilda Caixeta, Olímpio Caetano Xavier, Onailson Antônio Pereira da Silva, Wellington da Silva Souza, Patrícia da Silva Soares, Paula Gabriela Gomes Silva, Pedro Henrique Guimarães, Leide Ana de Souza, Valquíria Rodrigues de Paula, vereadora em Vianópolis. A estes e aos demais aniversariantes de hoje, parabéns, felicidades! Tempo seco e ação humana aumentam o risco de queimadas em Vianópolis, Ponte Funda e Caraíba. A queima de lixo e restos de poda é considerada crime ambiental, além de colocar em risco áreas de vegetação, animais e até mesmo vidas humanas. Mais detalhes hoje no Giro da Notícia e na edição das 13 horas do Correspondente Vianopolino. Hoje à noite vou realizar leilão de gado misto na Pacheco Leilões, próximo à cidade de Apadiânia. Serão leiloados animais para cria, recria e engorda. Este leilão será transmitido pelo YouTube, canal Olívio Lemos. Atenção, proprietários rurais. O Antônio do Sindicato comunica que está realizando as declarações do ITR 2026. Ele atende de 11 às 15 horas, de segunda a sexta-feira, no Sindicato Rural de Vianópolis. Ele orienta as pessoas a não deixarem para os últimos dias, pois este ano há várias alterações que exigem mais atenção no preenchimento. Informações 629-9914-0480, 629-9914-0480. Vai fazer o ITR? Fale com o Antônio do Sindicato. Segue em ritmo acelerado os trabalhos de pavimentação em uma das vias de acesso à localidade de Ponte Funda. Após a reivindicação de moradores, o prefeito Marcelo Rezende realizou licitação e a empresa vencedora realiza a pavimentação, facilitando desta maneira o acesso à localidade de Ponte Funda. 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Notícia final. Termina na próxima terça-feira, 1º de setembro, a Campanha Nacional de Multivacinação, que tem por objetivo atualizar a caderneta vacinal de crianças e adolescentes menores de 15 anos. Segundo a secretária municipal de saúde, Angélica Sindra, a campanha busca ampliar as coberturas vacinais e reduzir o risco de circulação de doenças imunoprevisíveis, como sarampo, poliomielite e meningite. Ela informou que os pais e responsáveis devem levar seus filhos para serem imunizados nas unidades de saúde de Vianópolis, Ponte Funda e Caraíba. Ela lembra que na terça-feira, último dia da campanha, a unidade de saúde do centro de Vianópolis funcionará até às 19 horas. De Vianópolis, Olívio Lendo.
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4: Muito bom dia, são 11:07. Loteria Silvânia informa, vai começar o Giro da Notícia. O mais completo informativo do rádio jornalismo goiano. Nós estamos no ar hoje, já são 11:07 em Silvânia. A partir de hoje o programa é um pouco mais curto, né? Você percebeu, né? Nós começamos hoje a propaganda eleitoral gratuita nas emissoras de rádio e TV. Então o programa ele vai terminar mais cedo, porque meio-dia começa a propaganda eleitoral gratuita. Hoje é o primeiro dia, já tivemos na parte da manhã, e agora, ao meio-dia, a gente tem que parar o programa para cumprir a legislação eleitoral. Isso não tira a qualidade do programa, né? Nós vamos dar prioridade para as notícias importantes, para os assuntos pertinentes, né? Muitas questões importantes. Vamos mudar um pouquinho a nossa abertura. Você percebeu que nós rodamos a previsão do tempo, né? Hoje o Edmar está de folga, mas quando ele voltar na segunda-feira não teremos as demais manchetes do programa. Isso para que a gente possa agilizar as notícias do dia. Agora são 11:08 e, como eu disse, começou hoje a propaganda eleitoral nas emissoras de rádio e TV. E nós vamos abrir o programa de hoje com uma entrevista ao vivo com o candidato a governador de Goiás, Luiz César Bueno, ele que é candidato a governador pelo Partido dos Trabalhadores. Ele está conosco ao telefone e, como eu já informei no início desta campanha, nós vamos trabalhar apenas com entrevista de candidatos majoritários, porque é impossível você garantir a legislação eleitoral oferecendo o mesmo espaço, o mesmo tempo, no mesmo programa para candidatos a deputado. As entrevistas serão de no máximo 15 minutos. Candidato, muito bom dia, é um prazer ter conosco aqui no 15 minutos. Candidato, muito bom dia, é um prazer ter conosco aqui no Giro da Notícia.
5: Muito bom dia, Célio Silva. Bom dia e a todos os ouvintes da Rádio Rio Vermelho. É uma satisfação muito grande estar aqui com vocês.
4: Candidato, eu vou começar fazendo a seguinte pergunta. O senhor é candidato pelo PT. O PT nunca governou o estado de Goiás. Já teve prefeito de Goiânia, teve prefeito de Anápolis, mas no governo do estado o PT nunca esteve. Qual a estratégia da sua campanha para tentar chegar ao governo?
5: A nossa estratégia é obter os votos do presidente Lula. O presidente Lula teve em 2022 1.540.000 e nós entendemos que é possível conseguir transferir essa votação do presidente Lula para o candidato do Partido dos Trabalhadores, principalmente pelo trabalho que o presidente Lula fez em Goiás. E a partir daí crescer nas pesquisas. E considerar que o outro lado, o lado que votou no Jair Messias, está dividido em três candidaturas, que é a candidatura do Marconi, a candidatura do Daniel e a candidatura do senador Wilder. Então, o nosso campo, o campo progressista, ele está na faixa limpa,

0: disputando 41,25% dos votos.
1: Candidato, o senhor falou em pesquisa. Ontem foi divulgada uma pesquisa da Quest. Que avaliação a sua campanha fez desses números de ontem?
0: As nossas tracking está dando aqui em torno de 8 a 12%. Existem pesquisas como a Veritá e a HD que já nos coloca com 8 a 11. Então tem pesquisa de todo jeito. Tem pesquisa que coloca o Marconi em primeiro, tem pesquisa que coloca o Wilder em segundo, em primeiro, tem pesquisa que me dá com 4, tem pesquisa que me dá por 11. Mas eu avalio o seguinte: o programa eleitoral começa hoje, agora a partir das 13 horas, e eu acredito que à medida que a campanha ser impulsionada agora com a propaganda de rádio e televisão, nosso nome vai crescer e nós vamos conseguir uma proporção aí de 20, 22% que vai nos levar para o segundo turno.
1: Qual será o diferencial de Luiz César no governo de Goiás? O que que o senhor propõe de novo, de diferente do atual modelo que Goiás é administrado?
0: Nós vamos profissionalizar o Estado, vamos melhorar a saúde do Estado é muito criticada, vamos valorizar o servidor público, vamos estruturar o eixo de desenvolvimento econômico baseado em três modais. O primeiro modal será o do agronegócio, nós vamos impulsionar o agronegócio, mas vamos impulsionar também a agricultura familiar, garantindo que Goiás não seja um exportador de matéria-prima, mas estimulando a indústria e os arranjos produtivos locais. O outro eixo que nós vamos desenvolver é em relação ao setor mineral. Goiás é o segundo maior produtor de terras raras. Terras raras vai ser o combustível do futuro, o carro elétrico está aí. Para fabricar o carro elétrico, tem que ter terras raras. Então, o petróleo vai acabar e vai chegar a terras raras, que vai ser o que vai mover a nossa mobilidade de transporte. E Goiás vai ser o celeiro de terras raras. Só que nós não vamos exportar terras raras, nós vamos construir indústrias. Com apoio da iniciativa privada do Brasil e também de multinacionais, para transformar Goiás num grande produtor de peças para veículos elétricos. O terceiro eixo é o empreendedor individual. O microempreendedor individual, ele tem um potencial muito grande para gerar economia. E nós vamos fazer investimento no empreendedor individual para que ele seja um polo gerador de emprego, tendo em vista que ele tem uma abrangência social muito grande. Então, nós queremos desenvolver 8 grandes regiões de desenvolvimento que vai movimentar a nossa economia e fazer Goiás crescer. Da pujança de Goiás, da localização geográfica de Goiás, arrecadar 54 bilhões, isso é ínfimo, muito pouco. Goiás pode mais, e com o apoio do presidente Lula, nós vamos avançar significativamente.
1: Candidato, nós estamos aqui numa região de alta produção agrícola, o senhor citou o agronegócio, e isso carece de uma infraestrutura rodoviária boa, qualificada, né? Qual é o seu projeto para melhorar as nossas rodovias e para levar, né, pavimentação asfáltica, para escoamento da safra, para chegada dos insumos, enfim, minimizar a dificuldade que o agronegócio passa, em Goiás e não é diferente aqui na região da Estrada de Ferro?
0: Olha, primeiramente é importante ressaltar o papel do presidente Lula no agronegócio. Na época do Jair Messias, o agronegócio movimentava 287 bilhões do Plano Safra. O presidente Lula aprovou agora para o Plano Safra de 2026-2027 615 bilhões, ou seja, quase que triplicou. Muito em função do quê? Essa ação que os filhos do Jair Messias fez ir para os Estados Unidos, pegar o Donald Trump. Através dessa ação, ele procurou avançar o boicote ao produto nacional. Então, nós entendemos que é necessário a gente avançar no sentido de melhorar o comércio. O que, que o presidente Lula fez? Ele foi na China, foi na Índia, foi na Europa e cresceu a produção de soja, a venda da produção de soja. Isso fez com que crescesse a nossa produção. Então, agora, no, na questão do estado de Goiás, nós temos que fazer a produção deslocar. E aí nós temos a Ferrovia Norte-Sul. Faz parte do meu planejamento estruturar pequenas ferrovias, ferrovias de 50, 100 quilômetros, para ligar a região produtora até a Ferrovia Norte-Sul. E com isso deslocar direto para os portos ou do Pacífico ou do Atlântico a nossa produção. O Mato Grosso fez isso e está dando certo. Então, pequenos ramais ferroviários que serão feitos pelo Estado. E o outro foi o que você colocou. Foi a recuperação das rodovias, principalmente aquelas que não têm asfalto. Nós queremos, nessas rodovias que não têm asfalto, nessas GOs, avançar o máximo o projeto de pavimentação. Mas na infraestrutura, existe um fator determinante que chama energia elétrica. Hoje o empresário abre um galpão, compra as máquinas, coloca lá 150, 200 funcionários e fica 6 meses esperando a Equatorial colocar energia elétrica. Isso é um absurdo. Nós não podemos aceitar isso. Então nós queremos urgentemente fazer com que as redes de transmissão sejam substituídas e nós tenhamos condições de melhorar as condições de infraestrutura de energia elétrica. Porque não pode o produtor de leite ficar lá no seu sítio, na fazenda, com o frigorífico, com a câmara frigorífica cheia, e a energia vai embora na sexta, só volta na terça. Isso é um absurdo. Então nós temos que investir numa infraestrutura logística para potencializar o estado de Goiás a desenvolver e a crescer e atrair novos empreendimentos, beneficiando substancialmente o agronegócio.
1: Candidato, o senhor citou várias vezes a questão do presidente Lula, e nós estamos acompanhando aí as questões que envolvem as investigações envolvendo um dos filhos do presidente, o Lulinha. O senhor não teme que esse efeito Lulinha também possa respingar, se for o caso, aí na sua campanha aqui em Goiás?
0: De novo, Lulinha. Poxa, falava que ele era dono dos boi tudo do Mato Grosso, era dono dos boi do Pará. Depois falava que o Lulinha tinha uma Ferrari toda dourada. Depois dizia que ele tinha toda a riqueza do Brasil. Agora joga ele justamente no período eleitoral. Pode investigar à vontade. Ele já quebrou o sigilo bancário. Agora não estou preocupado com o Lulinha, não. Estou preocupado com as minhas propostas para o estado de Goiás. Eu quero debater o meu estado. Né? Falava, além do Lulinha, falava que o PT ia fechar as igrejas, falava que o PT ia trocar a cor da bandeira do Brasil. Chega de bobagem, vamos falar de política séria, sabe? Nós temos que desenvolver esse estado, destravar esse estado e pôr o país para crescer.
1: Candidato, muito obrigado por esse bate-papo conosco. Sei que o senhor está em Brasília hoje, não é verdade?
0: Estou em Brasília. Vou participar agora numa entrevista numa rede nacional de televisão. Depois vou passar o dia de hoje em Formosa e Planaltina, e amanhã estaremos em Santo Antônio e Águas Lindas.
1: A sua mensagem final para os nossos ouvintes?
0: Eu peço uma oportunidade a todo eleitor da região. Eu sou Luiz César Bueno, sou candidato do presidente Lula em Goiás. Fui 4 vezes deputado estadual, 2 vezes vereador de Goiânia. Conheço esse estado em todas as regiões. Estou preparado para governar o estado. E tenho a certeza que com o apoio do governo do Brasil, nós poderemos fazer muito mais. Se o presidente Lula fez muito com governadores que não eram do lado dele, com o governador do lado dele, com certeza nós iremos desenvolver muito esse estado.
1: Muito obrigado, viu, deputado?
0: Agradeço, Luiz Carlos,
1: um grande
0: vocês.
1: Abraço. Ok, obrigado.
0: Muito obrigado a você.
1: Ok, então nós abrimos hoje as entrevistas que nós vamos fazer com os candidatos a governador do estado de Goiás, né? Hoje eu recebi aqui na minha sala, agora pela manhã, um assessor do candidato do PL, o Wilder Moraes, e nós já estamos agendando para a semana que vem, hoje já é sexta-feira, esse bate-papo também, essa entrevista de 15 minutos com o candidato do PL, o Wilder Moraes, que vai ser na próxima semana. Agora são 11h21, vamos fazer um intervalo, daqui a pouco a gente volta.
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7: Olha, agora são 11:29 em Silvânia. Voltando à questão que envolve o período eleitoral, vou repetir mais uma vez aqui, eu tenho sido procurado para entrevistar candidatos a deputado. Isso é impossível. Por quê? A partir de 6 de agosto, a legislação eleitoral coloca uma série de restrições para as emissoras de rádio e TV com relação a comentários, a entrevistas, né, a espaço, e a lei diz que a emissora não pode dar tratamento privilegiado a nenhum candidato. Isso quer dizer, se por acaso eu entrevistar o candidato a deputado A, eu tenho que garantir o mesmo espaço, no mesmo programa, para todos os outros candidatos. Goiás tem cerca de 800 candidatos a deputados entre estaduais e federais. Então, isso não é possível, né? Entendo também que os senhores cabos eleitorais precisam pedir os seus votos, assediar a gente para entrevistar, mas educadamente eu respondo que isso não é possível. Com relação aos majoritários, aí já é diferente, porque é um número menor de candidatos. Semana que vem, por exemplo, nós vamos receber o candidato Wilder Moraes. Começamos a acertar isso hoje com a assessoria dele, que está visitando as cidades da região da Estrada de Ferro. Da mesma forma, com os outros candidatos a governador, Marcondes Pirillo e o Daniel Vilela e os demais candidatos. Dito isso, e a exposição agropecuária? Paulo Render do Nascimento, muito bom dia.
8: Bom dia, Célio. Bom dia a todos os ouvintes do Giro da Notícia.
7: Ontem você esteve lá, eu vi lá com sua esposa. Que avaliação você faz da festa de ontem, seu Paulo?
8: Ótima festa.
7: Foi boa?
8: Gostei muito, muito, muito. É, praticamente,
7: né, Célio? Paulo e Paulino é bom, né?
8: Tá doido, né, Célio? Não gosto de Paulo e Paulino, tá louco. Né? Bom demais de Paulo e Paulino. Eu só reclamo um pouquinho do preço, da, né, Célio? O Guaraná lá também. Tá meio...
7: Quanto que tava o Guaraná lá?
8: R$8 do que eu bebo.
7: R$8.
8: Tem até de 10.
7: É.
8: Né? Mas enfim, festa é essa mesmo. Mas,
7: Paulo, lembrando que a entrada lá é o alimento, né?
8: Sim.
7: É alimento que você troca, leva lá no local, não é para trocar em supermercado, não. Tem algumas pessoas vendendo lá na porta, né? Uma amiga Nis ontem estava lá vendendo, até conversei com ele lá. E você leva o alimento para você poder entrar no parque. E hoje tem uma atração do Pop Rock.
8: O Pop Rock Samuel Rosa. Sério, só questão de alimentos. Eu recebi várias mensagens, fazer alguns esclarecimentos aqui. Idade, até 10 anos abaixo, não paga ingresso.
7: Não, né? Precisa levar o alimento.
8: Não precisa levar o alimento. Você tem um questionamento que é o seguinte, pessoas têm lá um filho de 6 anos, aí tem outro de 10, e tem o marido e a esposa, eles levam um pacote de 5 quilos. Ah, como é que eu faço? Eles não devolvem, não há devolução, não tem como devolver, não tem como fazer troco. Então você tem que levar, não tem jeito, sério, não tem jeito, fazer, como é que você vai fazer troco? Não tem jeito.
7: Mas é troco de arroz, né?
8: Não tem como, né? Então o que acontece? Leva o tanto certinho, 1 quilo correspondente para cada pessoa. Tá? Então, crianças acima de 10 anos. Outra coisa, é questão de menores acompanhados, precisa de uma autorização? Sim.
7: Menores desacompanhados.
8: Desacompanhados. Precisa de autorização? Sim. Essa autorização é retirada onde? Prefeitura Municipal. Lá no protocolo mesmo, na entrada, já pega essa autorização.
7: Correto. Paulo Renan, amanhã tem um desfile, é um momento muito bacana, porque a cidade toda vai para a rua ver o desfile. O que que você pode nos contar do desfile, horário, trajeto e assim por diante?
8: É, o tradicional desfile, né, que acontece amanhã, até agora, busquei mais informações com o prefeito agora há pouco. Ele me disse que vai ter um desfile, está sendo muito bem organizado, vai ter os carros de boi. Esses carros de boa, Célio, eles vão estar ali de frente à Prefeitura Municipal, eles vão ficar ali. Quanto aos cavaleiros, vão se concentrar no bairro São Sebastião.
7: Ah, os cavaleiros saem do bairro de São Sebastião.
8: Isso, né, vão para o bairro São Sebastião. 11 horas, pontualmente 11 horas, os cavaleiros descerem, passarem na Prefeitura, aí sim, os carros de boa vão fazer parte, né, da cavalgada.
7: O trajeto.
8: Passa, então, Prefeitura, circula a Praça do Rosário, Mário Ferreira, segue direto até
7: o Senador Canedo,
8: até sair na rodoviária. Sai de frente ali a rodoviária, segue até o Parque de Exposições.
7: Até o parque. Então, São Sebastião, Rua do Supermercado Siqueira, Prefeitura, contorna a praça pela contramão.
8: São Sebastião, desce direto. Aí passa ali por trás ali do supermercado Siqueira, não em frente no supermercado Siqueira.
7: É, na rua do supermercado Siqueira.
8: Prefeitura, Mário Ferreira.
7: Mário Ferreira, Rua Senador Canedo.
8: Rua Senador Canedo.
7: Meu cunhado Marcão. Mari Luiz, pode levar os meninos para ver o desfile lá.
8: Avenida Dom Bosco, né, que é em frente à rodoviária.
7: Começa lá às 11 horas.
8: 11 horas em ponto.
7: Ok, obrigado, Paulo.
8: Calma, que tem um detalhe. Vai até o Parque de Exposições, onde será servido o almoço. Uhum. Vai ter um show do João Regis e Renan com os considerados. Detalhes, tá? Proibido a entrada de animais, de cavalos no parque de exposição.
7: Tá bom, e hoje à noite tem o show do Samuel Rosa. Agora, hoje é a última sexta-feira do mês. O que que tem toda a última sexta-feira do mês? Sorteio no supermercado Maracanã. O Luciano Silva está lá. Alô, Luciano, bom dia.
9: Bom dia, ouvintes da Rádio Rio Vermelho, ao vivo aqui do supermercado Maracanã, para mais um sorteio mensal. A Marisa já está conosco. Mas antes da gente fazer o sorteio...

0: tira o primeiro cupom, R$200 em Vale Compras. Nós estamos sendo monitorados ali pelo Cauã. É isso aí, Cauã. Saiu para quem, Marisa? O primeiro prêmio.
1: Maristela Tavares Lousa.
0: Maristela Tavares Lousa, ex-funcionária da Copercil. Maristela, eu dou sorte pra você, hein? Acabou de faturar aqui, Maristela, o primeiro prêmio. Ela ganhou?
1: R$200 em Vale Compras.
0: R$200 em Vale Compras. Cauane, tira o próximo cupom, fecha o olho, balança, ajeitou, tirou pra lá, pra cá, já tá na mão da Cauane. Qual é esse prêmio, Marisa?
1: R$300 em Vale Compras.
0: R$300 em Vale Compras. Vamos ver aqui, vamos ver para quem que saiu. Deixa eu conferir. Ederson Silva Azeredo. Alô, Ederson Silva Azeredo. Faturou, mora na rua Baru, Chacra... É, rua Baru, é isso mesmo. Tá aí, portanto, faturou. Final do telefone dele é 10. Final do telefone 0010. Ele faturou R$300 em compra. Agora é o último prêmio, Marisa?
1: R$1.000 em Vale Compras.
0: R$1.000 em Vale Compras. A Cauane já está balançando para lá, para cá, com o seu braço que tem uma borboleta. Ela ajustou, vai pegar o cupom premiado, pegou. Está na mão já da Cauane. Vamos lá, então. É, saiu para quem, Marisa?
1: Lia Souza Silva.
0: A Lia, rua Ermelindo de Melo Abreu. Alô, Lia, dei sorte pra você, hein? Lia Souza Silva, faturou?
1: R$1.000 em Vale Compras.
0: R$1.000 em Vale Compras, é isso aí. Mês que vem tem mais, né?
1: Mês que vem tem mais, novembro, R$5.000 em dinheiro.
0: Novembro, R$5.000 em dinheiro. Vai juntando o cupom aí pra colocar na urna. Lembrando que o Maracanã tem um grande estoque aqui de botinas, chapéus, para você ir incrementada ou incrementado aí para a pecuária. Eu, Luciano Silva, ao vivo aqui no Maracanã, em mais um sorteio. Célio.
2: Ok, no mês que vem, setembro, na última sexta-feira, vai ser no dia 27 de setembro, Luciano Silva estará lá para fazer o sorteio. Agora são 11h38, ainda falando sobre a festa da pecuária, o prefeito Carlos Maier fez uma avaliação do dia de ontem na exposição agropecuária. Roda.
3: Olá, meu amigo Célio Silva, um fim de semana abençoado a todos nós, muita paz, muita alegria, louvando a Deus, agradecendo pelo dom da vida, agradecendo esse momento especial que estamos passando durante a 39ª Exposil, que é a 4ª Agro Sudeste. Silvana pode muito, Sérgio. A prova começou ontem. Que show espetacular de Paulo e Paulinho. Essa energia do nosso povo, dos nossos visitantes. Uma festa impecável. Parabéns aos nossos organizadores, ao sindicato, através do Dalma, da Cássia, do nosso líder aí da festa, Rogério Faleiro, toda a equipe dos nossos secretários, Ney e Alain, todos, enfim, todos são fundamentais para a construção disso. E hoje segue a festa, né? Samuel Rosa, a pegada do pop rock chegando à Arena do Rodeio, inovação que começamos ano passado, e é uma expectativa muito grande também, um grande público estará lá no Parque de Exposições, né? E antes o Rodeio, lógico, ele começou tenso ontem, né? A gente ficou preocupado, né? Dois ali dos salva-vidas ali foram acertados pelo touro, mas felizmente as informações até agora são tranquilizadoras, né? Companhia de Rodeio Luiz Maronese, matando a pau, qualidade total, né? E segurança, trabalhando bem, né? A gente está muito feliz, convidando amanhã também para o grande desfile de cavaleiros que sairá em torno de 11 horas da manhã lá do bairro de São Sebastião, né? Deslocando até o Parque de Exposições, onde será servido um almoço ali para o público, e à noite, amanhã, Guilherme Naldo, na pegada do sertanejo universitário, e muito bacana. E domingo, não temos rodeio, e sim a expectativa do grande show da fera do momento da música popular brasileira.

0: desejo, o panda, que vem alegrar e trazer muita felicidade para a gente, estando aqui, cantando seus hits, cantando músicas, né, que são sucesso no Brasil todo, e expectativa também fantástica. Né? Domingo o show começa mais cedo, em torno de 10 horas, tá bom? Obrigado aí, cobertura da Rádio Rio Vermelho, desculpe aí a extensão do tempo, mas é muita alegria, uma satisfação imensa, né, poder viver um momento desse como prefeito, desse povo generoso, desse povo trabalhador, desse povo acolhedor que é o povo de Silvânia. Grande abraço, obrigado, meu irmão. Fique com todos com Deus. Muita paz, vamos em paz trabalhando, para que a gente siga e chegue ainda em lugar mais alto. Grande abraço.
1: Ok, e lembrando que o desfile então começa amanhã 10, 11 horas da manhã, sai do bairro de São Sebastião, passa ali pela rua Antônio Caetano, aquela rua paralela ali ao supermercado Siqueira, panificadora da vovó, delícias da vovó, contorna a praça Umbelino Filho, passa de frente ao restaurante de tradição, de frente à prefeitura, sobe ali pela Praça do Rosário, pelo lado da Casa da Valda, entra na Avenida Mário Ferreira, Praça da Matriz, Praça da Igreja Matriz, Rua Senador Canedo, a rua ali do Grupo Gênesis Medicina Avançada, chega na Praça da Rodoviária e aí pega a Avenida Dom Bosco até o local da festa. Amanhã, por volta das 11 horas, vai sair esse desfile. Agora são 11h43, olha só, estão usando agora a Bíblia para dar o golpe. Conta pra gente, Libório.
2: Olha, a tecnologia chega para todos, né? Tem um lado bom, tem um lado ruim. Chega também até os criminosos. E com a internet, então, o WhatsApp e outras ferramentas, o acesso às pessoas foi muito fácil. E quem se aproveita disso também são os marginais. Vários são os golpes aplicados, o que obriga as pessoas a estarem mais atentas. Dessa vez, um novo golpe utilizando a Bíblia Sagrada. Isso mesmo, a Bíblia. O delegado Rafael Faria, da Delegacia Especializada contra o Patrimônio da Polícia Civil de Minas Gerais, ele gravou um vídeo que está sendo veiculado pela internet, muito importante. Ele dá detalhes de como o golpe acontece. Cuidado, hein?
3: Eu quero fazer um alerta para vocês sobre um novo golpe que tem ocorrido bastante, que envolve a palavra de Deus. Isso mesmo, a nossa Bíblia. Pode parecer um pouquinho estranho, mas você vai receber uma ligação. Você vai receber a ligação de um golpista perguntando se você autoriza com que ele leia um pequeno trecho da Bíblia para vocês, um salmo que seja. E você vai responder: sim, autorizo. Depois ele vai perguntar se você concorda com a mensagem repassada no texto que ele leu. E você vai dizer: concordo. Por fim, ele vai perguntar se você aceita Jesus como seu Salvador. E você vai dizer: claro, aceito. Bom, com essas três respostas, ele já tem um arsenal para abrir contas no seu nome, fazer empréstimos, financiamentos, e você vai tomar um prejuízo financeiro considerável.
2: De Goiânia, informou Libório Santos.
1: Pois é, olha só, usando a Bíblia, a Escritura Sagrada, para dar o golpe. São 11h45, olha só. É tempo seco, perigo de queimada. O Olívio faz um alerta importante, né, Olívio? Conta pra gente aí.
4: A chegada do período seco aumentam as preocupações com as queimadas em Via Nobre, Ponte Funda e Caraíba, assim como em outros locais de nosso município. A cada período seco são registrados casos de queimadas em quintais, lotes e propriedades rurais. Muitas vezes o fogo começa com a queima de lixo, folhas secas ou restos de poda, mas devido à baixa umidade e à vegetação ressecada, pode se espalhar rapidamente e provocar grandes incêndios. A população precisa redobrar os cuidados. A queima de lixo e de restos de poda é considerada crime ambiental e, além disso, coloca em risco áreas de vegetação, propriedades, animais e até mesmo vidas humanas. ao identificar uma queimada, o princípio de incêndio, a orientação é acionar imediatamente o corpo de bombeiros. Diante do cenário de estiagem prolongada e da possibilidade de temperaturas ainda mais elevadas nos próximos meses, a prevenção se torna cada vez mais importante para reduzir os riscos de incêndios em nosso município. Evitar o fogo é responsabilidade de todos. Uma pequena queimada pode se transformar em uma grande tragédia. De Vianópolis, Olívio Lemos.
1: Agora faltando 14 minutos para o meio-dia e com autorização do Exército Brasileiro, militares de outros países farão um treinamento em Formosa, no entorno de Brasília. Libório Santos.
2: Militares dos Estados Unidos, França e Paraguai foram autorizados a entrar em território brasileiro para participação de exercícios na cidade de Formosa, em torno de Brasília. O treinamento será realizado no período de 3 a 25 de setembro em áreas de Goiás e do Distrito Federal. Ao todo, 115 militares estrangeiros participarão das atividades em conjunto com as Forças Armadas Brasileiras. De Goiânia, informou Libório Santos.
1: Continuo aí com você, Libório, para contar como estão as buscas por duas pessoas que estão desaparecidas no Rio, no sul do estado. Diz aí, Libório.
2: Um policial civil de 51 anos e um amigo dele de 26 desapareceram depois que a canoa em que eles estavam virar no Rio Paranaíba, em Corumbaíba, sul de Goiás. Um terceiro homem conseguiu chegar até a margem e pedir ajuda. Segundo os bombeiros, o trio estava pescando quando ventos fortes atingiram a canoa e fizeram a embarcação tombar. De Goiânia, informou Libório Santos.
1: E para as eleições desse ano, tropas federais vão garantir a segurança em alguns estados brasileiros. Roberta Lopes.
5: O Tribunal Superior Eleitoral aprovou nesta quinta-feira o envio de tropas federais para garantir a segurança do primeiro turno das eleições de outubro em 5 estados. As tropas das Forças Armadas serão enviadas para municípios de Tocantins, Piauí, Ceará, Acre e Rio de Janeiro. O TSE ainda vai informar quais cidades vão receber os reforços. O envio contou com o aval dos governos estaduais e foi solicitado pelos tribunais regionais eleitorais. O pedido de tropas ocorre quando o município informa a Justiça Eleitoral que não tem capacidade de garantir a normalidade do pleito com o efetivo policial local. O Ministério da Defesa ficará responsável pela logística da operação. O primeiro turno será no dia 4 de outubro, quando serão escolhidos deputados federais, estaduais, distritais, governadores, senadores e o presidente da República. O segundo turno está marcado para o dia 25, onde houver necessidade. De acordo com o TSE, 158 milhões de eleitores estarão aptos a exercerem o direito de votar. Com informações da Agência Brasil, Roberta Lopes.
1: Pois é, e aqui na 31ª Zona, em Silvânia, a Justiça Eleitoral fez ajuntou algumas das urnas. O Maurício Machado, que é o titular do cartório eleitoral, deu detalhes.
6: As agregações nós utilizamos para otimizar a nossa logística, né? O que significa agregação? É você juntar duas sessões em uma só. Isso aí é para sessões que são poucos eleitores, então a gente reúne numa única mesa essas sessões de poucos eleitores, né? Eu vou citar só alguns exemplos aqui na nossa zona eleitoral, as sessões tiveram agregação. Lá no Semeiana Caixeta Ramos, nós fizemos lá duas agregações. Também lá na escola Manuel Crispim Marx, em Água Branca, um local de zona rural, lá também fizemos duas agregações, entre outras.
1: Bom, esse aí é o Maurício, que é o titular do cartório eleitoral de Silvânia, contando que algumas sessões eleitorais foram agregadas, mas nós vamos ter muito tempo para explicar isso para você também nos próximos programas. Lembrando que começa hoje, na verdade já começou, né, na parte da manhã, a propaganda eleitoral nas emissoras de rádio e TV. O primeiro bloco vai ao ar às 7 da manhã, das 7 às 7h25, e o segundo bloco vai ao ar daqui a pouquinho, ao meio-dia. Então a gente já vai soltar o último bloco, está vendo aí a propaganda eleitoral gratuita, a gente volta na segunda-feira.
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2: Em Silvânia, 12:38.
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0: Luciano Silva.
2: Está começando agora o Rio Vermelho nos esportes.
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2: Contigo, alô torcedor do Brasil, estamos chegando. Equipe Gol de Placa na jogada. Rio Vermelho FM 96,7 para apresentar a edição de hoje. Sexta-feira, 28 de agosto de 2026. 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
2: 12:40.
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2: Paulo Renner, boa tarde.
4: Boa tarde, Luciano. Boa tarde a todos os ouvintes do Rio Vermelho nos Esportes.
2: Olha, o Jaime Ramos já está conosco. Ele vem acompanhando de perto o Campeonato Goiano da segunda divisão, né, Jaime?
5: A segunda divisão do Campeonato Goiano apresenta neste final de semana a 9ª rodada. Amanhã duas partidas, às 15h30, São Luís e Grêmio, no estádio Jutair Neto. Goianense e Goiânia, às 16h, no Valdeir de Oliveira. Domingo, Bom Jesus e Mineiros, Morrinhos e Tupi. Na terça-feira, a rodada será fechada com Rio Verde e Trindade. Bom Jesus lidera com 18 pontos, o Goianense é o segundo com 17. E o São Luís, que não venceu no Campeonato Goiano, demitiu ontem o seu treinador Héctor Gabriel, após 8 partidas com 4 empates e 4 derrotas. O São Luís soma 4 pontos e está ocupando a zona do rebaixamento. E amanhã terá pela frente o Grêmio Anápolis, o Jutair Neto, com condição de bater e conquistar a sua primeira vitória no Campeonato Goiano.
2: Tá bom, Jaime Ramos, obrigado aí pelas suas informações. Agora são 12:41 em Silvânia. Olha, para quem gosta de corrida de rua, neste final de ano aqui na região, teremos vários eventos aí envolvendo corrida de rua. Nós teremos uma meia maratona de Vianópolis, Silvânia, que serão 21 quilômetros, no dia 18 de outubro. Mas antes, nós teremos a corrida do Laboratório Gênese. Todo ano ele faz o E10, né?

0: no dia 12 de outubro. Então, dia 12 de outubro tem a corrida em Silvânia. Dia 10 de outubro tem a meia maratona. Em novembro, mais precisamente dia 7 de novembro, tem a corrida Viva Bem, que é aqui de Silvânia. E tem uma outra corrida que também vai acontecer na cidade de Vianópolis. Então, quer dizer, nesse final de ano, nós teremos aí muitas corridas para quem gosta. A corrida de Silvânia vai ser no dia 7 de novembro, é isso mesmo, dia 7 de novembro, corrida aqui em Silvânia. Então, tem a corrida do dia 12 de outubro, que é a tradicional, a da Clínica Gênese, em outubro. Também em outubro, os 21 quilômetros que vão acontecer de Vianópolis a Silvânia. E depois tem outra corrida dia 7 de novembro e Viva Bem, né? Então, quer dizer, recheado aí para os corredores, Paulo Renner, com corridas próximas aqui, porque corrida tem todo dia, praticamente. Todo tal de semana tem corrida tal local, isso aí virou febre nacional. Mas o atleta tem que se deslocar, né? Aquele que não tem a pretensão de ir tão longe para correr. Só nesse final de ano teremos aqui quatro corridas, Paulo Renner.
1: Bom, isso. Bom, quem gosta do esporte, muito bom. Cara, eu vejo dezenas, né, mais de atletas treinando pelas ruas de Silvânia. E, cara, não prefere não se deslocar, igual você falou, né, ficar em casa mesmo, só treinar, tal, ou que pertinho, da Meleira, Vianópolis. Oportunidade boa para esses atletas aí, né? Então, quando a festa na casa da gente é bom demais, né, Luciano? Desse jeito aí, muito bom.
0: É, realmente.
1: Muito bem organizado.
0: E a corrida é o esporte mais inclusivo que eu conheço, porque cidadão basta ter um tênis, um calção e uma camiseta. Tendo isso daí, ele já está apto a correr, independente se é gordo, se é magro, independente de qualquer coisa. Então, quer dizer, é bem democrático, né? Pensa, mas eu tô assim, meio forte, não tem nada a ver. A corrida, cada um vai no seu tempo, cidadão ali naquele trotinho, anda um pouquinho e tal, e tal. Agora, me surpreendeu, Paulo Renner, a corrida de Silvânia, com inúmeras categorias que foram colocadas, mas inúmeras mesmo, é uma motivação a mais.
1: Não, isso aí eu achei bom.
0: E com um detalhe, eu estava observando aqui, tem premiação também por categoria. Primeiro colocado R$200, segundo colocado R$150, terceiro colocado R$100, quer dizer, por categoria, todo mundo do primeiro ao terceiro tem premiação. Além de premiação especial para os corredores aqui de Silvânia, eleitor de Silvânia, os primeiros colocados, R$500 para o primeiro colocado, R$400 para o segundo colocado e R$300 para o terceiro colocado. E ainda falando das categorias, eu nunca participei de uma corrida, sinceramente, contando as categorias. De 14 a 19 anos é uma categoria, de 20 a 29 outra categoria, de 30 a 39, de 40 a 44, aí começa de 5 em 5, de 45 a 49, de 50 a 54, e tem mais, de 55 a 59, de 60 a 64, que é a minha categoria agora, né? Que é dos nascidos aí de 1962 a 1966, eu me incluo nessa daí. E de 65 a 69, acima de 70 anos, e ainda tem o PCD. Então, quer dizer, são quantas categorias? 1, 2, 3, 4, 5, 6, 7, 8, 9, 10, 11. Com detalhe, Paulo Renner, são 11 categorias, masculino e feminino. Então, é troféu e prêmio que não acaba mais, viu, Paulo Renner?
1: Sentido, né, Luciano? Esses valores aí, não é lá uma fortuna, mas não. É um incentivo. É muito bom, cara. Isso é legal. E igual você falou, Luciano, é uma oportunidade para todos, né? E chance para todos. Por que eu falo a chance de participar? Né? Porque o que eu falo? Eu gosto de falar um tênis, uma camiseta, um short ali. Não tem que ser aquele tênis de marca, basta ser um bom tênis. Né? Não sei não qual que é o. Entendo muito esse
0: treco. Tem gente que ganha corrida de botim, Paulo.
1: Eu já vi.
0: Então gente tem correr, gente que.
1: Eu já vi gente correndo se eu soubesse descalço.
0: Entendeu? Vou comprar o tênis que o maratonista tá ganhando lá. Aí paga lá um valor danado no tênis. Não adianta, entendeu?
1: Não, o tênis não vai correr sozinho.
0: Não vai sozinho. Então melhora o tempo do carro,
1: não tem nada a ver, não. Ele vai ter um conforto, mas melhorar não vai. Mas é interessante isso, não é bom.
0: E melhor ainda, porque vai, eu acredito que será o Darlan que vai entregar a premiação. E se for um locutor que não desenvolve o andamento da premiação também, isso aqui é a tarde inteira, só chamando gente para o pódio para colocar prêmio. O Darlan é bom porque que acontece? Enquanto está entregando o troféu para o terceiro, ele já está chamando a outra categoria para os caras já. Não tem aquele enrola-rola de.
1: Desenrolar o negócio,
0: É,
1: ó, né?
0: o cara é desenrolado. Esse
1: O cara
0: Darlan.
1: parece tão cansado aí, parece tempo, você tá
0: Não, é
1: certo.
0: gente, mas o Darlan, ele é desenrolado. Eu
1: Ele
0: tiro o chapéu
1: é
0: para ele
1: muito
0: nesse caso aí, que não
1: competente.
0: tem que ficar muito enrolando para chamar a premiação. Então, para quem gosta de correr, muitas opções aí nesse final de ano para corrida de rua.
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0: Agora são 12 horas e 49 minutos. Agora vamos falar da Copa do Brasil.
3: Internacional e Grêmio fecharam os jogos de ida das quartas de final da Copa do Brasil. E um clássico com muito pouca inspiração, tanto que o resultado foi 0-0. No Beira-Rio, um primeiro tempo praticamente sem chances de gol das equipes, uma melhora na segunda etapa, mas nada que pudesse fazer a rede balançar. O técnico do Grêmio, Luiz Castro, aposta todas as suas fichas no jogo de volta dentro da arena com o apoio do torcedor.
4: Hoje nós já sabíamos que nada ficava decidido aqui, que havia o segundo jogo, portanto, um jogo com duas mãos, a eliminatória fica em aberto e fica muito aberta. É sempre bom decidirmos em nossa casa aquilo que será a passagem à meia-final, porque estamos junto dos nossos adeptos. Se eles hoje foram incansáveis ao longo de todo o jogo e sentiram-se ao longo de todo o jogo no apoio à equipa em casa, mais o serão ainda, porque são em maior número. Teremos esse conforto a casa. Agora, isso é uma vantagem teórica, teremos que na prática mostrar aquilo que é a nossa vontade e para chegar a uma vitória que nos leva à meia-final, que é o nosso objetivo.
3: O empate deixa a decisão completamente aberta no clássico. Na próxima quinta-feira, às 8 horas da noite, dentro da arena, o vencedor do Grenal vai avançar às semifinais da Copa do Brasil. Um novo empate leva a decisão da vaga para os pênaltis. O vencedor de Internacional e Grêmio vai enfrentar o vencedor do Clássico Mineiro, entre Cruzeiro e Atlético. Agência Rádio Web com informações da Copa do Brasil, Daniele Esperon.
0: Tá bom, Daniele, obrigado pelas informações. Ontem, portanto, Paulo Renner, Copa do Brasil, 0-0, Grêmio Internacional e Grêmio. É um clássico, né? A do sul do país, jogo pegado, porém, não tivemos bola na rede, Paulo.
1: Assistiu o primeiro tempo, Luciano, que arbitragem, eu vou te falar pra você uma coisa, viu? Não tem como. Rapaz, o jogador do atacante do Grêmio tinha acabado de tomar um cartão amarelo. Aí depois fez uma falta violenta com o cotovelo no pescoço do jogador do Inter. Além de se lembrar que pisou no rosto do jogador na queda, né? O árbitro não fez nada. Foi lá no VAR, ficaram lá 6 minutos no VAR para não tomar decisão nenhuma. Pô, mas é impressionante, como é que a arbitragem nossa...
0: Não sei se aquela cotovelada foi por
1: Luciano,
0: maldade.
1: Ele fez um gesto com o braço, ele foi claro.
0: O pisão não, né?
1: O pisão até que vamos lá, que foi na queda, né? Foi na queda. Aí, às vezes, foi falta de sorte no jogador do Inter. Mas ali foi na maldade, ele era a percussão, não tinha como, né?
0: Mas vieram dois em cima dele naquele lance.
1: Pois é, rapaz, aí eu vi.
0: Ele se defendeu ali.
1: Essa arbitragem nossa, ela é ruim mesmo. Ela é ruim mesmo. E vai no VAR que não ajuda em absolutamente nada, faz a piorar as coisas. É,
0: pois é, mas.
1: Aí 6 minutos pra tomar uma decisão.
0: Se eu não tô enganado, você reclamou da arbitragem da Copa do Mundo, agora a arbitragem aqui é ruim. A nossa arbitragem é ruim demais e não sei o que lá. E da,
1: então,
0: na arbitragem da Copa do Mundo, foi vários comentários aqui, aquele juiz, não sei o que lá,
1: pega,
0: contra a Argentina. Tá, pega
1: 20,
0: e aí?
1: Você pega 20 juízes europeus. Né?
0: Que são os 20. Principais que estavam na Copa.
1: Isso. 20.
0: Sim.
1: Você tira ali qualidade ali de 15 a 17. Você pega 20 brasileiros, você tira 3 para quebrar o galho. Você quer saber, ó? Hoje, querendo ou não, o melhor que nós temos é esse que o Brasil tem.
0: É o Goiano
1: aqui. É o Goiano. É um dos melhores que, temos, que nós temos aqui. Entendeu? O resto, esse tal de abate que eu estava apito ontem. Pelo amor de Deus.
0: O juiz é assim mesmo. O juiz
1: ele não, mexe. Você não.
0: Por exemplo, na Copa do Mundo.
1: Deixa eu te falar
0: para
1: você.
0: Na Copa do Mundo, nós tivemos lances lá, que pelo amor de Deus.
1: Errar é humano. Mas você tem um VAR. A demora, você não vai 6 minutos. Você assiste futebol da Europa, é segundos. Uma reclamação danada que junta todo mundo. Aí tem aquele protocolo de eleger o braço, colocar o braço no peito cruzado. E aí é onde só pode falar com só os capitães podem falar com ele. É, ninguém respeita. Ah, tem ódio. Nem cabimento.
0: Eu acho que você daria um bom juiz, Paulinho.
1: Não, você não. Aí é 6, 7 minutos para não decidir nada. Né? Na Europa é o capitão e o
0: agora,
1: outro
0: vamos,
1: capitão que
0: agora
1: reclama.
0: Vamos tirar a arbitragem de um lado. Agora,
1: e o jogo também foi fraco.
0: Agora o Paulo Renner vai dar um jogo bom de volta, hein?
1: Vai, porque agora tem que decidir, né? Agora
0: um jogo definir, bom de né, volta. Grêmio Internacional. Porque futebol tem que ter uns lances polêmicos.
1: Eu achei que ia ter até mais. Entendeu? Eu achei que ia ter até mais.
0: Vai ser um jogo bom.
1: Por ser Grêmio Internacional. Mas agora não tem como. Agora tá, ó. Vão pra cima. Tem que ficar com medo. Um pessoal com medo do outro. Não vai ficar com medo, não.
0: Eu acho que o único jogo que vai ser assim, mais frouxo, vai ser Santos e Palmeiras.
1: Tem sempre definido.
0: Né?
1: É.
0: Atlético Mineiro e Cruzeiro vai ser um jogo bom. Que tem possibilidade de reversão, né? Vitória e Vasco também vai ser um jogo bom.
1: Acho que Vitória vai
0: partir pra cima, né?
1: Mas o esquema do Vasco é fácil.
0: E Grêmio e Vitória, e Grêmio Internacional também, com certeza, um jogo muito bom. Agora são 12 horas e 54 minutos.
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0: Agora são 12 horas e 55 minutos. Paulo Renner, traz aí um destaque de momento.
1: Bom, você está destacando aí o mercado da bola. A equipe contratando o jogador Bruno Duarte, veio do Estrela Vermelha, fechou, já está no Rio de Janeiro, vai se apresentar ao Vasco da Gama. É, tudo fechado, tudo organizado. Dentro, tem esse negócio de Flamengo, o Vasco contrata. E falando no Flamengo também, Gonçalo Plata também está deixando o time do Flamengo, que acertou com o futebol russo.
0: Como é que chama a nova contratação do Vasco?
1: Bruno Duarte fez 92 jogos pelo Estrela Vermelha e marcou 42 gols.
0: Estrela Vermelha.
1: É, ele saiu daqui.
0: É o time do Milton, né? O Milton é um time chamado Estrela Vermelha.
1: Deixa eu te falar pra você. É um time. É, ele saiu daqui muito cedo, né? E sempre jogou no exterior. Sempre jogou no futebol da. No gol da
0: ele
1: Turquia,
0: é atacante, ele é.
1: Centroavante.
0: Centroavante. É, pô, aí aquele argentino.
1: Não, sempre.
0: Que lá já era.
1: É, né? Então.
0: Agora são 12h56. Seleção brasileira agora.
5: O técnico da seleção brasileira, Carlo Ancelotti, está na reta final de observações, de olho na primeira convocação da seleção no ciclo de 2030. O treinador italiano está na Europa fazendo algumas reuniões com membros da comissão técnica e também acompanhando ao vivo as primeiras rodadas da Liga da Espanha, da Inglaterra e também da França. O retorno de Carlo Ancelotti ao Brasil está previsto para sexta-feira, dia 4 de setembro, no Rio de Janeiro. Até porque ele vai vir com a missão já de enviar para a FIFA a lista com cerca de 50 jogadores pré-convocados para os amistosos diante da Austrália e da Índia na super data FIFA de setembro e outubro. O prazo vai até o dia 6 de setembro, mas habitualmente a CBF já comunica aos clubes no último dia útil, que será justamente neste dia que Carlo Ancelotti
3: chega ao Rio de Janeiro. O treinador da seleção veio ao Brasil no fim de julho e já fez todo o planejamento do ciclo, inclusive iniciando o trabalho de integração com as seleções de base, visando já colocar jovens talentos que possam defender o país no Mundial, que será realizado na Espanha, em Portugal e também Marrocos. Portanto, a inovação é o nome do próximo ciclo brasileiro. Agência Rádio Web com informações da seleção brasileira, Daniela Esperon.
0: Tá certo. Tá aí o Ancelotti, Paulo Renner. Ele vai acompanhar e, se possível, convocar jovens aí para os próximos confrontos aí da seleção brasileira, Paulo Renner.
1: Se a gente vai começar, pode observar os jovens, pode começar hoje. Hoje Vasco e Palmeiras começam a decidir aí o Brasileiro Sub-20.
0: São duas academias,
1: duas,
0: né?
1: Duas equipes que estão na final do... São dois jogos, o primeiro jogo hoje, o outro jogo em São Januário hoje, outro jogo em São Paulo, na próxima semana. Então pode começar. Então o menino lá tem 346 milhões de multa para tirar ele do Vasco da Gama, que é o André Fernandes. 18 anos, subiu agora, sub-20, já vai para a sua primeira final.
0: Então, o
1: treinador... também, pode olhar outros lá também.
0: O treinador da seleção vai observar esses
1: jovens. Não vai observar?
0: Esses jovens.
1: Vai observar?
0: Não, ele está precisando, né? Porque essa turma que foi aí...
1: Agora também, não, isso não é só vida, né? observar também. Não adianta.
0: Não, eu ia falar isso. De repente, o Paulo Renner, como é que chama esse jogador aí?
1: André Fernandes.
0: Andrei. Aí convoca o Andrei para a seleção brasileira. Ele fica lá no banco, o time joga e tal. Próxima convocação não chama o Andrei.
1: Aí na hora de você acabar a gala, chama o Casimiro.
0: Entendeu? Aí não aproveita o garoto, né? Porque o jogador tem que ter uma sequência. Se ele é bom, futebol é visto.
1: É.
0: Né? Tem que dar uma sequência, porque senão só convoca só para valorizar o jogador e tal, e depois não vira nada, né? Foi mais complicado. Agora são 12h59. 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Bom, vamos agora falar do Goiás.
6: O Goiás Esporte Clube volta a campo hoje pela Série B do Campeonato Brasileiro. Logo mais às 19h30 no estádio Serrinha, Verdão vai enfrentar a equipe do São Bernardo. Nesta partida, o treinador Moza já poderá contar com Felipe Clemente, jogador de 27 anos, contratado como reforço no Gama de Brasília. O jogador já teve o nome no BID e poderá atuar normalmente. É atleta e está na expectativa de poder fazer uma grande estreia. Enquanto isso, o goleiro Tadeu está de volta ao Goiás Esporte Clube, depois de um bom tempo e completar a marca de 400 jogos vestindo a camisa do Goiás. Para enfrentar o São Bernardo, o treinador Moza deve colocar esta formação em campo. Tadeu no gol, Rodrigo Soares, Luiz Felipe, Lucas Ribeiro e Nicolas, Felipe Machado, Lourenço e Lucas Lima, Wellington Rato, Jean Carlos e Cadu. O jogo acontece às 19h30 de hoje no estádio Serrinha, em Goiânia.
0: Bom, tá certo. Agora são 13 horas. Bom, Paulo Renner, traz aí a última informação de hoje.
1: Bom, Luciano, vamos bater aqui então a rodada do Campeonato Brasileiro da Série A, né, jogos deste final de semana.
0: Vai lá.
1: Vamos lá. No sábado, o Atlético Mineiro enfrenta o Vitória, São Paulo e Red Bull Bragantino e o Vasco pega o Cruzeiro. No domingo, Atlético Paranaense e Fluminense, Corinthians e Santos, Flamengo e Botafogo, Grêmio e Chapecoense, Bahia Internacional, Mirassol e Palmeiras. Na segunda, Remo e Curitiba fecham a rodada desse final de semana.
0: Bom, e para finalizar hoje, portanto, 19h30, Goiás e São Bernardo. O Vila Nova joga no domingo, 19h30, contra a equipe do Ceará, um pouquinho antes, ou melhor, um poucão antes, às 11 horas, o Avaí recebe a equipe do Atlético.
1: O Goiás perdeu hoje, perde a posição até para o São Bernardo.
0: Paulo Renner, até segunda-feira.
1: Até segunda, Luciano.
0: Abraço a todos, fiquem com Deus e até lá.
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1: 28 de agosto de 2026, sexta-feira. Tempo seco e ação humana aumentam o risco de queimadas em Vianópolis, Ponte Funda e Caraíba. Mais detalhes daqui a pouco.

0: aniversariantes da data de hoje: Cleonecemir Camilo de Fátima, Elciane Santos, Flávia Pinheiro Gomes, Giovanna Carolina Guimarães, Graúcia Simões Cardoso Costa, José Daniel de Freitas Sobrinho, José Moreira de Abreu, Dé, Joval Sebastião do Nascimento, Leandro Carlos, Márcia Maria Pereira, Marilda Caixeta, Olímpio Caetano Xavier, Onailson Antônio Pereira da Silva, Wellington da Silva Souza, Patrícia da Silva Soares, Paula Gabriela Gomes Silva, Pedro Henrique Guimarães, Leide Ana de Souza, Valquíria Rodrigues de Paula, vereadora em Vianópolis. A estes e aos demais aniversariantes de hoje, parabéns, felicidades! Hoje à noite vou realizar leilão de gado misto na Pacheco Leilões, próximo à cidade de Abadiânia. Serão leiloados animais para cria, recria e engorda. Este leilão será transmitido pelo YouTube, canal Olívio Lemos.
1: 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Ele atende de 11 às 15 horas, de segunda a sexta-feira, no Sindicato Rural de Vianópolis. Ele orienta as pessoas a não deixarem para os últimos dias, pois este ano há várias alterações que exigem mais atenção no preenchimento. 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
0: Seguem em ritmo acelerado os trabalhos de pavimentação em uma das vias de acesso à localidade de Ponte Funda. Após a reivindicação de moradores, o prefeito Marcelo Rezende realizou licitação e a empresa vencedora realiza a pavimentação, facilitando dessa maneira o acesso à localidade de Ponte Funda. 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Termina na próxima terça-feira, 1º de setembro, a Campanha Nacional de Multivacinação, que tem por objetivo atualizar a caderneta vacinal de crianças e adolescentes menores de 15 anos. Segundo a secretária municipal de saúde, Angélica Sindra, a campanha busca ampliar as coberturas vacinais e reduzir o risco de circulação de doenças imunoprevisíveis, como sarampo, poliomielite e meningite. Ela informou que os pais e responsáveis devem levar seus filhos para serem imunizados nas unidades de saúde de Vianópolis, Ponte Funda e Caraíba. Ela lembra que na terça-feira, último dia da campanha, a unidade de saúde do centro de Vianópolis funcionará até às 19 horas. Este é o principal destaque dessa edição. Tempo seco e ação humana aumentam o risco de queimadas em Vianópolis, Ponte Funda e Caraíba.
1: Com a chegada do período seco, aumentam as preocupações com as queimadas em Vianópolis, Ponte Funda e Caraíba, assim como em outros locais de nosso município. A cada período seco, são registrados casos de queimadas em quintais, lotes e propriedades rurais. Muitas vezes, o fogo começa com a queima de lixo, folhas secas ou restos de poda, mas devido à baixa umidade e à vegetação ressecada, pode se espalhar rapidamente e provocar grandes incêndios. A população precisa redobrar os cuidados. A queima de lixo e de restos de poda é considerada crime ambiental e, além disso, coloca em risco áreas de vegetação, propriedades, animais e até mesmo vidas humanas. Ao identificar uma queimada ou princípio de incêndio, a orientação é acionar imediatamente o Corpo de Bombeiros. Diante do cenário de estiagem prolongada e da possibilidade de temperaturas ainda mais elevadas nos próximos meses, a prevenção se torna cada vez mais importante para reduzir os riscos de incêndios em nosso município. Evitar o fogo é responsabilidade de todos. Uma pequena queimada pode se transformar em uma grande tragédia. De Vianópolis, Olívio Lemos.

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2: Tá legal, hora certa em Silvânia, agora 1:22. Boa tarde pra você na sintonia aqui da 96.7 FM. Estamos começando mais uma edição do Conexão Rio Vermelho até às 4, trocando muitos sucessos pra você aqui na 96.7 FM. Rio Vermelho FM com você em todo lugar. Eu sou o seu amigão DJ Jacaré. Como sempre, feliz da vida 100% e a 1000 por hora para estarmos juntos até às 4, levando alegria e tocando muitos sucessos para você aqui na 96.7 FM nessa tarde gostosa de sexta-feira, 28 de agosto do ano 2026. Faço companhia até às 4 por aqui tocando as melhores. Valendo aí, como sempre, o seu pedido musical através do 996-999-56-1155. E tem também o nosso WhatsApp 996-74-1155, liberado para você mandar a sua mensagem de voz, a sua mensagem de texto. Fique à vontade, a gente vai atender você com todo carinho, tá bom? Combinado? 1:22 em Silvânia, a gente começa trazendo o som do Samuel Rosa. Hoje tem show ao vivo com o cantor Samuel Rosa na Pecuária de Silvânia e todos estão convidados, né? Ontem foi abertura do rodeio e show com o Di Paulo e Paulino e hoje tem rodeio e logo após show com o cantor Samuel Rosa, integrante aí do Skank, tá bom? Hora certa em Silvânia, agora 1:23 em Silvânia, a gente começa muito bem trazendo Vitor, Kelly e Samuel Rosa.

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Tá legal, hora certa em Silvânia, agora faltando 20 minutos para as duas, a gente vai seguindo com o nosso Conexão Rio Vermelho até às 4 aqui na 96.7 FM. Boa tarde.

0: Obrigado.
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0: Esse é o som do Los Hermanos, Ana Júlia, primeiro Caça Ellen, Malandragem, você conferiu aqui no Conexão Rio Vermelho, agora 1h48, boa tarde pra você na sintonia, 1h48.
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3: Olá, Marcelo Dyer, médico infectologista, falando sobre sarampo. Sarampo é uma doença infecciosa com uma transmissibilidade muito alta, das maiores entre as doenças infecciosas que nós conhecemos, aonde uma pessoa é capaz de infectar várias outras, acima de 10 pessoas. Isso é considerado um grau de infecção muito alto. Então, a pessoa doente, ela elimina o vírus por gotículas e por aerossóis. E por aerossol significa que o ambiente fica capaz de infectar uma pessoa, mesmo sem a pessoa doente naquele ambiente. A doença cursa com febre, mal-estar e manchas pelo corpo, característica clássica do sarampo. E isso vai confundir com outras doenças, como dengue, por exemplo, e outras doenças que cursam com exantema. Então, muita atenção a isso. Melhor forma de prevenção, vacinação. A gente precisa ter uma cobertura vacinal alta, vacinar muitas pessoas, para que essas pessoas protejam indiretamente aquelas pessoas que não podem se vacinar. Então, nós estamos falando de uma vacina de vírus vivo atenuado, e eu tenho contraindicações. Pessoas com algum grau de imunodeficiência que estão tomando medicamentos que abaixam a imunidade, como pessoas com lúpus, pessoas com artrite reumatoide, pessoas em tratamento oncológico de câncer, não devem receber a vacina tríplice viral. Pessoas com HIV/AIDS que não estão em tratamento, estão com a imunidade baixa, também não devem receber a vacina, assim também como pessoas com tuberculose. Gestantes também a vacina deve ser evitada, por ser uma vacina de vírus vivo atenuado.
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13: Tá legal, hora certa em Silvânia, agora 2 horas em ponto. Boa tarde pra você na sintonia, boa tarde pra você em casa, pra você aí no trabalho, gente no batente, aos amigos das fazendas, dos sítios, das chacras, cidades vizinhas, boa tarde pra você no centro da cidade, nos bairros, enfim, aonde quer que você esteja, o nosso abraço, boa tarde, obrigado aí pelo carinho, pela audiência, a turma aí do comércio, né, que estão trabalhando aí na sintonia, o nosso abraço, obrigadão aí pelo carinho, pela audiência. Agora 2 horas e 1 minuto, deixa eu mandar boa tarde pro amigo Lobinho e pra toda a turma na mercearia do Lobinho, aí no bairro Nossa Senhora de Fátima, aí na Segunda Avenida. Abração também pro amigo Joãozinho e a turma aí da Que Frio Sorvetes. Alô, Joãozinho, alô, Adilson, a galera aí da Que Frio Sorvetes, o nosso abraço, obrigadão aí pelo carinho, pela audiência. Abração pro amigo Gato Seco e toda a turma aí da Panificadora Vitor, no bairro das Pedrinhas. Boa tarde também para os amigos aí da Agromilho. Agromilho, na saída para o João de Deus e Água Branca. Abração para toda a turma aí da Agromilho. Olha, vamos abraçando a amiga Edna e toda a turma aí da Cerâmica Cedro. Alô, Edna. Abração também pro amigo Toninho Ferramenta, a esposa Suelen e a turma aí do Posto União. Abração pra galera aí do Posto União. Abração também pra galera da Atentos, detetização de pragas urbanas. Abração também pro amigo Paulo Henrique Amorim e a galera aí da Plaspel Reciclagem. Abração pra toda a turma aí na sintonia. Agora 2:02. Abração também pra galera aí, né? Sempre nos ouvindo aí na loja César Móveis. Alô, turma aí da loja César Móveis. A dona Fátima, a Valmira, o Luizinho, toda a turma aí na sintonia. Valeu. Obrigadão aí pelo carinho, pela audiência. 2:02. Vamos trazer mais sucessos pra você aqui no Conexão Rio Vermelho. Tá chegando eles, Jorge e Matheus. 2:02, boa tarde.
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0: Essa é pra agitar, viu, moçada? Eu quero ver todo mundo pulando que nem louco.
1: Essa
0: agora.
1: Música foi interessante. A gente, desde o dia que a gente falou, vamos gravar o DVD, a gente colocou ela no repertório. Como a gente é de Itumbiara, ela fala de um monte de cidade e fala que o caboclo volta lá pra Itumbiara. Então a gente vai cantar agora Paixão Goiana.
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7: Vamos nós, hora certa em Silvânia, agora 2h19. Abração pro amigo Tizil, lá na Chácara Rio Vermelho. Alô, Tizil, boa tarde pra você, pra esposa Lena e pra toda a turma aí na Chácara Rio Vermelho, na sintonia aqui do nosso Conexão Rio Vermelho. Abração também pro Manezinho da Saniágua, esposa Selma e toda a família aí na Fazenda Lages. Também o amigo Zé Tiago, a esposa Claudete. Abração também pra amiga, a nossa amiga, né? Lá na Fazenda Sombra, Rita Amélia, o esposo com Japão e toda a família aí na Fazenda Sombra. Abração também pra amiga Maristela, irmã aí da amiga Rita Amélia. Um abraço, obrigadão aí pelo carinho, pela audiência. E vamos trazendo mais sucessos, eles que vão apresentar amanhã, né? Amanhã, sabadão, tem Diego e Arnaldo na Pecuária de Silvânia. Diego e Arnaldo na Pecuária de Silvânia. Essa dupla sensacional, segura aí.

0: Márcia, linda demais, parcelando. Você conferiu aqui no Conexão Rio Vermelho com o cantor Panda, ele que vai estar em Silvânia no domingo, né? Fechando aí a festa com um grande show e com certeza você vai marcar presença, né? Panda, no domingo, ao vivo, em um mega show aqui em Silvânia. Hoje tem Samuel Rosa, amanhã, sábado, tem Diego e Arnaldo, e assim segue a nossa pecuária de Silvânia até domingo, encerrando aí com o show do cantor Panda. A galera tá falando que é um showzaço e com certeza você não vai ficar de fora. E hoje a festa continua, ele que foi integrante aí do grupo Skank, né? Samuel Rosa hoje apresenta no palco principal da festa de Silvânia, Agropecuária.
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0: Olha, vamos nós, hora certa em Silvânia, 2h35. Rapaz, mas tá um calor que eu vou te falar, não é brincadeira não, viu? Não é brincadeira, de manhã tem aquele friozinho gostoso, né? De vez em quando o tempo dá aquela refrescada, a gente pensa que vai chover, não chove, né? Mas tá aquele calorzão, aquele tempo abafado, não é brincadeira não, viu? Bastante calor, mas parece que hoje mais tarde vai dar aquela refrescadinha, né? Tem algumas nuvens, né? Deus, né? Abençoa, né? Deus manda aquela chuva mansinha e aturada pra todos nós, né? Pra refrescar, pra acabar com a poeira, com o calor, com essa sequidão, né? Os pés de manga já estão floridos, né? Pra, né, vingar as mangas, né? E com certeza vai vir aquela chuvinha aí da flor das mangueiras, né? Tá certo? Hora certa aqui em Silvânia. Agora 2h36. A natureza, eu vou te falar, viu? É só Deus pra, né, falar, porque com esse calor, com esse tempo seco, o pé de manga aqui, né, no quintal da rádio, tá com as flores, amarelinhas, né? Aí eu vou te contar, viu? Deus é maravilhoso, né? Deus é o criador de todos nós, de todo o planeta Terra e de todo ser humano, né? Que existe aqui no nosso planeta Terra. Vamos lá, trazendo mais sucesso aqui, ó.

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15: Vamos nós, hora certa em Silvânia, faltando 6 minutos para as 3. Boa tarde pro amigo Darcy do Alho, tá aí trabalhando, né? Sempre na sintonia aqui do nosso Conexão Rio Vermelho. Abração pro amigo Cláudio Codor, na esposa Bruna Melo e o mestre dos magos aí na Fazenda Estrela. Daqui a pouquinho tá preparando para tirar o leite aí, né, Cláudio? Abração para você também, pro Clebinho, né? E a galera aí da Construção Civil, Valós, Engenharia, boa tarde. Boa tarde para os amigos taxistas. Olha, os amigos taxistas agora têm um aplicativo, né, para facilitar ainda mais na hora de você pedir aí o seu táxi, tá bom? Você que vai à pecuária e quer deixar o carro em casa, quer deixar a moto e quer ir de táxi, é só falar com os amigos taxistas aí, viu? Eles estão com um novo aplicativo aí para facilitar ainda mais a chamada aí do táxi, né, a ida até você, tá bom? Abração pro amigo Valdeci do João de Barro, Valdeci do táxi, também o amigo Aldino taxista, né? O Ramon taxista, Fernando taxista, Zezão taxista, Aldino taxista, né? Todos os taxistas aí, o nosso abraço, boa tarde, obrigado pelo carinho, pela audiência. Faltando 5 minutos para as 3, essa é linda demais, em Roupa Nova, Os Corações Não São Iguais. Na sequência, pra gente recordar, tem a Vanessa Camargo, né? Apaixonada por você. Primeiro, essa canção linda. Essa é linda demais, viu? Pra você recordar. Lembra dessa aqui, ó? Roupa Nova. Alô, meu amigo Sábio, popular bife. Ele gosta muito, né? Quem não gosta? Quem não gosta?

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13: Vamos nós, hora certa em Silvânia, 3:12. Boa tarde para você na sintonia. 3:12 até às 4, eu te faço companhia daqui a pouquinho das 4 às 7, né? Meu amigo Gil Oliveira e o Paradão Sertanejo. E na segunda-feira, o amigo Nivaldo Fernandes está de volta para comandar o Conexão Rio Vermelho após 30 dias de férias, né? Férias merecidas. Ele está de volta para comandar o Conexão Rio Vermelho e a gente volta pro nosso Paradão Sertanejo, né? O amigo Gil aí durante 30 dias está comandando e comandando muito bem o nosso Paradão Sertanejo. 3:13. Primeiro Zé Neto e Cristiano, depois tem Cristiano Araújo para a gente recordar aqui no Conexão Rio Vermelho. 3:13, boa tarde.
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19: Agora, 2:29. Boa tarde para você na sintonia. E tem gente passando por aqui, deixa eu ver quem é. Boa tarde.

Valeu, meu grande amigo João Pedro, tá aí nos ouvindo, né? O grande João Pedro, abração pra você e pra toda a família aí na sintonia. Boa tarde.

0: Tá legal, daqui a pouquinho eu toco pra você aí o som do RPM. Valeu, meu grande amigo. Primeiro tem Diego e Vitor Hugo. Essa é linda demais. Desbloqueado.
1: Eu não queria viver uma história dessa, não, viu?

0: Somado é apaixonado demais, hein?
1: Faz o coração doer, né, mano?
0: Cê tá doido?
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3: Aí é linda demais, cê tá doido, hein? Agora tem atendendo um amigo que pediu aí, ó. Na construção civil pediu RPM, o som do RPM. Essa é linda demais, Revoluções por um Minuto. Vamos recordar aqui no encontro, aliás, no Conexão Rio Vermelho, né? Olá, boa tarde para o cantor Thales, da dupla Thales e Júnior. Domingo no Pôr do Sol tem, hein? Ao vivo.

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10: Tá legal, hora certa em Silvânia, faltando 2 minutos para as 4, final de programa, tô indo nessa, tá vindo aí o amigo Gil Oliveira, com o Paradão Sertanejo, para te fazer companhia até às 7, a gente volta na segunda-feira. Segunda-feira, o amigo Nivaldo Fernandes tá de volta, né? Agradeço o carinho de todos aí, né? Foi bom demais comandar o Conexão Rio Vermelho durante esses 30 dias aí, o amigo Nivaldo Fernandes, né, tá de férias, férias merecidas. A gente volta na segunda-feira, às 5 da manhã, com o encontro com os amigos, e às 4, no Paradão Sertanejo. Um abraço, fiquem todos com Deus, e até segunda, se Deus quiser. A última de hoje, pra fechar com chave de ouro, Charlie Brown Jr., essa é pra galera que gosta. Na sequência tem Hungria. Tchau, gente. Tchau, tchau.

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6: A Meta, dona do Facebook, Instagram e WhatsApp, concordou em pagar 17 bilhões de dólares para encerrar um processo nos Estados Unidos. A empresa era acusada de desenvolver plataformas capazes de causar dependência em crianças e adolescentes, indevidamente dados de menores. O acordo também prevê mudanças para usuários com menos de 18 anos, com limite de 2 horas diárias e restrições de acesso durante a madrugada e o horário escolar. A Meta nega ter criado suas plataformas para causar dependências. O acordo ainda precisa ser aprovado por um juiz federal.
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É uma satisfação falar com você, eu sou o Gil Oliveira, te faço companhia a partir de agora, nesse instante, hoje dia 28 de agosto. Alô, minha amiga dona de casa, meu amigo trabalhador, para você que está no meio rural, sítio, chácara, fazenda, em outras cidades também, para você que está no comércio. A partir de agora, o show é assim para você. Você sabe que o nosso programa é animado, para cima. Ainda mais o final de semana chegando, aproximando, em clima de festa. A Exposição Agropecuária.

você que gosta de rodeio tem que ir, gosta aí dos shows que está acontecendo aqui na exposição, muita mulher bonita, moçada, e atenção, para você começar a participar é fácil, anote aí esse número aqui, ó, é o 99956-1155, você vai falar com a recepcionista Tele Cristina, tá ali prontíssima para lhe atender, com aquela receptividade bacana. Se você quiser falar também diretamente comigo, é fácil, anote aí esse número, tá bom? 99996-9739. Anote rápido aí, viu? Que eu falo rapidão os números. Você tem que ser super esperto para anotar aqui, tá bom? 629-9996-9739. Se quiser falar aqui pelo zap da Rádio Rio Vermelho FM, é fácil também. Isso você já tá acostumado, é claro. É o 629-9674-1155. Muitos números parecidos. Temos também o nosso Facebook, Instagram, as nossas redes sociais. E como hoje é sexta-feira, vamos iniciar mais ou menos assim, né?

0: Estadão de Goiás, alô, meu Brasil!
1: Brasil!
0: Nando Moreno, participação com a Gine Geno, submisso a você, que música! Agora, temos que conversar.
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0: Modão, você ouviu com o Milionário e José Rico Descida, agora os Cowboys de Viola, que fizeram um mega show ontem aqui na Exposição Agropecuária.
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0: Que show, hein, cara?
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0: Um abraço especial aqui para o comunicador da Rádio Vida FM 87.9 aqui na cidade de Silvânia. Edilane Esteves, cara com muito profissionalismo, objetividade, né? Bacana, top demais, viu, Edilane?
2: Edilane Paulino vem, 5, 4, 3, 2, 1, a partir de agora, na 39ª Exposição, vem os Cowboys da Viola de Paulo e Paulino.

Tivemos aí uma seleção de músicas, cada uma melhor que a outra. Me parece que não teve nenhuma ruim, né? Rapaz, você tá doido com as músicas dessa? Hoje é sexta-feira, daqui a pouco você já vai tomar uma, com certeza. Comer uma carne assada, ou vai pra festa. Lá também tem muita carne assada.

0: Pois é, bom demais, né, Isaílton? Um abraço pra você, meu irmão. Ah, que você achou graça aí?
1: Pô, vocês é demais.
0: Tem outro tipo de carta. Faltando apenas 15 minutos. 15 minutos para as 5 horas.
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14: Marcelo Dyer, médico infectologista, falando sobre sarampo. Sarampo é uma doença infecciosa com uma transmissibilidade muito alta, das maiores entre as doenças infecciosas que nós conhecemos, onde uma pessoa é capaz de infectar várias outras, acima de 10 pessoas. Isso é considerado um grau de infecção muito alto. Então, a pessoa doente, ela elimina o vírus por gotículas e por aerossóis. E por aerossol significa que o ambiente fica capaz de infectar uma pessoa, mesmo sem a pessoa doente naquele ambiente. A doença cursa com febre, mal-estar e manchas pelo corpo, característica clássica do sarampo. E isso vai confundir com outras doenças, como dengue, por exemplo, e outras doenças cursam com exantema. Então, muita atenção a isso. Melhor forma de prevenção, vacinação. A gente precisa ter uma cobertura vacinal alta, vacinar muitas pessoas, para que essas pessoas protejam indiretamente aquelas pessoas que não podem se vacinar. Então, nós estamos falando de uma vacina de vírus vivo atenuado, e eu tenho contraindicações. Pessoas com algum grau de imunodeficiência, que estão tomando medicamentos que abaixam a imunidade, como pessoas com lúpus, pessoas com artrite reumatoide, pessoas em tratamento oncológico de câncer, não devem receber a vacina tríplice viral. Pessoas com HIV/AIDS, que não estão em tratamento, estão com a imunidade baixa, também não devem receber a vacina, assim também como pessoas com tuberculose. Gestantes também, a vacina deve ser evitada, por ser uma vacina de vírus vivo atenuado.
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17: Candidatos ao Senado estão usando os dados de interesses associados a usuários do Facebook e Instagram para direcionar propagandas eleitorais. É o que mostra um levantamento do NetLab da Universidade Federal do Rio de Janeiro. Entre 24 candidaturas analisadas, foram identificadas 520 seleções de interesses. Candidatos de oposição recorreram mais a temas como agronegócio, segurança e religião. já entre os governistas, ganharam destaque política, educação e ativismo. A segmentação é permitida pela Justiça Eleitoral, mas deve seguir regras de transparência e proteção de dados.
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19: Faltando agora apenas 3 minutos para as 5 horas da tarde. E música. Essa é pra você que tá aí no curral tirando leite nesse exato momento. Ei, que luta, né? Tirando leite. Vem. Xinha. Essa vaca aqui tá, rapaz, não tá sadia. E ela é boa de leite, moço. Arrumou uma doença na mama, é a mastite. Para quem não sabe o que que é mastite, é uma inflamação da glândula mamária, causada principalmente por bactérias, fungos, né? Ou leveduras. Pois é, rapaz. Apresenta sinais visíveis como inchaço, vermelhidão, né? Fica vermelho. A dor no úbere, rapaz. Além de grumos, sangue ou alteração na água do leite, né? O animal pode ter febre e falta de apetite. Mas eu vou ver o que que eu faço aqui, né? Não. hoje é sexta-feira. Estou finalizando a minha participação por aqui. Na próxima segunda-feira, o jacaré volta para o seu posto normal aqui, né? Nivaldo Fernandes também volta no seu horário, como é de costume, e o jacaré volta a partir das 4 horas. Só porque o jacaré tá malandrinho, rapaz. Ele tava conversando comigo aqui, falando assim: Gil Oliveira, o dia que eu precisar de você, você vem? Falei: rapaz, tem que me pagar bem, viu? Jacaré é malandro, rapaz. Fica só com muito obrigado, um Deus lhe pague. Mas é brincadeira, viu, jacaré? Você sabe que eu gosto muito de você e pode sempre contar comigo, tá bom? Na medida do possível, dia que você precisar, eu posso vir. Não diretamente, né? Porque eu tenho meus compromissos. E outra coisa, o pessoal tá sentindo sua falta aqui, viu? Tá? Você tem que dar uma satisfação para os seus ouvintes do Paradão.

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1: Está escrito aqui no perfil do WhatsApp, a Maria Sirene. Ela está dizendo assim: olá, Gil, boa tarde, sextou. Toca aí aquela música que se chama... Se Você Não Voltar, com de Paulo e Paulino. Foi no show ontem, Maria. Acompanhou lá ao vivo? Deixa com a gente aqui, a música tá programada. Lá no Norte, no Estadão do Ceará, na cidade de Juazeiro, está a Rosenira Costa participando. Acompanha o nosso programa todos os dias e também aos sábados de manhã, né, Rosenira? Um salve para você. O Joaquim Mecânico tá nesse momento tranquilo, hein, rapaz?
2: É o Gil Oliveira, boa tarde. Manda um modão para nós de Machaca Canarinho. Joaquim Mecânico e Ana Lúcia.
1: Joaquim Mecânico nesse exato momento lá na Chácara Canarinhos, e a Ana Lúcia já encerrou o expediente por hoje. Agora passou o final de semana aí na chácara. Pega aquele peixe, né, Joaquim? Rapaz, hein?
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1: São vários mecânicos, né? Temos aqui também o meu amigo Paulo Chinchin aqui na oficina mecânica. Mecânico dos bons, trabalha aí com soldas. Ê, Paulo, mas hoje você deu um talento no golzinho quadrado, rapaz. Ficou com barulho de carro zero. Levei um golzinho lá, tava quase perdendo o escapamento. Pois é, rapaz, ele tirou esse escapamento. O problema era no catalisador, por isso que tava aquela ronqueira, zoeira grossa, e batendo por baixo do carro, tava quase perdendo, né? Paulo fez um trabalho lá, ficou excelente. É profissional, cara. E ele, Gil, seu programa é bom demais, eu não perco. Pois é, rapaz, tamo junto.
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1: Lá na oficina de lanternagem pintura, estou falando do sanfoneiro, é o acordeonista, o Luiz Vitor. E o Bruno, meu amigo, como é que você tá também? Sempre está lá dando aquela força na área. Ele é eletricista, entende muito bem dessa área, né? Em veículos. Brunão, forte abraço. E o sanfoneiro lá. Estou falando aqui de mais um mecânico dos bons. É o Niquelândio, tem a sua oficina aqui no Residencial Jorge Barroso. Cabra bom também, trabalhador, esforçado, prestigia o trabalho do Gil Oliveira. Atenção, nosso programa é muito ouvido, rapaz. Bem aqui ao lado da Rio Vermelho FM, quero abraçar o meu amigo Chicão do Gás São Francisco. Rapaz. Chicão acompanha o nosso programa. Tem lá também o Genivaldo, a funcionária lá que eu não sei o nome. O pessoal que trabalha aqui no Gás São Francisco, bem ao lado aqui da emissora. Gás bom é aqui, viu? Temos o Liquigás, bom absurdo. É o gás que não empreteja, é o fundo da panela. Você sabe que mulher não gosta de arear panela. Isso, tem uma coisa que eu não gosto, é de lavar vasilha, né? Isso não é comigo, nem... é ruim, né? Ainda mais se for aquelas panelas que prega uma fumaça. Seu fogão também tem tabão, viu? Não é só o gás, não. Tá vendo? Quem entende de fogão, de gás? Joaquim Mecânico, com essa música que eu vou rodar agora, rapaz, Você vai comer um peixe frito agora mesmo e tomar uma.

Ouvimos aí com Joaquim Emanuel Boate Azul, esse grande sucesso dessa dupla, né? Gravou em 1985, rapaz. Tinha 7 anos que eu tinha nascido. Já pensou?

grande sucesso da dupla sertaneja de Paulo e Paulino, composto por Chico Amado, esta canção, Se Você Não Voltar. É a dor da ausência, né? A letra retrata um sofrimento profundo de quem perdeu um grande amor e vê a lembrança feliz virar angústia. Pois é, o trecho pôs o mel na minha boca e depois roubou meu sono. Simboliza a intensidade do que foi vivido e o vazio deixado pela partida. Por isso que eu falo, a música sertaneja raiz, ela tem a introdução, meio, fim, conta uma história, né? Por isso que você tem que ouvir a música, entender a letra, né? Não é só a batida, só ritmo, né? É, a música conta uma história. É, pode ser paixão, sofrimento, angústia, a sofrência te coloca para cima, para você tomar cachaça. Tem gente que bebe, rapaz, quando fica escutando os modão, quer fazer quebradeira. Tem pessoas que ficam bravos, né? Quer brigar. Tem gente que fica rico, fica apaixonado. E tem aquele também que dispara, é um pranto de choro. Tem gente que chora. Jô Oliveira desse, chora. Agora, não tô bebendo mais, né? Por isso, parei. Se acha bom, né? Rapaz, eu encontrei um forrozinho bacana. Esse é top.

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2: Forrozinho topíssimo. Essa música, quem canta é de Paulo e Paulino, mas eu trouxe aqui numa versão diferente. O nome dela é Nada Mudou, Rick e Rangel. Eu gosto sempre de procurar novidades aqui no computador. Eu pego uma música de um cantor e eu remixo ela aqui no sistema, na mesa de áudio aqui. Tem um parangolê que eu faço aqui, que dá certo a música aqui. Jô Oliveira tem hora que é meio assim, embaçado. Gosto de novidade. Tem que ter criatividade aqui no programa. Vamos lá, atenção. Para você que ainda não acertou o seu relógio. E relógio tem que ser dos bons. Estou falando aqui do Seiko. É, o Orient. E um relógio muito bom é o Rolex. Esse é top, cara. Só relógios de alto custo. E a hora mais certa você confere por aqui agora. Agora, pelo horário de Brasília, são 5 horas mais 19 minutos.
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8: Quando o produtor deve começar a se preparar para a seca, hein?
9: O ideal, Luciano, é começar antes da seca chegar. O certo é sempre planejar com antecedência. É fazendo organização de reserva de alimento, avaliando a necessidade de suplementação e observando como que está a condição do pasto. Quem antecipa, normalmente consegue passar pela seca com menos prejuízos.
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12: Alisson Santos fez história para o atletismo brasileiro. O Pio quebrou o recorde mundial dos 400 metros com barreira durante a etapa de Zurique da Diamond League. O brasileiro venceu a prova com um tempo de 45 segundos e 80 centésimos, superando a antiga marca de 45 segundos e 94, que pertencia ao norueguês Carsten Warholm desde as Olimpíadas de Tóquio. Alisson dominou a prova e deixou o próprio Warholm na segunda colocação. O Brasil não tinha um recordista mundial no atletismo desde 1998, quando Ronaldo da Costa alcançou a melhor marca do mundo da maratona. E a fase é espetacular. Esse já é o quinto título de Alisson na Diamond League em 2026. Outro brasileiro na final, Matheus Lima, também fez uma boa prova e fechou na quarta posição com um tempo de 47 segundos e 57 centésimos.
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13: 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É, você acompanhou aí as notícias para ficar bem informado. O mundo dos esportes. Agora são 5 horas mais 35 minutos. Tá um bafor, né? Um calor. Você tá doido? Tem um ar-condicionado soprando aqui nas minhas costas e eu tô pegando uma constipação. Um resfriado, rapaz. Meu nariz já tá ficando ruim. Acho que eu tenho alergia. É a idade, não é? Muito bem, amanhã, sábado, teremos o Interligados.
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13: Programa totalmente diferente no seu rádio. Pra cima. É assim, ó. Nessa vibe. Chama geral. Convida todo o pessoal para participar comigo amanhã, a partir de 8 horas.

0: em clima de festa, balada, é os DJs, os últimos lançamentos em músicas, para levantar o seu astral assim. Teremos também Chicote de Luxo.
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Essa música é boa. Você ouvir aí no som da sua caminhonete, o grave, né? Rapaz, balança tudo. Jurubeba e paeira. Você gosta de puxão paeira? Jurubeba amarga, né? Um vinho. Essa é boa pra você que vai participar aí da cavalgada. Amanhã de manhã, movimentação total aí pelas ruas da cidade. Teremos também o Voninho, ó.

0: principalmente as pessoas da melhor idade, né? É, mas tem que ser devagar, senão a senhora cansa.
1: Devagar, meu filho, senão a velha não aguenta.

0: festa no seu rádio. E o senhor tá danadinho, hein?
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0: Temos também o Nilo Rocha, sanfoneiro dos bons.

0: tudo isso amanhã a partir de 8 horas.
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0: E festa boa terá também no próximo domingo, lá no restaurante Bar e Pesque Pague Pôr do Sol. Show ao vivo com Thales e Júnior. Música sertaneja internacional para todos os gostos, né? Além das porções. Não é isso, Thales? Fala comigo.
1: Fala, meu amigo Gil Thales, da dupla Thales e Júnior. Em casa com a esposa Gisele aqui, curtindo a programação da rádio. E também preparando o repertório para domingo, das 13 às 18. Grande show ao vivo com Thales e Júnior, no bar, restaurante e pousada Pôr do Sol. Pesque Pague Pôr do Sol, que todo mundo conhece. Tá bom, o pessoal que tá aí na festa, aproveitando todas as noites, durante o dia, chegar no Pôr do Sol, só alegria, com esse calorão aqui, lago lá, para todo mundo refrescar, vai ser bacana demais isso do pessoal lá, tá bom? Um forte abraço e tamo junto. Toca, estou amando você com o de Paulo e Paulinho para nós, estamos vindo aqui em casa, hein? Um abraço.
0: É, um abração para você, Thales, a esposa de Gisele. Se der certo, o Gil Oliveira vai aparecer por lá. Você paga uma porção de peixe pra mim. É, quem sabe daremos uma volta nesse lago. Pois é, rapaz, com um calor desse, né, Thales?
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0: A Rosanira Costa tá dizendo assim: Gil, esses forrozinhos são bom mesmo, hein? Bom para dançar. Ei, rapaz. Muito bom, né? Pois é.

0: Rapaz, já tá paga a poção, viu? Beleza? Refrigerante. Pra patroa também, junto aí, pra noiva, né? Tão lá te aguardando, beleza? Apareça. Bom demais da conta.
1: Gratidão, Deus lhe pague. Tamo junto.
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1: Tem um grande amigo meu também, vai falar comigo agora. É ele, o irmão do comunicador Linão. Linão deve estar me ouvindo agora, nesse exato momento, em sua residência. Um abraço, meu amigo. Vai lá na exposição agropecuária, Linão. Tem que ir, rapaz. O Tizil vai.
3: Oi, Gil. Boa tarde. Gil, você podia passar a música aí, Amor em Segredo? Mas eu não sei qual que é a dupla que canta, não, viu?
1: Deixa comigo.
3: Manda aí pra nós, só pra ouvir, viu? Então, falou, amigo. Um abraço.
1: Ei, Tizil, como é que você tá, rapaz? Tá aí no sítio, na chácara. E tem um sítio na região do Rio Vermelho. Pois é.
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1: Amor em Segredo, Tizil. Você falou com a pessoa certa. Essa música aqui, ó.

Rapaz, que música, hein, Tizil? Quem canta é Nicanor e Palmeri. Amor em Segredo. O significado, essa música narra o drama de um amor proibido e impossível, né? Pois é, vive-se uma paixão intensamente dolorosa, mas reconhece que precisa se afastar porque já é comprometido, né? Eu já sou comprometido. Nosso amor é proibido. Ei, rapaz, que situação. Hã? Não tem nada a ver com ouvinte, não. Tem não. Tem não. Isso aqui é porque eu estudo sobre músicas. Sempre gosto de dizer algo relacionado à letra da música. Essa também é bacana. É o Leonardo Alucinação.

você ouviu aí? Essa música foi composta originalmente por Amado Batista e Reginaldo e lançada por Amado Batista em 1995, tornando-se um grande clássico romântico, né? Anos mais tarde, em 2010, a canção ganhou uma regravação de destaque na voz do cantor sertanejo Leonardo, né? Pois é, e a letra dessa música retrata um amor obsessivo e a dor de um coração que tenta esquecer alguém, né? Mas sofre com a forte dependência emocional. Muito bem, vamos trazer os Cowboys da Viola novamente. A música Malu vai para o João e a Vanderlúcia ontem, lá no show, ao vivo na exposição. Conversei com eles lá.

0: umas músicas dessas, aí você vai ao encontro dela. Nossa Senhora de Oliveira.
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0: 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O que está acontecendo, garoto? Será que é porque é o meu último dia aqui na emissora? Deve ser. 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A partir de 4 horas. Eu estou sentindo um cheiro de carne. A fumaça está subindo. 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

0: 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Parece que o carvão, para ser bom, para pegar fogo, é o de eucalipto.
1: Oi, primo, tudo bem com você?
0: Oi.
1: Eu gostaria de ouvir a música com o Amado Batista, Folha Seca. Ofereço para a senhora que eu estou trabalhando com ela hoje, a Dona Rosinha.
0: Dona Rosinha?
1: Ela gosta muito de ouvir essa música.
0: Oh.
1: Muito obrigado. Boa tarde.
0: Essa voz é da minha prima, é a Meire Custódio. Alô, Dona Rosinha, você trabalha lá na casa da Dona Rosinha, né? Pois é.
1: Folha Seca, ofereço pra senhora que eu tô trabalhando com ela hoje, a Dona Rosinha.
0: Dona
1: ela
0: Rosinha, um beijo no coração. Obrigado, viu, Meire Custódio. Rapaz, mas tem muitas mensagens aqui. Tem que rodar o intervalo comercial agora, mas vamos lá.
2: Boa tarde, liderança. Bom clube por aí, Júlio Oliveira. Boa tarde para todos os ouvintes aí da Rádio Rio Vermelho. Júlio Oliveira, o Toninho Ferramenta já chegou no recanto.
0: Ah.
2: Vamos para cima deles. Vamos manter a correia espichada, liderança.
0: É, correia bamba, né?
2: Um para nós aí do Christy Ralph, camisa manchada.
0: Nossa,
2: um aqui para minha esposa Suelo, que está aqui do meu lado. E para todos os ouvintes aí da Rádio Rio Vermelho, Toninho Ferramenta na voz, camisa manchada com Christy Ralph. Já tô com a bichona aqui, branquinha no corpo, gente. Tô esperando a moda.
0: Rapaz, um abraço pra você, Toninho Ferramenta, e a Suelen, a sua esposa. Vou caprichar no modão aqui daqui a pouco. Aguenta a mão mais um moncadinho aí, tá? O programa tem muita audiência, várias participações. Quem mais?
3: Boa tarde, Gil.
0: Boa tarde.
3: Suelen, toca aí pra nós. Oi, paixão. O Tião Carreiro Pardinho,
0: professor. Só moda boa, hein?
3: Tô em ferramenta, é claro, né? E pra todos os ouvintes que estão ligados aí, que estão na sintonia.
0: Isso, Ellen. Dedicando pra o esposo, Toninho. Desse jeito ele vai tomar umas duas pingas. É o amor. Bom demais, hein? Cada música aqui tem gente que gosta demais dessa aqui, ó. Ah.

0: Quem tá passando por aqui é o Nelson Damásio. Fala comigo, rapaz. Atentado que só. Ele tá pedindo uma música aqui. Gil, toca aí pra minha música que se chama... Como é que é o nome dessa música, Nelson? É tempo político, tem que tomar muito cuidado aqui no que fala. Ele tá querendo a música Eleitor Envergonhado? Mas será que tem essa música aqui? Vou olhar aqui pra você, tá bom, Nelson? Grande abraço. João Copão tá lá na Fazenda São João, nesse exato momento, me ouvindo, um grande abraço. É, grande João, participa também sempre.
1: Oi, Gil, tudo bem com você?
0: Oi.
1: Boa tarde.
0: Boa tarde.
1: Gil, você tá apaixonado demais hoje, ué, só porque é sexta-feira?
0: É, demais. Quem tá falando aqui é a Roseli. Ela mora ali no Parque Anchieta. Ei, Roseli, e essa moda aqui, como é que

0: Essa é demais, hein? Pois é, até o Jacinto gosta. O Jacintão, contador de causas. Essa é a secretária. O Clementino tá aqui perturbando a secretária. Clementino, por favor, senta ali. Eu arrumei a cadeira para o senhor sentar lá. Deixa a moça em paz.
1: Como é boa essa secretária.
2: Se ela me desse bola.
0: 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Horário oficial, 6:06.
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Verbo de Deus se fez carne e habitou entre nós. Ave Maria, cheia de graça, o Senhor é convosco. Bendita sois vós entre as mulheres, e bendito é o fruto do vosso ventre, Jesus. Santa Maria, Mãe de Deus, rogai por nós, pecadores, agora e na hora de nossa morte.

0: Deus abençoe a todos nós, né? E nossas famílias. Agora temos aqui, direto da redação, para você ficar informado.
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2: O rei Harald V da Noruega morreu nesta sexta-feira aos 89 anos. A informação foi confirmada pelo Palácio Real. No trono desde 1991, Harald era o monarca mais velho da Europa. Ele estava internado desde 17 de agosto em Oslo para tratamento de anemia hemolítica e também apresentou uma infecção bacteriana. O estado de saúde havia sido agravado nos últimos dias. Com a morte de Harald, o príncipe herdeiro, Håkon, de 53 anos, é o primeiro na linha de sucessão ao trono norueguês.
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3: Só botão.
0: São exatamente 6:14.
4: Fala aí, meu companheiro, boa tarde, firma.
0: Olá,
4: Santa Paz de Deus, Nossa Senhora Aparecida, Ainda Eterno.
0: Amém, meu amigo.
4: Canto do quartinho aqui, quartinho iluminado. Graças a Deus, chegou mais cedo, acabamos de colher o feijão, agora nós estamos na obra.
0: Ah.
4: Na terraplanagem. Aí não para não, Gil, aqui nós trabalha. O Brasil pra frente, o agro não para, né, Gil?
0: É isso aí.
4: Prazer falar com você, meu companheiro. Agora descansar aqui no Orecando com a tia. Tomar aquele velho bom banho quente.
0: Um abraço pra você, Paulo. Um excelente descanso. Mas tem que sobrar um tempo pra vir a festa, né, Paulo?
5: Com certeza.
0: Amanhã você tá aqui, né? Tem que festar, rapaz. Não é só trabalhar, não. Pois é, eu tô olhando aqui a foto no perfil do WhatsApp. Tem uma colheideira muito grande, rapaz. Você tem que vir à festa lá. Tem uns tratores. Tem um trator lá que é um monstro. Quem sabe você até compra um, Paulo. Um abração pra você, meu irmão. Tamo junto. Que Deus o abençoe sempre. Um excelente final de semana, com as graças de Nossa Senhora Aparecida e o nosso bom Deus. Vou trazer três músicas que eu já tinha atendido aqui os ouvintes, né? Para o Toninho Ferramenta, Camisa Manchada, Christian Ralph, para a esposa dele, a Suelen, que está oferecendo para ele. A música se chama Oi Paixão, Tião Carreiro e Pardinho, e a minha prima Meire pediu Folha Seca. Vou trazer o Amado Batista e tem a participação com Simone e Simária. Está oferecendo para... parece que é Dona Rosa.
6: Ofereço para a senhora que eu estou trabalhando com ela hoje, a Dona Rosinha.
0: Rosinha, muito bem. Vamos lá. Música.

você ouviu aí de Paulo e Paulino, Estou Amando Você. Essa música foi a participação do cantor Thales. E domingo teremos Thales e Júnior lá no Pôr do Sol. Demora, mas a música uma hora sai, né, Thales? É, aqui é porque no momento que a pessoa envia mensagem, praticamente é impossível rodar a música no exato momento, porque são muitas participações. Tem mais aqui participações, e daqui a pouco eu vou fazer um encerramento aqui do programa, mas vamos ouvir essa música aqui agora, Eleitor Envergonhado.

0: abraço para o Fernando Leiteiro, nos acompanha, grande Fernando. Tá um absurdo, rapaz.
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0: E moda boa, hein, só?
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0: O Luiz Carlos Soares é o irmão do Tizil, do Linão, da Rosita. Tá dizendo assim, Gil, toca uma música, uma bem apaixonada. Tá dizendo assim, no momento que ele me enviou a mensagem aqui, era bem mais cedo, porque estou molhando as plantas. Você quer aquela música com Gina e Gena, casar. Casou, já casei. Complicou, compliquei. Pois é, tem que molhar as plantas, né, Luiz? Senão a esposa não faz a janta pra você. A Edma, um grande abraço. Eles moram aqui no centro, na rua 32. É bom, né, pegar o jantar, aquela janta quentinha. Tem que ajudar a companheira, molha as plantas. Até a chuva vir, você vai molhando aí. Enquanto isso, a Edma vai cuidando aí na cozinha, com aquela janta cheirosa. Daqui eu já estou sentindo

Senhor. Quero abraçar aqui o senhor, seu Ceciliano, o filho Ronaldo, popular Manguba da Viola. Ô, Ronaldão, você vai na festa hoje ou amanhã? É, participar aí. Na realidade, hoje. Montar numa mula? Amanhã tem cavalgada, né?

0: Vou deixar aqui as últimas músicas. Irídio Irineu, cachorro amigo, vai para o Paulo Coati. Tá em casa descansando, vai ouvir essa moda boa, viu, Paulão? Do Duque Dalvan também chega para cantar Dama de Vermelho, só moda boa, hein, cara?
1: Para o senhor, tudo isto é normal.
0: Eu vou indo nessa. Foi muito bom estarmos durante esses dias aqui nesse horário, né? Agora, na próxima semana, o Jacaré volta para o horário das 4 horas. E o Gil Oliveira fica só aos sábados de manhã. Mas de vez em quando, o Jacaré precisar do Gil Oliveira, eu posso butucar aqui. É supply. Surpresa, né? Não tem dia certo, mas foi muito bom, né? Agradecer a Deus em primeiro lugar por o dom da vida, o dom da voz, da comunicação e a oportunidade de ficarmos juntos durante esses dias nesse nosso bate-papo bacana.
1: Hora triste foi aquela.
0: A hora triste agora de ir embora. A hora da despedida.
1: Está chegando a hora.
0: Está chegando a hora de eu partir.
1: Que eu vou. Com certeza, mãe, filho.
2: Valeu, viu? Tô aqui sentado escutando os curiãs cantar aqui. Escutar esse modão bom agora. Tava rastelando o quintal. Agora tô aqui escutando o modão.
0: Ei, meu amigo Paulo. Principalmente para quem tá no meio rural nesse exato momento, liga o rádio aí apreciando o canto dos pássaros, a natureza. É bom, né? É uma paz, rapaz. Que Deus o abençoe a todos. Tá vindo agora a Voz do Brasil às 19 horas e amanhã estarei aqui às 8 horas com o Interligados. Bacana? Um grande abraço a você, fiquem todos com Deus, paz e bem, e tem probabilidade de nos vermos por aí.

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2: E para fechar a semana, uma curiosidade que explica algo que todo motorista já percebeu. Você calibra os pneus, passam alguns dias ou semanas e a pressão já não é a mesma, né? Olha, isso não significa necessariamente que exista um prego escondido, por exemplo. É que os pneus perdem pequenas quantidades de pressão naturalmente ao longo do tempo. E a temperatura também influencia a pressão do ar no seu interior. É por isso que a aferição deve ser feita preferencialmente com os pneus frios e seguindo os números indicados pelo fabricante do veículo. Ah, e olha, tem outro detalhe, viu? Não use o número gravado na lateral do pneu como referência de calibragem do carro. Para isso, consulte sempre a etiqueta do veículo ou mesmo o manual.
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9: Quando o produtor deve começar a se preparar para a seca, hein?
10: O ideal, Luciana, é começar antes da seca chegar. O certo é sempre planejar com antecedência, fazendo a organização de reserva de alimento, avaliando a necessidade de suplementação e observando como que está a condição do pasto. Quem antecipa, normalmente consegue passar pela seca com menos prejuízos.
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18: Olá, boa noite.
17: Boa noite para você que nos acompanha em todo o país.
18: Sexta-feira, 28 de agosto de 2026.
17: Vamos aos destaques do dia.
18: Emprego.
17: Brasil registra a criação de mais de 58 mil novas vagas de trabalho formal em julho. Raquel Mariano.
19: O estoque de vínculos de trabalho formal ultrapassou os 48 milhões de empregos.
18: Na Mongólia, o país participa de Convenção das Nações Unidas para o Combate à Desertificação.
17: No debate com mais de 190 países está a recuperação de áreas degradadas e educação ambiental. Gabriela Noronha.
20: O país apresentou como meta a recuperação de mais de 350 milhões de hectares de áreas degradadas até 2030.
18: Atenção quem é dono de uma microempresa ou pequena empresa.
17: A solicitação para o ingresso no Simples Nacional foi antecipada para setembro.
18: A mudança veio com a reforma tributária. Para explicar, conversamos com Tiago Esfredo, chefe da equipe nacional do Simples.
21: Antes eles podiam estar no Simples Nacional, que agora a gente está chamando de Simples Puro. Agora vem uma alternativa intermediária, que está sendo chamada de Simples Nacional Híbrido. Cada empresa precisa verificar o seu negócio para ver onde ele vai ficar melhor.
17: Hoje, na apresentação da Voz do Brasil, Luciano Seixas e Luciana Vasconcelos.
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17: O Ministério do Trabalho e Emprego divulgou hoje os dados mensais do novo CAGED, o Cadastro Geral de Empregados e Desempregados.
18: Em julho, o estoque de vínculos formais chegou a 48 milhões de postos formais de trabalho.
19: O Brasil criou em julho 58.568 novos empregos com carteira assinada. Com isso, o estoque de vínculos de trabalho formal ultrapassou os 48 milhões de empregos. Em quatro dos cinco grupos das atividades econômicas, houve crescimento da oferta de trabalho. São eles: serviço, construção, agropecuária e indústria. Somente o grupo de comércio apresentou queda. O ministro substituto do Trabalho e Emprego, Chico Macena, detalhou os números.
22: O maior crescimento de emprego formal ocorreu no setor de serviços, com saldo de 591.519 postos formais de trabalho. E aqui destaca-se informação, comunicação, atividades financeiras, imobiliárias, profissionais e administrativas, administração pública, defesa e seguridade social, educação, saúde humana e serviços sociais.
19: No acumulado de 2026, foram 972.203 novos postos, um crescimento de 2% em relação ao mesmo período do ano anterior, com maior crescimento no setor de serviços. Todos os dados fazem parte do CAGED, o Cadastro Geral de Empregados e Desempregados, apresentado nesta sexta-feira pelo Ministério do Trabalho e Emprego. Reportagem Raquel Mariano.
17: O Conselho Monetário Nacional ampliou o prazo de pagamento para taxistas e motoristas de aplicativo que financiarem a compra de carros novos pelo programa Move Brasil.
18: Agora, a quitação do empréstimo poderá ser feita em até 84 meses. Antes eram 72 meses.
17: O Conselho ratificou portaria que elevou o teto de valor para os carros financiados pelo programa, que passou de 150 mil para 200 mil reais.
18: Também, a partir de agora, estão incluídos, entre os veículos elegíveis, os híbridos com diferentes combinações de fontes de energia, integrando motor elétrico e motor a combustão, que utilize álcool, gasolina ou ambos.
17: A Receita Federal e o Ministério Público Federal investigam um grupo empresarial suspeito de crimes como sonegação fiscal e lavagem de dinheiro relacionados à exploração de apostas de cota fixa, as chamadas bets.
18: É a Operação Jogo das Sombras, realizada hoje em três estados.
17: O grupo teria movimentado mais de 5 bilhões de reais em apenas em 2025. A operação investiga suspeitas de sonegação fiscal, evasão de divisas e lavagem de dinheiro praticadas por um grupo de empresas de apostas esportivas, conhecidas como BETs. Foram cumpridos 6 mandados de busca e apreensão em Pernambuco, Paraíba e São Paulo. Segundo a investigação, um grupo empresarial responsável por uma plataforma de bets teria movimentado mais de 5 bilhões de reais apenas no ano passado. As possíveis irregularidades teriam ocorrido tanto antes quanto depois da regulamentação das bets no Brasil. O secretário especial da Receita Federal, Robson Barreirinhas, explicou que há indícios que esse grupo tenha criado uma empresa de fachada em Curaçao para simular que as operações ocorriam fora do Brasil.
0: Nós temos elementos que comprovam que essa organização já estava presente aqui no Brasil, com funcionamento no Brasil, com beneficiários aqui no Brasil, com funcionários aqui no país, mas sem pagar nada de tributos, sem se sujeitar à regulação brasileira. Posteriormente, aqui no Brasil, nós temos indícios fortes de que ilegalidades prosseguiram mesmo após essa regularização.
17: Os órgãos também investigam a suspeita de envio de recursos para o exterior. Parte desse montante teria voltado ao Brasil sob a forma de pagamentos por prestação de serviços. Esta é a segunda operação de investigação de irregularidades ligadas ao mercado de bets, com a participação da Receita Federal e do Ministério Público Federal. Além do cumprimento das medidas judiciais, a Receita Federal instaurou 11 procedimentos para aprofundar a apuração das possíveis irregularidades. Reportagem Márcia Fernandes.
18: Atenção, microempresário, a solicitação para ingresso no Simples Nacional deverá ser feita em setembro.
17: As regras para escolher o regime tributário mudaram. A partir de agora, a decisão que antes era tomada em janeiro deve ser feita com antecedência.
18: De acordo com a Receita Federal, essa mudança busca organizar a chegada das modificações proporcionadas pela reforma tributária no Simples Nacional e dar mais tranquilidade para o planejamento das empresas.
17: Para entender melhor as alterações, nós conversamos com Thiago Esfri, chefe da equipe do Simples Nacional. Vamos conferir.
18: Tiago Esfrendo, chefe da equipe nacional do Simples da Receita Federal, muito bem-vindo à Voz do Brasil, prazer recebê-lo por aqui. Vamos falar sobre essas mudanças aí para escolher o regime de tributação. A partir de agora, a decisão que antes era tomada em janeiro deve ser feita com antecedência, né? O senhor pode explicar essa mudança para a gente?
2: Claro, obrigado, satisfação estar aqui. Realmente, é uma das mudanças principais que a gente teve com a reforma tributária no Simples Nacional, elas vêm agora, anteriormente a 2027, aí que tá, fica a grande questão que causa surpresa, né? Então a gente tem uma preocupação muito grande justamente de alertar os contribuintes para que eles não percam a oportunidade, porque não é mais em janeiro. Então é setembro. Então vai começar a semana que vem, abre-se a janela 1º de setembro até 30 de setembro. Aqueles que não estão no Simples Nacional, ou importante, que estão no Simples, mas possuem algum registro de exclusão futura, que isso acontece muito, eles precisam estar atentos a verificar o cadastro, verificar a mensagem na caixa postal, que a gente está alertando, está mandando mensagens, né? Enviando para que eles possam não perder a oportunidade de solicitar nova opção e continuarem no Simples ou começarem a vida deles no Simples.
17: O que eles devem fazer? Tem um Simples e um outro regime. O senhor pode explicar como funciona?
2: Eu acho que o senhor, você diz o outro regime seria o Simples Híbrido.
17: Isso, Simples Híbrido. Isso.
2: Justamente, essa é uma inovação, né, da reforma também, onde agora os contribuintes vão ter a oportunidade de uma alternativa. Então, antes eles podiam estar no Simples Nacional, que agora a gente está chamando de Simples Puro, e dali eles estariam fora do Simples, seria a outra alternativa. Agora vem uma alternativa intermediária, que está sendo chamada justamente Simples Nacional Híbrido, que é realmente um intermediário de você estar fora no lucro presumido ou você estar no seu escuro. Qual que é a grande diferença? Você mantém alguns dos tributos dentro da cesta do Simples, com todo o regime simplificado, recolhimento único, em guia única, ou você pode manter tudo, ou você mantém quase todos, sai só IBS e CBS. Então, é uma opção pelo regime regular de IBS e CBS que os contribuintes do Simples podem fazer. Então, eles ficam no sistema misto.
3: Vitória, essa mudança prevista na reforma tributária acarreta algum novo imposto aos micro e pequenos empresários?
2: Não, de maneira alguma, né? Nós temos a substituição do PIS e da COFINS, né? E do ICMS e ISS por IBS e CBS. Agora, a CBS, a IPI também a nível federal, começa então a CBS agora em 2027, o IBS ainda entra num regime de transição um pouco, mas de maneira alguma isso acarreta a um novo tributo, digamos assim, né? A gente ainda não tem a alíquota de referência ainda para ter um comparativo, mas a gente pode dizer que não tem um tributo novo.
17: E o senhor pode explicar para a gente o que é o IBS, o que é o CBS, para o empresário entender melhor também se ele vai para o simples, para o simples híbrido, como é que ele vai fazer, o que vai acontecer na vida dele?
2: Esse é um cálculo que a gente, né, brincamos hoje num outro evento que nós tivemos, de que se existisse uma fórmula matemática para a gente apresentar para os contribuintes, para ele só preencher aqui e falar, opa, para mim é melhor isso ou aquilo, seria o mundo ideal, né? Infelizmente, a gente não consegue fazer isso, então o papel hoje da Receita é tentar orientar e mostrar vantagens e desvantagens de cada um, né? Então a gente tem mais ou menos assim um ponto principal que o contribuinte tem que olhar. Se para ele, dentro da operação que ele tem, se a cadeia dele de clientes, esses clientes desejam comprar, adquirir, seja mercadoria ou serviço, de alguém que gere crédito para ele, porque muitas empresas querem crédito para poder descontar do débito que eles vão ter lá na frente. Isso pode ocasionar uma preferência por contribuintes que não fossem do simples, né? Então a ideia é que, junto do imposto, né, sobre bens e serviços, que é o IBS, que é a contribuição sobre bens e serviços, que é a CBS federal, IBS é estados e municípios, tivesse essa oportunidade para os contribuintes migrarem dentro da cadeia deles, optarem e falaram, para mim é melhor, os meus clientes querem adquirir de alguém que gere mais crédito, ele tem a opção de ir para esse regime híbrido. Se não for, por exemplo, aquelas empresas que prestam serviços ou vendem mercadorias diretamente ao consumidor final, em tese,
17: é
2: mantê-lo no simples puro, né? Porque ele não tem a necessidade de gerar crédito para o consumidor final. Então, o débito dele é menor como simples.
17: Entendi. Puro,
3: né? O senhor disse que não tem uma fórmula, né, para todo mundo, mas esse sistema de créditos pode fazer com que uma empresa do simples se torne menos competitiva diante de empresas que estão no regime normal de tributação?
2: Justamente o menos competitivo seria de acordo com a cadeia. Se uma empresa que vai, ou o cliente, né, ele tem a opção de ele vai olhar, ele tem dois fornecedores para ele escolher para comprar. Se as duas mercadorias custarem R$100, ele vai olhar quem está no simples e quem está com o regime regular de IBS e CBS, seja híbrido ou presumido. Por quê? Porque ele vai ter mais crédito. Então, compensa ele pagar os R$100 e ter o crédito do que ele pagar os R$100 e não ter crédito. Ter menos crédito, porque o simples gera um pouquinho um crédito menor, né? É limitado ao valor do montante devido. Então, como o débito é menor, o crédito de quem adquire também é menor. Não sei se ficou claro?
17: Então, ele vai ter que entender, né, como funciona o negócio dele para poder ver em qual situação melhor ele se encaixa.
2: Justamente, é um estudo, um planejamento, procurar uma assessoria tributária, contábil, né, profissionais que possam ajudá-los a planejar, verificar. Cada empresa precisa verificar o seu negócio, a sua operação, para ver onde ele vai ficar melhor.
3: E ele tem de 1º a 30 de setembro para fazer isso. Se ele não fizer, ocorre algum problema?
2: O problema é que ele fica fora em 2027, né? Então, o que a gente tem conversado e falado é que assim, a janela abre em setembro e existe uma oportunidade de desistência até 30 de novembro, a data que está hoje, né? Então, o contribuinte pode, mesmo que está em dúvida, não deu tempo de planejar, não consegui ainda, faça a opção. Seja pelo simples, faça opção pelo regime regular, se houver a possibilidade de que ele vê que aquilo pode encaixar. E se eles entenderem, com 2 meses a mais de planejamento, de que aquilo não vale a pena, ele vai ter oportunidade de desistir. Então, assim, o prejuízo dele é ele perder realmente uma janela em 2027. Então, essa é a nossa preocupação, para que ele já se planeje ao máximo para saber o que vai acontecer em 2027. Ele tem que saber em setembro.
3: A gente está falando de empresas. Essa mudança impacta os MEIs, o microempreendedor individual?
2: Também não mudou. O MEI continua fazendo opção em janeiro, com aquele lá no meio do mês, efeito retroativo, da mesma forma, então eles não precisam se preocupar tanto agora com setembro.
17: Tá ótimo, só para a gente encerrar então, é um modelo que vai trazer mais transparência na arrecadação de impostos, tudo mais, mas não necessariamente vai não são impostos novos para o empresário, né?
2: Não, como havia citado antes, né? É como se mudasse o nome dos tributos, mas mudando também toda a estrutura e toda a dinâmica do cálculo, enfim, de todas as regras, né, aplicadas.
3: Muito bem, nós conversamos com o Thiago Esfredo, chefe da equipe nacional do Simples da Receita Federal. Muito obrigado pela entrevista à Voz do Brasil.
2: Eu agradeço. Obrigado.
17: Foi publicada hoje no Diário Oficial lei que autoriza em caráter extraordinário a redução de tributos federais sobre combustíveis.
3: O objetivo é reduzir os efeitos do choque no mercado internacional de energia decorrente do conflito no Oriente Médio.
17: A norma também estabelece medidas de proteção tributária ao etanol, cria crédito fiscal para projetos de produção de fertilizantes e prevê benefícios para setores estratégicos, como minerais críticos.
3: Hoje foi o último dia da 17ª Conferência das Partes da Convenção das Nações Unidas para o Combate à Desertificação, a COP17.
17: O encontro foi realizado em Ulaanbaatar, na Mongólia, entre 17 e 28 de agosto.
3: E o Brasil apresentou como meta de recuperação de áreas degradadas até 2030.
20: Manejo e restauração de florestas em terras secas, recuperação de áreas degradadas e educação ambiental foram alguns dos temas discutidos na 17ª Conferência das Partes da Convenção das Nações Unidas para o Combate à Desertificação. Realizada entre 17 e 28 de agosto na Mongólia, a COP17 reuniu representantes de 197 países, incluindo o Brasil. Na ocasião, o país apresentou como meta a recuperação de mais de 350 milhões de hectares de áreas degradadas até 2030. Alexandre Henrique Bezerra, diretor do Departamento de Combate à Desertificação e Mitigação dos Efeitos da Seca no Ministério do Meio Ambiente e Mudança do Clima, comentou que o compromisso assumido pelo Brasil está alinhado à agenda global.
4: É como se fosse uma grande meta que a Convenção estabeleceu para garantir que a gente avance na agenda de restauração de terras degradadas, de redução do processo de degradação, obviamente associado ao combate ao desmatamento, ao combate às queimadas criminosas, e vai contribuir para a grande meta global, que é de 1 bilhão e 500 milhões de hectares sendo restaurados, conservados até 2030.
20: Durante a COP17, a delegação brasileira apresentou o Plano de Ação de Combate à Desertificação, que inclui a recuperação dos recursos naturais, adaptação às mudanças do clima, desenvolvimento sustentável e participação das populações que vivem em áreas suscetíveis. Segundo o presidente do Centro de Pesquisas Ambientais do Nordeste, Severino Ribeiro, os riscos apresentados pelo processo de desertificação dos solos ultrapassam a questão ambiental.
5: A desertificação, ela não apenas afeta negativamente a biodiversidade, as árvores, os animais. Ela afeta diretamente o bem-estar humano. Porque se eu esgoto a capacidade que o solo tem de produzir, por exemplo, alimentos, eu estou colocando em risco uma série de atividades econômicas que dependem desse solo sadio, produtivo.
20: O Brasil integra a Convenção das Nações Unidas para o Combate à Desertificação desde 1997. Além de representantes dos 197 países, a COP deste ano reuniu organizações internacionais, sociedade civil, setor privado, comunidade científica, povos indígenas e comunidades locais. Reportagem Gabriela Noronha.
17: Até domingo, indígenas da região Maraiuá, no Amazonas, serão assistidos com atendimento médico especializado para a realização de consultas e exames.
3: Nesta etapa, estão previstos 800 atendimentos especializados, como explica a secretária de saúde indígena, Lucinha Tremembé.
6: Levando especialidades como pediatria, ginecologia, oftalmologia, saúde da mulher como um todo, clínica geral, entre exames, consultas, diminuindo assim tanto o tempo de espera dessas pessoas na fila de regulação, mas também diminuindo que essas populações que têm peculiaridades culturais específicas saiam de seus territórios, das suas aldeias, para ir para as cidades grandes.
17: As ações no estado ocorreram durante todo o mês de agosto, também nos povos Yanomami, em Boa Vista, e no território Piraã, no Amazonas.
18: Segundo o Ministério da Saúde, a expectativa é realizar cerca de 4 mil atendimentos especializados na região.
17: O Centro Nacional de Monitoramento e Alertas de Desastres Naturais, o CEMADEM, oferece uma plataforma que permite acompanhar a situação da seca em diferentes regiões do Brasil.
18: É possível consultar informações por município e acompanhar a evolução da estiagem ao longo do tempo.
17: Um dos principais indicadores é o Índice Integrado de Seca, que considera dados como chuva, umidade do solo e condições da vegetação.
18: O acesso é gratuito e está disponível no endereço alertasecas.cemadem.gov.br.
17: A Voz pelo Brasil. Céu aberto, pouca chuva e paisagens que ganham novos contornos. É época da seca no Cerrado, que também deve movimentar o turismo.
18: Na Chapada dos Veadeiros, em Goiás, a expectativa é de mais visitantes em busca das cachoeiras, dos rios e das trilhas da região.
17: O parque é gerido pelo ICMBio, o Instituto Chico Mendes de Conservação da Biodiversidade, em parceria com a iniciativa privada.
18: E o turismo também movimenta as comunidades locais, como a Calunga, que oferece experiências de base comunitária.
7: No Parque Nacional da Chapada dos Veadeiros, em Goiás, a paisagem muda conforme a estação. Na época das chuvas, cachoeiras e rios ganham volume. Já no período da seca, a água diminui, o céu fica limpo e o cerrado revela outras cores, outros caminhos e outras possibilidades de vivência. É um período que exige atenção redobrada com as queimadas, mas que também pode ser aproveitado pelo turismo. A região do Parque Nacional da Chapada dos Veadeiros é compartilhada entre o Instituto Chico Mendes de Conservação da Biodiversidade, o ICMBio, e a iniciativa privada, que hoje é responsável pela administração do parque. Com isso, a preservação da área caminha ao lado da visitação e da atividade turística. E quem percorre as trilhas nessa época do ano, percebe que a seca também tem suas vantagens. É o que conta o guia Adão dos Santos Rosa, que também trabalha como brigadista e monitora a região durante o período de estiagem.
9: Nesse período de seca é o ideal, né? Que a gente vai encontrar as águas, né? Tudo cristalina, tudo verdeada, né? Porque no período de chuva não é fácil, não é confiável, né? Porque aqui é a mesma hora que não está chovendo, chove, né? Todas essas cachoeiras que eu falei aí, era, não dá para nadar, né?
7: Caminhar pela chapada durante a seca é também perceber essas mudanças de perto. O som da água pode ficar mais distante, o chão fica coberto de folhas secas e o cerrado, que parece dormir em alguns trechos, continua cheio de vida. Mas a experiência de conhecer a Chapada não termina nas diversas opções de trilhas. Para quem quer ir além dos cartões postais, o turismo de base comunitária aproxima o visitante de quem vive no território. Uma das formas de fazer isso é dentro da própria casa dos moradores. No território Calunga, a comunidade Vão do Moleque, localizada na zona rural de Cavalcante, é a maior de Goiás. E é lá que está a dona Santina Cesário dos Santos, que recebe turistas em casa e transforma a hospedagem em uma experiência inesquecível.
10: Aí oferece café da manhã, almoço, almojante, se você quiser, mais tarde um docinho, que tem doce também. Eu tenho os produtos calum que eu faço, com geleia. Se quiser levar também para conhecer, para levar para saborear depois na sua casa, tem também.
7: Ainda segundo dona Santina, para o visitante, é uma oportunidade de conhecer a Chapada por outro ângulo. Para a comunidade, o turismo representa renda, valorização da cultura e uma forma de manter vivas as tradições do território.
10: As pessoas que vêm aqui amam, volta, todo mundo querendo voltar, falando que vai tornar a voltar, outros vêm, vai embora chorando, porque aqui é uma paisagem, sabe? Depois chegou aqui, é só alegria, muita água, bem fresquinho. A gente vê que o tempo está ficando mais quente agora, devido ao tempo, né? Mas não tem barulho nenhum, silêncio, eles amam.
7: E entre trilhas, águas, casas e histórias, o visitante descobre que conhecer um destino também pode ser uma forma de ajudar a preservá-lo e colecionar memórias. Com sonorização de Reinaldo dos Santos, reportagem Karine Melo.
17: próxima sexta-feira, às vésperas da independência, nós vamos falar sobre a Estrada Real, uma das maiores rotas turísticas do Brasil, que liga o interior de Minas Gerais ao litoral do Rio de Janeiro e São Paulo.
18: Vamos falar um pouco da história, quando no século XVIII, a coroa portuguesa pavimentou esses caminhos para transportar e fiscalizar o ouro e os diamantes extraídos das minas. Hoje o trajeto preserva cidades históricas, igrejas barrocas e calçamentos de pedra da época colonial.
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18: Fique agora com as notícias do Poder Judiciário e do Congresso Nacional. Boa noite, um bom fim de semana.
17: A gente volta na segunda-feira. Boa noite.
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13: Presidente do STF e CNJ, ministro Edson Fachin, reforça as ações no combate à violência contra a mulher.
23: STJ garante em ações penais prazo em dobro e intimação pessoal a núcleos de prática jurídica.
13: Homem trans é indenizado por sofrer assédio sexual e transfobia.
23: Boa noite, eu sou o Arthur Filho.
13: E eu sou Walter Lima.
23: O presidente do Supremo Tribunal Federal e do Conselho Nacional de Justiça, o CNJ, ministro Edson Fachin, destacou a importância de proteger as meninas brasileiras e garantir que cresçam com liberdade, dignidade e segurança.
13: Ele participou hoje da jornada Maria da Penha em Campo Grande, Mato Grosso do Sul.
24: Toda a infância deveria ser feita de achadouros, de descobertas, de sonhos, de brincadeiras e de afetos, nunca de marcas de violência.
23: Um homem trans que trabalhava numa empresa de alimentos na Paraíba foi indenizado por assédio sexual e transfobia.
13: A Justiça do Trabalho adotou o protocolo antidiscriminatório da Corte Interamericana de Direitos Humanos. Samanta Flor.
17: A segunda turma do TRT da Paraíba entendeu que em casos de assédio sexual, o depoimento da vítima é uma prova fundamental e vale por si só, já que esse tipo de violência quase sempre acontece sem testemunhas. Os desembargadores também consideraram comprovado o tratamento hostil e transfóbico do empresário contra o trabalhador. Além das duas indenizações, a empresa terá ainda de reconhecer o vínculo de emprego e pagar adicional de insalubridade. Ainda cabe recurso.
23: Corte Especial do STJ decide que núcleos de prática jurídica das faculdades de direito públicas ou privadas têm prazo em dobro para recorrer.
13: A regra já incluía os processos da área civil. Fátima Uchoa.
25: A Corte Especial do STJ entendeu que os advogados integrantes dos núcleos também têm a prerrogativa de serem intimados pessoalmente dos atos processuais. Segundo o relator ministro Luiz Felipe Salomão, o Código de Processo Civil, ao ampliar o alcance da prerrogativa da Defensoria Pública, busca compensar a estrutura limitada dos núcleos de prática jurídica, garantindo condições de igualdade na defesa dos assistidos, efetivando o princípio constitucional de acesso à justiça. Assim como não existe norma específica na lei processual penal, o dispositivo foi aplicado por analogia.
23: Prazo da Justiça Eleitoral para nomeação de mesários, pessoal de apoio logístico e auxiliares de auditoria que irão atuar nas eleições gerais 2026 encerra hoje, sexta-feira.
13: As nomeações incluem as sessões de voto em trânsito e as instaladas em estabelecimentos penais e unidades de internação de adolescentes. Vitor Stuck.
26: O Tribunal Superior Eleitoral encerra nesta sexta-feira o prazo para nomeações de mesárias e mesários, membros das equipes de apoio logístico e auxiliares de auditoria das eleições. Os nomes devem ser publicados em edital pelos juízes e juízas das zonas eleitorais. Partidos políticos, federações partidárias e coligações têm até 5 dias para apresentar contestações, o mesmo prazo concedido para a recusa dos nomeados. Esta sexta-feira também é o último dia para que mesárias e mesários, pessoal de apoio e agentes das forças de segurança habilitem a votação em sessão distinta da de origem.
23: Justiça condena dois réus por corrupção e lavagem de dinheiro em obra de hospital no Paraná.
1: Decisão atende a pedidos do Ministério Público Federal. Sabrine Menezes.
25: De acordo com as investigações, um ex-servidor do município e o sócio-administrador de uma corretora envolvidos na construção do Hospital Regional de Toledo fracionavam os valores desviados da obra em depósitos menores para dificultar o rastreamento dos recursos. Segundo a sentença, o esquema provocou prejuízo de mais de R$1 milhão para os cofres públicos. Os réus foram condenados à pena de 11 anos de reclusão em regime inicial fechado, além do pagamento de multa e reparação dos danos em valor correspondente a pouco mais de R$2 milhões.
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23: A você uma boa noite.
1: Bom fim de semana e até segunda-feira.
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14: Eu sou Paula Droba.
15: E eu sou Ricardo Nakaoka.
14: E estes são os destaques de hoje do Jornal do Senado, que começa agora.
15: Escala 6x1. Redução da jornada para 40 horas semanais está pronta para votação.
14: Senadora Leila Barros vai relatar MP que zera taxa sobre compras internacionais.
15: Eleições 2026. Atenção aos votos para o Senado. Neste ano, são duas vagas.
14: Boa noite.
15: Boa noite.
14: Trabalhar menos, descansar mais e sem perder salário. A proposta que pode mudar a jornada dos trabalhadores brasileiros está pronta para ser votada na Comissão de Constituição e Justiça do Senado. A votação deve ocorrer na próxima semana.
15: A PEC reduz de 44 para 40 horas a jornada máxima semanal e garante 2 dias de descanso por semana, sem redução de salário. O relator da proposta sobre o fim da escala 6x1 recomenda a aprovação do texto que veio da Câmara e rejeita as emendas apresentadas pelos senadores. A reportagem é de Bruno Lourenço.
16: Em sessão no Senado Federal, o presidente da União Geral dos Trabalhadores, Ricardo Patá, afirmou que categorias como a dos comerciários mal têm tempo de ver a família por conta da escala de 6 dias de trabalho por apenas 1 de descanso, e defendeu a PEC.
21: Não é isso que nós queremos. Nós queremos ter um país cidadão e um país não de castas.
16: Já o presidente da Federação do Comércio de Bens, Serviços e Turismo do Estado de São Paulo, Ivo Dallacqua, alertou que não existe uma única realidade empresarial e a redução da jornada deveria acontecer por meio de negociação coletiva.
21: O pequeno comércio do interior enfrenta desafios diferentes daqueles de uma empresa exportadora. As necessidades do comércio atacadista não são as mesmas do varejista.
16: De acordo com o texto já aprovado na Câmara dos Deputados, a transição será gradual. 2 meses após a promulgação da futura emenda constitucional, o teto da jornada semanal cairá para 42 horas com 2 dias de folga. Ao final de um ano, o limite máximo será fixado definitivamente em 40 horas semanais.
14: E a senadora Leila Barros foi escolhida como a relatora da comissão da medida provisória que acabou com a chamada taxa das blusinhas. O presidente do colegiado é o deputado Reginaldo Lopes.
15: A próxima reunião da comissão que analisa a MP será na segunda-feira, quando pode ser apresentado e votado o relatório de Leila. Repórter Rodrigo Rezende.
22: A chamada taxa das blusinhas é um imposto de importação de 20% cobrado sobre compras internacionais de até $50, cerca de R$250. A cobrança foi criada em 2024 e suspensa em maio deste ano pela medida provisória 1357. A relatoria da comissão que analisa a MP ficou com a senadora Leila Barros, do PDT do Distrito Federal. Ela afirmou que concorda com o texto inicial da medida, mas irá ouvir a todos os setores produtivos para a construção do relatório.
27: É isso que eu quero deixar muito claro, que é uma característica minha de conversar com todos, ouvir a todos, mas o texto inicial, o que já foi apresentado para nós, já nos agrada. Mas não abriremos mão de conversar com todos.
22: A próxima reunião da comissão, na qual deve ser apresentado o relatório, será nesta segunda-feira, 31 de agosto, às 16h. Nesse mesmo dia, deputados e senadores da comissão podem votar o texto. A ideia é que a MP seja aprovada na Câmara e no Senado durante um esforço concentrado que ocorrerá até 4 de setembro, antes do prazo de perda de validade da medida, que é 8 de setembro.
14: avançou no Congresso a medida provisória que cria uma nova linha de crédito para motociclistas profissionais.
15: O texto foi aprovado pela comissão mista e seguiu para a votação em plenário. Repórter Patrícia Oliveira.
0: No caso dos motociclistas, o dinheiro poderá ser usado na compra de motocicletas, motonetas e ciclomotores novos. Também poderão ser financiadas motos e bicicletas elétricas, além de equipamentos e infraestrutura ligados à atividade. O relatório aprovado incluiu também o transporte escolar e definiu ações específicas para profissionais mulheres e pessoas com deficiência. Para a presidente da comissão, senadora Leila Barros, do PDT do Distrito Federal, a medida provisória ajuda a melhorar as condições de trabalho desses profissionais.
27: Para milhões de brasileiros, o veículo não é um bem de consumo, é um instrumento de trabalho. É o que coloca comida na mesa e sustenta uma família.
0: Para ter acesso ao financiamento, entregadores e motociclistas que trabalham por aplicativos terão de comprovar pelo menos 6 meses de cadastro na plataforma e um mínimo de 100 corridas ou entregas. Cada beneficiário poderá financiar apenas um veículo. A medida provisória ainda precisa ser aprovada pelos plenários da Câmara e do Senado.
14: Um projeto que começa a ser analisado pelo Senado pode dar mais transparência ao processo de registro de medicamentos para doenças raras.
15: A proposta obriga a Anvisa a tornar público cada passo da análise dos pedidos de registro, para que pacientes, famílias e profissionais de saúde saibam em que etapa está o processo. A medida não muda a autonomia técnico-científica da agência. Repórter Márcio Maturana.
2: O novo projeto foi anunciado pelo senador Ernest Klahn, do PL de Santa Catarina, na quinta-feira, durante uma audiência pública na Comissão de Direitos Humanos sobre a suspensão de um medicamento para distrofia muscular de Duchenne.
3: Acabo de dar entrada em um projeto de lei para aumentar a transparência da Anvisa nos processos de registros de medicamentos destinados a doenças raras, trazendo segurança e informação a todos.
2: Doenças raras atingem cerca de 13 milhões de brasileiros. Quando existe tratamento, os remédios costumam ser caros e precisam passar por um processo de testes até a aprovação pela Anvisa. O objetivo do projeto é dar previsibilidade a pacientes, famílias e profissionais de saúde sem interferir na autonomia técnico-científica da Anvisa.
4: Eleições 2026.
14: O Tribunal Superior Eleitoral e o Google fecharam um acordo para identificar o uso ilegal de inteligência artificial nas eleições.
15: Uma ferramenta vai identificar o uso indevido de imagens de candidatos. Repórter Pedro Pincer.
5: A tecnologia chamada de Likeness ID está disponível para usuários maiores de 18 anos e é capaz de identificar conteúdos gerados por inteligência artificial que reproduzem a imagem de uma pessoa. A iniciativa busca ampliar a capacidade de rastreio no YouTube de materiais sintéticos e falsos que explorem indevidamente a identidade de quem está na disputa eleitoral. O presidente do TSE, ministro Cássio Nunes Marques, afirmou que a iniciativa busca preservar direitos fundamentais no ambiente da internet e contribuir para a confiança nas eleições.
6: O momento em que celebramos essa parceria é crucial. Isso porque é de conhecimento comum o potencial danoso do mau uso da inteligência artificial generativa.
5: Para aderir ao sistema, a candidata ou o candidato precisa ter uma conta no YouTube e acessar o YouTube Studio, na área destinada à busca de conteúdo por semelhança. Depois de um cadastro, a plataforma cria um registro biométrico da aparência do usuário. Cabe ao candidato analisar o material localizado e decidir se houve uso indevido da sua imagem. Se entender que sim, poderá solicitar a remoção. Havendo violação das regras da plataforma, o conteúdo poderá ser retirado do ar.
14: E neste ano, o eleitor vai votar em 2 senadores, mas atenção, são 2 senadores diferentes, um voto para cada candidato ou candidata. Primeiro, o eleitor escolherá um candidato e confirmará a escolha. Em seguida, registrará o outro voto. Se o eleitor repetir o mesmo número nas 2 oportunidades, apenas o primeiro voto será considerado válido. O segundo será anulado automaticamente pela urna eletrônica.
15: E para ajudar o cidadão a se informar melhor, o Senado Federal criou uma página especial para cobertura das eleições. O site pode ser acessado por meio do endereço link.senado.leg.br/eleicoins. Com trabalhos técnicos de Eliseu Caires, o Jornal do Senado fica por aqui. Acompanhe agora as notícias do Tribunal de Contas da União e da Câmara dos Deputados. Boa noite.
14: Boa noite e um bom fim de semana.
7: Minuto do TCU.
9: Nos dias 31 de agosto e 1º de setembro, o Tribunal de Contas da União realiza seminários sobre o financiamento e a organização do SUS, o Sistema Único de Saúde. O encontro vai discutir como os recursos da área são distribuídos entre estados e municípios e os desafios para garantir financiamento sustentável. Outro ponto de destaque é a integração dos serviços de saúde e o atendimento por região. O objetivo é melhorar a organização da rede e garantir que os serviços funcionem de forma integrada. O seminário vai reunir gestores, especialistas e representantes das três esferas de governo para trocar experiências e discutir melhorias para o SUS. O evento será transmitido ao vivo pelo canal do Tribunal no YouTube. Saiba mais em tcu.gov.br.
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11: Câmara pode votar projeto que fixa idade máxima de 15 anos para táxis.
18: Hugo Mota pede que a população acompanhe o trabalho parlamentar.
11: Serviço de emergência médica deverá oferecer acessibilidade para surdos.
19: Boa noite. Os deputados analisam um projeto que obriga os serviços de emergência médica a oferecer acessibilidade para surdos. O texto já foi aprovado pelas comissões de saúde e de defesa dos direitos das pessoas com deficiência. Saiba mais sobre o assunto na reportagem de Mônica Tati.
20: Projeto em tramitação na Câmara prevê a criação de atendimento para pessoas surdas

0: para que a chegada aos serviços de urgência médica é um momento vulnerável para todas as pessoas.
1: É um momento que você está sentindo muita dor ou que você passou por um acidente. Imagine você chegar nesse ambiente e não conseguir se comunicar. E como é que isso é prejudicial ao socorro, à assistência de forma diligente, que tenha o objetivo de salvar aquela vida, porque a intensidade do que gerou aquela necessidade, a gente conhece, o pessoal profissional habilitado na medicina vai saber.
0: Rogéria Santos destaca que o Brasil tem aproximadamente 10 milhões de pessoas com deficiência auditiva, sendo que cerca de 2 milhões e 700 mil são completamente surdas. Segundo a deputada, o projeto garante a inclusão e acessibilidade ao permitir o pleno acesso à saúde. O projeto, que prevê serviço de intérprete para pessoas surdas ou com deficiência auditiva, ainda terá que ser votado pelas comissões de Finanças e Tributação e de Constituição e Justiça. Se for aprovado em todas, segue para a apreciação do Senado. Da Rádio Câmara de Brasília, Mônica Tati.
2: Saúde. O projeto de Dani Cunha, do PL do Rio de Janeiro, impede a cobrança de consultas de retorno em atendimentos particulares e de planos de saúde. A proposta considera retorno a consulta destinada à análise de exames ou ao ajuste do tratamento iniciado anteriormente.
3: Dani Cunha esclarece que a regra vale apenas quando o novo atendimento estiver diretamente ligado à consulta inicial. O texto prevê multa para cobranças indevidas, mas ressalta que uma nova cobrança pode ser feita quando houver queixa clínica ou diagnóstico independente do primeiro atendimento.
2: Direitos Humanos. Dorinaldo Malafaia, do PDT do Amapá, defende a aprovação do projeto que transforma em lei os programas Envelhecer nos Territórios e Viva Mais Cidadania. Ele explica que o objetivo é evitar que as atividades sejam interrompidas por mudanças administrativas.
3: Dorinaldo Malafaia afirma que a proposta fortalece a rede de atendimento nos estados e municípios. O projeto prevê a formação de agentes locais para identificar violações de direitos, além de ações voltadas ao enfrentamento da violência e da discriminação contra pessoas idosas.
2: Eleições. Em vigor há mais de 16 anos no Brasil, a lei da ficha limpa sofreu alterações que hoje são contestadas no Supremo Tribunal Federal. A reportagem é de Maria Neves.
4: A lei da ficha limpa, que nasceu de iniciativa popular ainda em 1993 e entrou em vigor em junho de 2010, completa 16 anos com alterações significativas e contestações no Supremo Tribunal Federal. O texto original prevê que políticos condenados à perda dos direitos políticos não podem concorrer novamente a cargos eletivos por até 16 anos. Esse é o caso de senadores que têm mandato de 8 anos. Um dos deputados que assinaram o projeto de lei na Câmara, o deputado Luiz Carlos Raule, do Podemos do Paraná, afirma que somente na eleição de 2024, a lei ajudou a barrar quase 2 mil candidaturas que tinham ficha suja. O parlamentar considera a norma um marco no combate à corrupção no Brasil.
5: Foi um reforço legislativo que fizemos para fortalecer a legislação de combate àqueles, né, realmente que mete a mão no jarro do dinheiro público. E o Brasil aprovou uma legislação que veio de iniciativa popular. 1,5 milhão de assinaturas foram apresentadas e essa é uma lei que pegou no Brasil. Eu acredito que hoje, nesses anos todos, próximo de 10 mil candidaturas sujas, de ficha suja, foram barrados pela legislação.
4: Pela lei de 2010, políticos condenados por crimes como lesão ao patrimônio público e enriquecimento ilícito não podem concorrer novamente durante todo o período restante do mandato e nos 8 anos seguintes. No entanto, outra lei que entrou em vigor em 2025 reduziu o prazo em que os políticos ficam inelegíveis para no máximo 12 anos. O texto do ano passado determina que o prazo de inelegibilidade começa com a condenação por um colegiado e será de 8 anos a partir de então, o que antecipa a contagem de prazo e

0: reduz o tempo em que o político fica inelegível. Se houver outras condenações posteriores, a soma do período em que o candidato não pode concorrer a cargos eletivos deve ser limitado a 12 anos. No entanto, a lei mais recente prevê exceções a essa regra mais branda. Se a condenação ocorrer por crimes de maior gravidade, como lavagem de dinheiro, tráfico de drogas, terrorismo ou outros crimes hediondos, continua a valer a regra antiga, inelegibilidade de 8 anos contados a partir do cumprimento integral da pena. A lei aprovada em 2025 foi contestada pelo partido Rede Sustentabilidade no Supremo Tribunal Federal. A legenda alega que o mérito do texto aprovado na Câmara foi alterado pelo Senado, mas o projeto não retornou para a análise dos deputados, como determina a Constituição. O partido também sustenta no processo que o abrandamento das regras permite o retorno de políticos condenados por crimes graves à vida pública prematuramente. O deputado Chico Alencar, do PSOL do Rio de Janeiro, que já estava na Câmara na época da aprovação da lei da ficha limpa, defende que os ministros do Supremo decidam pela restauração do texto aprovado em 2010.
1: A lei é boa, ela é eficaz relativamente. Teria que retirar e derrubar esse facilitário, inclusive o tempo de inelegibilidade, que foi reduzido recentemente através do próprio parlamento. Então, voltar à sua formatação original seria muito saudável. Eu espero que o Supremo Tribunal Federal decida com o olho num preceito constitucional, que é a integridade, que é a ética pública, que é a qualidade da representação, a partir desse princípio constitucional da impessoalidade, da publicidade, da ética, da honestidade.
0: Um pedido de vista do ministro Gilmar Mendes, em maio deste ano, suspendeu o julgamento da ação no Supremo Tribunal Federal. Antes da interrupção da análise, a relatora do processo, ministra Carmen Lúcia, já havia votado a favor da manutenção da lei da ficha limpa de 2010 nos principais pontos contestados pela rede. O único ministro a votar depois da relatora foi Luiz Fux, que concordou inteiramente com o voto de Carmen Lúcia. Da Rádio Câmara de Brasília, Maria Neves.
2: Segurança Pública. André Fufuca, do PP do Maranhão, propõe criar a chamada culpa temerária no Código Penal, para casos em que a pessoa provoca um resultado sem intenção, mas deixa de tomar cuidados básicos diante de uma situação de risco.
3: A proposta de André Fufuca considera culpa temerária os casos em que há um risco grave e evidente de que o resultado aconteça. O objetivo, segundo o deputado, é punir com mais rigor situações de negligência extrema, sem tratá-las como dolo eventual.
2: Ercílio Coelho Diniz, do MDB de Minas Gerais, apresentou o projeto que cria a Política Nacional de Prevenção à Violência contra a Mulher por meio de monitoramento preventivo de risco. A proposta prevê a identificação e o acompanhamento de situações de alto risco antes da ocorrência do crime.
3: O texto de Ercílio Coelho Diniz sugere a integração entre órgãos públicos e a criação de um Banco Nacional de Dados Estatísticos. Em casos de alto risco, o projeto permite medidas como monitoramento eletrônico do agressor e atendimento psicossocial prioritário.
2: Euclides Petersen, do Republicanos de Minas Gerais, é autor da proposta que facilita a responsabilização por crimes de violência patrimonial contra mulheres em situação de violência doméstica e familiar. A medida abrange casos de destruição, subtração ou retenção de bens, valores e documentos.
3: Pelo texto, esses crimes passariam a ser processados por ação penal pública incondicionada, sem necessidade de representação da vítima. Euclides Petersen explica que a mudança reduz os mecanismos de coerção que podem dificultar a denúncia e a responsabilização dos agressores.
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5: Votação.
2: O plenário da Câmara pode votar projeto que estabelece idade máxima de 15 anos para táxis. A proposta prevê também linhas de crédito para compra de carros novos, como informa o repórter Antônio Vital.
6: Daí um regime de urgência pode ser votado a qualquer momento no plenário da Câmara, projeto que define limite de 15 anos de idade para veículos usados por taxistas. A proposta apresentada pelo deputado Dr. Luizinho, do PP do Rio de Janeiro, também cria linhas de financiamento público para a compra de táxis novos. Para o autor do projeto, a lei atual não estabelece critérios claros sobre a idade máxima dos veículos, nem prevê mecanismos de apoio financeiro para a renovação da frota. A justificativa para a proposta é de que a renovação da frota de táxis dá mais segurança para passageiros e motoristas, reduz a emissão de gases de efeito estufa e estimula a profissionalização dos taxistas. O projeto prevê que o governo federal ofereça linhas de crédito específicas para taxistas autorizados. O texto não estabelece as condições de financiamento, que serão definidas por um regulamento específico, mas prevê prazos de pagamento de até 15 anos. O regime de urgência para o projeto foi criticado por deputados do Novo e do Missão. Para a deputada Adriana Ventura, do Novo, de São Paulo, é preciso definir quem precisa de carros novos e as linhas de crédito podem ter impacto nos bancos públicos.
7: Outros aspectos são importantes, principalmente como está o estado de conservação. Eu, por exemplo, eu ando num carro que tem 14 anos de uso e ele está ótimo, maravilhoso e está tudo certo. Agora outros com 14 anos talvez não tenham. Então a gente acha que esse projeto, que a criação de linhas de crédito subsidiadas por instituições financeiras oficiais, transfere risco para o setor público.
6: Já deputados da base do governo votaram a favor do regime de urgência, como explicou a deputada Érica Cocai, do PT do Distrito Federal.
8: Este projeto, ele fala da idade máxima do veículo. É bom que se tenha a noção de que são veículos que rodam bastante, então, portanto, tem uma alta quilometragem. É diferente de um veículo que é usado de forma esporádica. Ao mesmo tempo, tem um financiamento para essa renovação da frota. Isso significa modernizar o serviço e, ao mesmo tempo, valorizar os taxistas.
6: Com regime de urgência, o projeto que define limite de 15 anos de idade para táxis e cria linhas de financiamento para veículos novos pode ser votado diretamente no plenário da Câmara sem passar pelas comissões permanentes da Casa. Além do projeto, aguarda a votação pela Câmara e pelo Senado, medida provisória que prevê o financiamento de veículos novos considerados sustentáveis por taxistas, motoristas de aplicativo e cooperativas. Ou seja, os motores precisam ser elétricos, híbridos, a etanol ou flex. Da Rádio Câmara, de Brasília, Antônio Vital.
5: Economia.
3: Lucas Ramos, do PSB de Pernambuco, defende o aumento do limite de receita para que transportadores autônomos de cargas possam ser enquadrados como microempreendedores individuais. A proposta eleva o teto anual de R$ 251 mil para R$ 400 mil reais e prevê atualização automática pelo IPCA.
2: Relator da matéria na Comissão de Indústria, Comércio e Serviços, Lucas Ramos avalia que a mudança torna o limite mais compatível com a realidade econômica dos caminhoneiros. O deputado reitera que os custos do setor também sofrem os efeitos da inflação.
5: Agricultura.
3: Zé Adriano, do PP do Acre, defende a aprovação de projeto que autoriza até 20 bilhões de reais para linhas de crédito destinadas à quitação de dívidas de produtores rurais afetados por perdas sucessivas. Ele informa que a medida inclui prejuízos sofridos entre 2020 e 2025.
2: O projeto de Zé Adriano retoma com ajustes o que estava previsto em medida provisória que perdeu a validade em fevereiro deste ano. O deputado argumenta que a renegociação das dívidas vai permitir que os produtores continuem a atividade agropecuária.
3: Júnior Ferrari, do PSD do Pará, apresentou projeto que aumenta as penas para quem falsificar, adulterar ou manipular ilegalmente alimentos. De acordo com o texto, a pena passa para reclusão de 10 a 15 anos, além de multa.
2: Júnior Ferrari alega que casos de contaminação e uso de componentes impróprios para o consumo têm se tornado mais frequentes. Para o deputado, a adulteração intencional de alimentos merece penas equivalentes às previstas para a falsificação de medicamentos.
5: Presidência.
3: O presidente da Câmara pediu que a população acompanhe o trabalho parlamentar ao longo do mandato e não apenas no momento do voto. Hugo Mota participou de uma premiação em Brasília, como informa a repórter Silvia Munhato.
9: O presidente da Câmara, Hugo Mota, pediu que os cidadãos acompanhem as atividades parlamentares em todos os anos de cada mandato, para que a avaliação não seja feita apenas na época das eleições. Ele ressaltou a importância dessa fiscalização e cerimônia do Prêmio Congresso em Foco 2026.
10: O que queremos dos nossos representantes? O que faz um bom deputado? O que define uma boa senadora? Perguntas como essas não podem ser feitas apenas de 4 em 4 anos, no momento do voto.
9: O Prêmio Congresso em Foco busca o reconhecimento dos parlamentares mais bem avaliados pelo público em geral e por especialistas. Mota afirmou que, como qualquer pessoa, os políticos também gostam de ter o trabalho reconhecido. Para a fiscalização do trabalho parlamentar, Hugo Mota explicou que a Câmara dos Deputados torna público todo o processo legislativo, como exige um sistema democrático. Para o presidente, cada cidadão terá uma maneira diferente de avaliar o que faz um bom parlamentar, porque são vários os pontos de vista. Mas diz que o importante é que isso não impeça a construção de consensos.
10: O parlamento existe para dar voz às muitas e legítimas divergências em nossa sociedade, mas também para que não percamos de vista o nosso senso de fraternidade, a ideia de que o futuro de cada cidadão está atrelado ao de todos os outros.
9: Os vencedores do Prêmio Congresso em Foco 2026 podem ser conhecidos na página do Congresso em Foco na internet. Da Rádio Câmara de Brasília, Silvia Munhato.
5: Trabalho.
2: Alexandre Guimarães, do MDB do Tocantins, apresentou o projeto que regulamenta as premiações em rodeios, festas do peão e eventos competitivos. A proposta obriga os organizadores a divulgar previamente os valores dos prêmios, as formas de pagamento e os critérios de distribuição.
3: Alexandre Guimarães alega que muitos participantes viajam, pagam inscrição e têm despesas com transporte e alimentação e, no final, o prêmio não cobre os custos. Para ele, a medida promove mais segurança jurídica, fortalece a transparência nas relações e valoriza os profissionais do segmento.
2: Termina agora o jornal Câmara dos Deputados, produzido pela Rádio Câmara, com trabalhos técnicos de Wellington Teles e apresentação de Val Monteiro e Luciana Vieira. Uma boa noite para você.
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0: Olá, amigos da Rio Vermelho, boa noite, estamos chegando para mais um show da noite, de agora até a meia-noite, de agora até as 22, o modão sertanejo deitando e rolando, das 22 à meia-noite, matando saudades e machucando os corações, Jovem Guarda, sucessos internacionais, MPB e muito mais, tudo isto aqui na sua Rio Vermelho, 96.7 FM. Hoje, sexta-feira, 28 de agosto do ano 2026. Uma sexta-feira de muito trabalho para aqueles que gostam de pegar no pesado, de muita água e sombra fresca para aqueles que não querem nada, nada, nada mesmo com a dureza. E vamos começando o nosso show da noite, 20 horas 2 minutos, trazendo os primeiros modões. Os primeiros modões a todos que ligaram o rádio agora e com certeza ficarão comigo até a meia-noite, porque até as 22 aqui é assim. Um modão vai, outro vem. Aqui a peteca não cai. Vamos começando com Pedro Bento e Zé da Estrada. Paraguaia. Belmonte Amaraí. Terra querida. Zilo e Zalo. Feitiço espanhol. Vamos lá, conferindo a hora certa para você não perder a sua condução e nem mesmo o seu compromisso.
1: 83.
0: É em Silvânia, cidade Saudade. 20 horas, 3 minutos.

Show da Noite, comunicando o amigo José Roberto, o modão sertanejo, deitando e rolando até as 22 horas.

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0: Boa noite aos nossos amigos trabalhando nos bares, lanchonetes, pit dogs. Olha, amigos, um ótimo trabalho a todos. Obrigadão aí pelo rádio ligado. E os modões seguintes mando a todos vocês. Boa noite a você no centro da cidade, bairros de nossa cidade e zona rural. Olha, na zona rural, do mais simples ranchinho à mais alta mansão, aceite o abraço do Zé Roberto. Fico feliz em tê-los em nossa companhia. Querendo participar comigo? Ah, você já sabe. É só você discar o 999-56-1155 e pedir o seu modão sertanejo até as 22.
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0: Boa noite aos nossos amigos gente no batente. Começaram no trabalho ao anoitecer e vai terminá-lo ao amanhecer. Os nossos amigos vigilantes. Ótima noite, ótimo trabalho e fico feliz com a companhia de todos vocês.
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0: Vamos lá, vamos chegando, 20 horas, 20 minutos, nesta sexta-feira, 28 de agosto do ano 2026. Para muitos, sexta-feira é o Dia Internacional da Cerveja, Dia da Gandaia. Para nós, não. Sexta-feira, Dia Internacional do Amor. Aproximamos o final de semana e temos mais tempo de estar junto com a família. A família é a base de tudo. Vamos chegando, trazendo mais modões, porque no show da noite é assim. O tempo não para, o tempo não espera, e o tempo voa. É num piscar de olhos, o show da noite vai embora. Vamos chegando com o trio que não é moleza, mas sim o trio Parada Dura. Creone, Barrerita e Mangabinha, a saudade que ficou, ela é demais. Tá indo lá para o Cabeça Fresca, Tony Moreno, a Dona Maria Hilda, toda a família. Lá para o meu amigo Osmar Lino Soares, o Linão, o Gregor, meu amigo Gregor. Boa noite aí, Gregor. Lá na cidade de Vianópolis, lá para o Ananias. Ô, Ananias, uma boa noite para você. Obrigadão aí pela companhia, amigo. Em seguida, chegando o Christian e o Ralf. Christian Ralph, cheiro de shampoo, lá para o Alício Lanterneiro, bairro Maria de Lourdes, lá no Rancho no Alto Paraíso, para a comadre Aureci e para o sobrinho Luiz Aurélio. Ótima noite para vocês. E por último, chegando o goiano e o paranaense, nunca mais vou te esquecer. Modão este aí tá indo lá para o Ailton Elias, na cidade de Guapó, Goiás, toda a sua família. Obrigadão aí a todos aí pela companhia aqui na 96.7 FM. Vamos chegando então com o trio Parada Dura. Ela é demais.

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9: E para fechar a semana, uma curiosidade que explica algo que todo motorista já percebeu. Você calibra os pneus, passam alguns dias ou semanas e a pressão já não é a mesma, né? Olha, isso não significa necessariamente que exista um prego escondido, por exemplo. É que os pneus perdem pequenas quantidades de pressão naturalmente ao longo do tempo. E a temperatura também influencia a pressão do ar no seu interior. É por isso que a aferição deve ser feita preferencialmente com os pneus frios e seguindo os números indicados pelo fabricante do veículo. Ah, e olha, tem outro detalhe, viu? Não use o número gravado na lateral do pneu como referência de calibragem do carro. Para isso, consulte sempre a etiqueta do veículo ou mesmo o manual.
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0: Boa noite aos amigos do Setor Sul, Vila Mutirão, Conjunto Habitacional Leonides Cotrim, Parque Anchieta, Ermida Santo Antônio, bairro Pedrinhas e Conselheiro Manuel Caetano. Olha, onde você estiver e querendo participar comigo, é fácil. É só você discar o 999-56-1155, ali no zap também. Você pode pedir o seu modão sertanejo até às 22.
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0: Boa noite aos nossos amigos, nossos amiguinhos, amiguinhas, que levantam bem cedinho com a vassourinha na mão, deixando as ruas de nossa cidade bem limpinhas. Estou falando dos nossos amigos garis. Ótima noite, ótimo descanso. E os modões seguintes mando a todos vocês, amigos.
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0: 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Tá aí o Elvis e o Ricardo. Pra sempre irei te amar. Boa noite aos amigos da Avenida Dom Bosco.

0: José Lobo, a Dona Madalena, o Marcelino, o Andrelino, lá para o Magal, professor Tiãozinho Brás, toda a família, e a todos nossos amigos aí na cidade gameleira de Goiás, gente que ouve a gente, e a gente fica feliz da vida com a companhia de todos vocês. Em seguida, Chico Rei, o Paraná. Qualquer dia, modo este para os amigos lá na região do Olho d'Água, lá para Maria Filomena, toda a sua família, lá no Horto, em Juazeiro do Norte, lá no Ceará, a nossa amiga Rosenira Costa, tá indo para você, Rosenira, obrigadão aí pela companhia e pela participação aqui no nosso show da noite. E por último, vou à cidade Leopoldo de Bulhões e vou atender os nossos amigos lá do rancho Pega Descendo, onde eu disse a eles que faltava mulheres lá, que mulheres enfeitam realmente este mundão de meu Deus, todo o ambiente, e hoje notícia boa, tem mulher por lá. Boa noite aí, amigos.
1: Fala, compadre, Roberto Show. Nós estamos aqui no rancho Pega Descendo. Ontem você andou comigo, não tinha mulher, hoje tem aqui, ó. Sabrina, a Xaninha e a patroa nossa, a Micaela e o Creves Holanda, Duardão e o João Pedro Boca de Algo. Manda um abraço pra nós, uma modona, né, cara, mariposa pra nós aí. Sapeco Burrai, Mato Grosso e Matias.
0: Tá falado, ótima noite. Parabéns pra vocês, hoje tenha a flor e o perfume aí do ambiente. Tá indo aí de Mato Grosso e Matias, mariposa. Vamos lá então, 20h44, Milionário José Rico, Livro da Vida.

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Bom, amigos, vamos chegando pontualmente na cidade de Silvânia, 21 horas, para os mais íntimos, 9 da noite. Boa noite aos nossos amigos no São Sebastião 1, São Sebastião 2, bairro Maria de Lourdes, e aos amigos no Deco Correia. Obrigado aí a todos aí pelo rádio ligado, amigo. Uma boa noite aos nossos amigos do volante, rodando aí pelas rodovias estaduais, municipais, a você no seu caminhão, no seu possante trabalhando, a você viajando aí no seu carango, com a família, com os amigos, ótima viagem a todos.